0: estratégicas de saúde.
1: É preparar o Brasil cada vez mais para respostas em emergência em saúde, dar uma previsibilidade importante para as empresas privadas investirem, dar uma outra dimensão para o que é o setor da saúde, tanto naquilo que é os compromissos de garantir o atendimento à nossa população, quanto da saúde enquanto setor econômico.
0: A lei prevê medidas para incentivar a produção nacional de insumos e fortalecer cadeias produtivas internas, com o objetivo de ampliar a capacidade nacional de resposta em situações de crise, como destacou o ministro do Desenvolvimento, Indústria, Comércio e Serviços, Márcio Elias.
2: A pandemia mostrou isso para o mundo, a indesejável dependência de um continente ou de alguns países do fornecimento do que é essencial na área da saúde. Acho que a sanção do nosso PL 2583 hoje retoma essa tradição do país, do Brasil, na vanguarda do desenvolvimento do complexo econômico e industrial da saúde.
0: A estratégia também prevê mecanismos para a transferência de tecnologia entre instituições privadas e laboratórios públicos. Entre os projetos previstos estão o desenvolvimento de insulina glargina com produção integral no Brasil e de uma vacina contra o vírus sincicial respiratório associado a casos de bronquiolite. Reportagem Márcia Fernandes.
3: Empresas de revenda de ingressos devem ser transparentes com o consumidor sobre o seu papel.
4: Caso isso não aconteça, elas podem ser alvo de medidas cautelares, entre outras determinações.
3: É o que vamos ouvir agora na reportagem de Gabriela Noronha.
5: Quando você vai comprar um ingresso para um show ou teatro, por exemplo, pode acabar recorrendo a páginas na internet que fazem a revenda desses tickets. Mas essas plataformas precisam respeitar os direitos do consumidor. Se isso não ocorrer, ficam sujeitas a medidas cautelares do governo. É o caso de uma empresa que começou a ser investigada nesta segunda-feira por falta de transparência e insuficiência de informações essenciais ao consumidor, como detalhou Ricardo Morishita, secretário nacional do consumidor.
6: Muita gente acaba contratando, mas não sabe que se trata de um mercado secundário. E, claro, tudo isso leva a uma potencial indução do consumidor ao erro, a acreditar que está adquirindo o ingresso pelo canal oficial. Isso é ruim para todos. É importante que o consumidor saiba, não seja enganado, não possa ser induzido a erro, garantir a informação e depois a própria boa-fé.
5: Como medida cautelar, a Senacom determinou que a plataforma passe a indicar de forma clara e destacada ao longo de todo o processo da venda que não constitui um canal oficial de venda dos eventos, que os ingressos são ofertados por terceiros e que podem ser vendidos por preços superiores aos dos canais oficiais. Em caso de não cumprimento da medida, a empresa poderá ser multada em R$100 mil por dia. Vitor Oliveira Fernandes, secretário nacional de Direitos Digitais, mencionou outras possíveis fraudes que fazem parte da investigação.
7: Uma outra preocupação que também surge nesses monitoramentos de mercado é o uso cada vez maior de robôs que funcionam verdadeiramente como cambistas digitais. Robôs que conseguem adicionar ingressos ao carrinho em milissegundos, que conseguem ocupar posições melhores nas filas dos ingressos e que conseguem até fazer o check-out automatizado em tempo bastante rápido, de modo que o consumidor se torna dependente desse mercado secundário.
5: Lembrando que há PROCONs em todos os estados do país para a proteção e defesa dos direitos do consumidor. Além disso, é possível utilizar a plataforma consumidor.gov.br para registrar denúncias e reclamações. Reportagem Gabriela Noronha.
4: E durante a Copa do Mundo da FIFA 2026, o Ministério da Justiça e Segurança Pública participou da Operação Cartão Vermelho, realizada simultaneamente em 9 países.
3: A ação foi coordenada pelo Departamento de Justiça e pela Agência de Investigações de Segurança Interna dos Estados Unidos para combater a pirataria digital e física.
4: No Brasil, a atuação com foco no ambiente digital resultou no bloqueio de 309 domínios e 109 endereços de IP utilizados na transmissão ilegal de sinais de TV e streaming.
3: A operação teve como objetivo combater redes criminosas envolvidas que lucram ilegalmente com a venda de produtos físicos piratas, como camisetas de seleções, álbuns de figurinhas e artigos esportivos falsificados, e também com a retransmissão digital não autorizada dos jogos do Mundial.
4: O pagamento do Bolsa Família começou hoje aos beneficiários do programa.
3: Em cidades onde foi decretada a situação de emergência ou calamidade pública pelo governo federal, o recurso foi unificado.
8: Começou nesta segunda-feira, dia 20, o pagamento do Bolsa Família referente ao mês de julho. Os depósitos seguem um calendário escalonado, conforme último dígito do número de identificação social, o NIS. Neste mês, o benefício tem valor médio de R$ 679,19. Para receber o auxílio, é preciso atender aos critérios do programa, manter o cadastro único atualizado e cumprir as exigências nas áreas de saúde e educação, como frequência escolar, vacinação em dia e acompanhamento pré-natal, quando necessário. Os beneficiários podem movimentar o dinheiro de forma digital pelo aplicativo Caixa Tem, utilizados na função débito com cartão do programa ou sacados em terminais de autoatendimento da Caixa, casas lotéricas e correspondentes Caixa Aqui. Já as famílias que vivem em municípios com situação de emergência ou calamidade pública reconhecida pelo governo federal recebem um benefício nesta segunda-feira, sem seguir o calendário do NIS. A medida beneficia moradores de cidades do Amazonas, Roraima, Paraná, Sergipe, Paraíba e Rio Grande do Norte, afetadas por eventos como estiagem e enchentes. Thaisa Vitória para a Voz do Brasil.
4: E estão abertas as inscrições para o Prêmio Brasil que Alimenta até o dia 31 de julho.
3: A iniciativa vai reconhecer 40 ações desenvolvidas por organizações da sociedade civil para o combate à fome.
4: Podem participar organizações que estejam em funcionamento há pelo menos 3 anos e mantenham iniciativas em andamento.
3: O valor total da premiação é de R$ 700 mil, distribuídos entre as 20 melhores iniciativas.
4: O edital com as informações está disponível em gov.br/mds.
3: As mulheres têm agora um novo aliado na luta contra a violência, um chatbot do Ligue 180.
4: É um robô atendente que vai trazer prontamente informações sobre os direitos das mulheres, legislação e serviços da rede de atendimento.
3: A ferramenta de inteligência artificial vai fazer uma curadoria diária da base de informações utilizadas pelas atendentes da Central de Atendimento à Mulher.
4: Mas o atendimento humanizado, em que as vítimas podem conversar diretamente com uma pessoa, vai seguir. E nós conversamos sobre isso com a secretária nacional de enfrentamento à violência contra as mulheres, Estela Bezerra. Acompanhe. Secretária Estela, bem-vinda à Voz do Brasil. Vamos começar falando desse novo chatbot do Ligue 180. Como é que ele funciona? O que ele oferece de novo para as mulheres?
9: Olha, o chatbot, primeiro, um prazer estar aqui, uma saudação a todo mundo que está nos ouvindo, nos assistindo. O chatbot, ele é mais uma tecnologia, ela é desenvolvida muito pelo campo do mercado, mas a tecnologia também pode servir à cidadania, né? Então, o que nós estamos colocando é mais um meio de acesso para que as mulheres em situação de violência, elas possam acionar a Central 180, seja para pedir uma informação ou seja para que ela tenha uma acolhida rapidamente sobre a situação de violência que ela está vivenciando. A violência contra as mulheres, ela tem várias tipologias. O Brasil ainda não tem uma imersão e uma compreensão dessas várias tipologias, mas elas oprimem mulheres em todo o território. E aí o chatbot, inclusive, dialoga com a juventude e traz mais uma opção, mas ela não tira a humanização do serviço nem do atendimento.
10: Quer dizer que com um robô, o atendimento humano também segue, né? As mulheres ainda conseguem atendimento humanizado ligando para o número 180.
9: O chatbot, ele pode estar assentado numa inteligência artificial, mas ele também pode estar nos princípios do atendimento. E nesse caso, ele está nos princípios do atendimento. Não há uso de inteligência artificial. Depois que se tabula ali o tipo de demanda que é trazida, imediatamente você pode recorrer a um atendimento humanizado e aquela demanda vai ser acompanhada humanamente. Nós temos mais de 360 atendentes, 24 horas para fazer esse serviço.
4: Onde é que elas acessam o chatbot?
9: Olha, tanto pelo telefone como ela pode acessar pelo site da nossa página no Ministério das Mulheres. Nós temos todas as tecnologias que você pode recorrer. O 180 tem um grande painel. 22% das procuras no Ministério das Mulheres são justamente pelo 180.
10: E há também outras ferramentas, né? Como o WhatsApp, por exemplo, né? Como é que ele pode ser acessado por quem queira orientações ou mesmo ajuda?
9: Olha, o 180, ele já tinha o WhatsApp implementado. O WhatsApp é uma linha direta. Depois que a gente fazia o atendimento direto, humanizado, ainda se perguntava se você queria receber alguma informação pelo 180, né? Então, o WhatsApp não é uma ferramenta em que a gente acessa a qualquer mulher. A gente prioriza o sigilo da informação. Muitas vezes as mulheres podem receber ou tem o telefone monitorado e isso pode ser uma situação de risco. Mas o WhatsApp do 180, ele fica disponível para qualquer mulher que liga para o 180 e ele também pode ser acessado através da nossa página com o íconezinho que dá disponibilidade ao 180.
4: Agora, as atendentes do Ligue 180, elas passam por uma qualificação, né, específica para prestar esse tipo de atendimento. O que está incluído na preparação delas?
9: Olha, desde a taxonomia, porque a gente tem violência, desde violência vicária, que recentemente foi reconhecida como uma tipologia própria de crime, até a violência patrimonial, a violência psicológica, são tipologias de violência que às vezes é difícil de você identificar. Muitas mulheres vão e se identificando que vivem aquele tipo de violência na medida em que alguém vai falando que aquilo é violência. Então, todas essas atendentes, elas são preparadas, qualificadas em compreender a legislação e compreender a manifestação desse tipo de violência. Elas também têm um aparo psicológico, porque é muito doloroso e é muito difícil você passar o dia inteiro ouvindo narrativas de violação de direitos e de violência. Então, elas têm uma retaguarda de psicologia, de atendentes, né, e fazem grupos de conversar sobre esse tema. E agora nós estamos inaugurando uma especialização para que elas tenham uma melhor qualificação, mas também um reconhecimento acadêmico de que elas são profissionais especializadas no atendimento às mulheres em situação de violência.
4: Só para a gente esclarecer, a senhora mencionou a violência vicária, que é um tipo novo, né? Um tipo penal novo, e aí muita gente provavelmente não conhece. Ela ocorre quando o companheiro agride familiares, né? Filhos, pais, para atingir a mulher, né?
9: O agressor praticante de violência doméstica, ele nunca só viola as mulheres. Ele viola os filhos, ele agride a sogra, ele agride os cunhados, mas ele tem uma predileção pelos filhos. Os filhos é um modo, é um instrumento de ofender. Se você, às vezes, me der um tapa, o tapa dói, mas dói mais se você bater no meu filho. Isso é uma coisa muito concreta. E o pior caso que nós acompanhamos foi aquele caso de Thales Machado, aqui no estado de Goiás, onde ele executou os dois filhos e ainda construiu através, se suicidou, mas antes disto, construiu a narrativa de que a ex-esposa ou a mãe das crianças é que era responsável por tudo aquilo. E ela, por conta disso, não conseguiu sequer acompanhar o velório dos filhos.
10: Secretária, o Ministério das Mulheres também apresentou recentemente em Salvador as diretrizes nacionais das Casas da Mulher Brasileira. O que elas estabelecem sobre esse serviço?
9: A atualização das diretrizes era uma necessidade. A casa está fazendo 10 anos. A primeira casa foi inaugurada ali em 2015, né, no estado de Mato Grosso do Sul. Durante esses 10 anos, muita coisa mudou, inclusive de legislação. Nós temos muita tecnologia que avançaram durante essa década e era necessário fazer um alinhamento. Hoje temos 13 casas, uma projeção de mais casas. É natural que a política pública vá se expandindo por todo o território e era necessário a atualização das diretrizes, porque a Casa da Mulher Brasileira, ela é o mais completo, mas ela é mais complexo serviço de uma política pública. Ela junta no mesmo espaço poderes como o poder executivo e o poder do sistema de justiça, judiciário. Lá funciona a vara de família, lá funciona o Ministério Público, mas também tem a Secretaria de Segurança Pública com a Delegacia Especializada da Mulher, o serviço psicossocial que atende lá dentro. Tem também a possibilidade da mulher, por uma questão de risco, ficar acomodada num abrigamento temporário dentro dessa casa. Então, como são serviços complexos, de alta complexidade, com intersetorialidade e interinstitucionalidade, as diretrizes se atualizaram para que o serviço tenha mais azeitamento e seja muito mais eficiente, para que não haja nenhum erro de protocolo de serviços tão complexos.
4: Agora, secretária, acho que a pergunta mais importante da nossa entrevista é essa que vem agora. Uma mulher que esteja nos ouvindo e que se reconheça numa situação de violência, mas que tenha dificuldades em sair dessa situação, seja por motivos financeiros ou quaisquer outros, como é que ela pode começar a pedir ajuda? A gente falou aqui de Casa da Mulher Brasileira, de Ligue 180, mas por onde ela começa? Qual o primeiro passo?
9: Olha, geralmente uma mulher que vive em situação de violência, ela nega que vive em situação de violência, essa negação vai de 3 a 10 anos. Se ela tem no ciclo de amizade dela e uma forma de impedir que a mulher recorra a alguém, um agressor que vive dentro de casa, que ameaça constantemente, ele inibe a relação dessa mulher com seus familiares e também com suas amigas. Essa é uma maneira de manter a mulher isolada. Então, o principal movimento que uma mulher precisa fazer quando ela está vítima de violência é procurar alguém da sua confiança, alguém que ame e respeite ela verdadeiramente, para ela poder compartilhar dessa situação que ela vive. Geralmente, o primeiro ciclo de apoio vem das amigas e da família. Quando você não encontra essa possibilidade, é preciso procurar ou a delegacia, ou o centro de referência da mulher, ou mesmo a Casa da Mulher Brasileira, que é um serviço de porta aberta. Geralmente, as mulheres só conseguem fazer esse movimento quando a violência já não ameaça mais só a vida dela, ameaça a vida dos filhos. Então, as mulheres conseguem fazer uma ruptura. Por isso que programas como esse, a gente falar do assunto, dizer que a violência acontece e que ela não é naturalizada e que ela pode ser rompida, é necessário. Muitas mulheres vivem em situação profunda de isolamento e não conseguem fazer a ruptura sozinha. Ninguém consegue fazer uma ruptura sozinha. Então, o primeiro movimento é uma mulher procurar alguém de sua confiança. O segundo movimento é procurar um serviço especializado. E se ela for a um serviço bancário sendo oprimida por violência patrimonial, ela também deve pedir ajuda. Hoje, a Caixa Econômica tem um serviço para acolher mulheres nessa situação. Ou se ela for a um serviço de saúde, ela também pode pedir ajuda ao serviço de saúde para poder fazer a ruptura da violência. Sozinha, ninguém consegue.
10: Muito bem, nós conversamos com Estela Bezerra, secretária nacional de enfrentamento à violência contra as mulheres. Muito obrigado, secretária, por sua entrevista aqui, A Voz do Brasil.
9: Eu que agradeço a vocês.
3: Conciliar os estudos e a maternidade é uma missão desafiadora para muitas mães que ocupam as universidades.
4: Mas nas cuidotecas, as mães podem deixar seus filhos na hora das aulas.
3: O serviço já é oferecido em universidades federais e agora está aberto para universidades públicas estaduais.
4: As interessadas têm até o dia 15 de setembro para se inscrever em edital do Ministério das Mulheres.
11: Um espaço público, seguro e gratuito, onde crianças de 3 a 12 anos de idade são acolhidas enquanto os responsáveis, principalmente as mães, estudam. Assim, é a Cuidoteca, serviço oferecido em universidades federais como a de Brasília. Na UNB, a iniciativa teve início no começo deste ano e atendeu 23 crianças no período noturno. Para o segundo semestre, 40 vagas serão oferecidas. A coordenadora pedagógica da Cuidoteca da UNB, Letícia Teles, falou sobre a receptividade do serviço.
12: A Cuidoteca promoveu ali um espaço onde a criança pode ser criança, porque eles podem realmente brincar, socializar. E as mães têm um feedback, assim, incrível.
11: Agora, o serviço de Cuidoteca será expandido para universidades estaduais. O edital aberto pelo Ministério das Mulheres vai oferecer R$ 9.200.000 para que as universidades estaduais possam contratar profissionais, comprar material pedagógico e oferecer alimentação às crianças. Em contrapartida, as unidades deverão providenciar espaço físico, infraestrutura e apoio operacional. Cada universidade selecionada poderá receber até R$ 240.000 para manter o serviço. Segundo Juliana Cores, coordenadora-geral de Políticas de Cuidado do Ministério das Mulheres, há recursos suficientes para contemplar todas as universidades estaduais do país.
13: A gente pensou nas universidades estaduais devido ao número de mulheres, que é um número relevante, e a gente conseguiu aqui aportar um recurso que é suficiente para abarcar todas as universidades estaduais. E o que a gente quer é que cada vez mais cresça essa cultura da cuidoteca. A gente interpreta como um dos pontos cruciais aí para a tranquilidade dessas mulheres.
11: O envio de propostas pelas universidades estaduais deve ser feito até o dia 15 de setembro por meio da plataforma transferegov.br. As unidades selecionadas deverão ofertar o serviço de cuidoteca por 12 meses. Reportagem Luana Karen.
3: E além do edital para as universidades estaduais, seguem abertas até o dia 1º de agosto as candidaturas para a chamada estratégica Unicuidotecas.
4: Nessa chamada, o Ministério da Educação, em parceria com o Ministério do Desenvolvimento e Assistência Social, Família e Combate à Fome, vai selecionar 50 universidades federais para a implantação de espaços gratuitos de acolhimento infantil nas instituições.
3: Os espaços visam atender filhos de alunos, professores, servidores técnicos e trabalhadores terceirizados.
4: Cada universidade federal selecionará selecionada terá capacidade para atender 40 crianças simultaneamente.
3: O envio das propostas deve ser feito por meio eletrônico. Os detalhes estão disponíveis em gov.br/mec.
4: O transporte aéreo brasileiro registrou 65 milhões e 200 mil passageiros no primeiro semestre desse ano.
3: De acordo com o relatório da Agência Nacional de Aviação Civil, a ANAC, mais de 50 milhões nos voos domésticos e 15 milhões nos voos internacionais.
4: Só no mês de junho, o total de passageiros chegou a 10 milhões e 300 mil pessoas.
3: O transporte de carga nos aeroportos brasileiros registrou o crescimento de janeiro a julho deste ano.
4: Foram mais de 673 mil toneladas transportadas em níveis nacionais e internacionais.
3: E essas foram as notícias do governo federal.
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4: Fique agora com as notícias do Poder Judiciário e do Congresso Nacional. Boa noite.
3: Boa noite e até amanhã.

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2: Em Angola, presidente do STF propõe ampliar cooperação entre cortes constitucionais na defesa da democracia.
3: TSE divulga dados sobre o eleitorado brasileiro.
2: TST entende que CNPJ ativo não basta para provar que a empresa continua em operação.
3: Boa noite, eu sou o Arthur Filho.
2: E eu sou Walter Lima.
3: O presidente do STF e do CNJ, ministro Edson Fachin, defendeu em Luanda, na Angola, o fortalecimento da cooperação entre tribunais constitucionais para proteger a democracia.
2: A manifestação ocorreu durante reunião com Laurinda Prazeres Cardoso, presidente do Tribunal Constitucional de Angola. Marta Ferreira.
4: Ao abrir o encontro, Fachin disse que a relação entre os dois tribunais deve ser ampla, permanente e voltada à construção de uma agenda comum para os próximos anos.
5: Cuidaremos de uma pauta de cooperação centrada no fortalecimento da capacidade institucional de nossos tribunais.
4: O presidente do STF ressaltou que as democracias constitucionais enfrentam desafios comuns em diferentes partes do mundo, especialmente diante do avanço de movimentos autoritários que buscam enfraquecer as instituições por dentro. Para Fachin, os tribunais constitucionais ocupam posição central na preservação do Estado Democrático de Direito e defendeu o fortalecimento da cooperação entre as cortes constitucionais para compartilhar experiências e consolidar referências democráticas capazes de enfrentar tendências autoritárias observadas em diversos países.
3: O TSE divulgou nesta segunda-feira os dados do eleitorado brasileiro.
2: As estatísticas indicam que mais idosos e mais indígenas estão aptos a votar. Jane Costa.
6: Mais de 158 milhões de brasileiras e brasileiros estão aptos a votar no dia 4 de outubro, primeiro turno das eleições. São Paulo, maior colégio eleitoral do país, reúne mais de 34 milhões de eleitoras e eleitores, representando 21,48% do total. Em seguida, aparecem Minas Gerais e Rio de Janeiro. O eleitorado no exterior aumentou, são quase 929 mil. A maioria do eleitorado tem entre 40 e 44 anos, com mais de 15 milhões de pessoas. Os dados também revelam avanços no preenchimento da autodeclaração de raça e cor, tornando o cadastro eleitoral mais diverso e reduzindo significativamente o número de registros sem essa informação.
3: CNPJ ativo não basta para provar que a empresa continua em operação, segundo o TST.
2: Integrante da Comissão Interna de Prevenção de Acidentes e de Assédio, pretende usar o dado para assegurar estabilidade. Larissa Batista.
7: O trabalhador alegou que a empresa continuava funcionando, já que o CNPJ da instituição sediada em Piracicaba, São Paulo, permanecia ativo. Mas o TST entendeu que isso, por si só, não comprova que a unidade ainda esteja em operação. Como o contrato de prestação de serviços foi encerrado e a CIPA deixou de existir naquele local, a corte decidiu que o auxiliar de produção não tinha direito à estabilidade no emprego e manteve a demissão. A decisão foi unânime.
3: Após a Lei 14.752 de 2023, judiciário não pode multar advogados por abandono de causa.
2: Com esse entendimento, o STJ afastou a multa aplicada a advogados que faltaram à sessão do Tribunal do Júri. Fátima Uchoa.
8: Os advogados pediram o cancelamento do júri e justificaram a ausência, alegando que a promotora responsável teria publicado nas redes sociais um vídeo sobre o crime, o que comprometeria a imparcialidade do julgamento. Mas a Justiça do Rio Grande do Sul aplicou uma multa de 10 salários mínimos. Na sexta turma do STJ, o ministro relator Sebastião Rei Júnior observou que os advogados poderiam ter questionado a suposta nulidade em juízo pelos meios processuais adequados. No entanto, nessa situação já estava em vigor a lei que revogou a aplicação da multa por abandono de causa. E segundo o ministro, após essa mudança legislativa, eventual falta deve ser apurada exclusivamente pela Ordem dos Advogados do Brasil.
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3: A você, uma boa noite.
2: E até amanhã.
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11: Eu sou Humberto Pinheiro e estes são os destaques de hoje do Jornal do Senado, que começa agora. A autonomia do Banco Central e novas regras para a saúde avançam na CCJ. Jovens que saem de abrigos podem ganhar cotas no ensino federal. Eleitores com deficiência ou mobilidade reduzida terão direito a transporte gratuito. Boa noite. A Comissão de Constituição e Justiça aprovou neste primeiro semestre a proposta de emenda à Constituição que busca assegurar um orçamento próprio e autonomia operacional ao Banco Central. A CCJ ainda votou outras duas mudanças na Constituição para assegurar jornada de 36 horas semanais para enfermagem e aposentadoria diferenciada para agentes comunitários de saúde e combate às endemias. Repórter Bruno Lourenço.
12: Uma das propostas de emenda à Constituição aprovadas na Comissão de Constituição e Justiça transforma o Banco Central de autarquia para entidade pública de natureza especial, com autonomia técnica, administrativa, orçamentária e financeira. O relator, senador Plínio Valério, do PSDB do Amazonas, defendeu a medida.
13: Essa autonomia, ela fortalece não só o sistema financeiro brasileiro, traz muita segurança para todos nós.
12: Já a PEC, que assegura o direito à aposentadoria diferenciada de agentes comunitários de saúde, de combate às endemias e de agentes indígenas de saúde e de saneamento, passou pela CCJ e pelo plenário. A proposta teve como relator o senador Irajá, do PSD do Tocantins, que destacou o papel desses profissionais na ponta da saúde.
14: Um reconhecimento, um trabalho histórico, dedicado por toda uma vida a essas pessoas que são brasileiros e brasileiras, que são, como eu costumo dizer, o SUS do Brasil de carne e osso.
12: Outra proposta de emenda à Constituição aprovada na CCJ vincula o piso salarial da enfermagem a uma jornada máxima de trabalho de 36 horas semanais.
11: O Senado aprovou e enviou para sanção presidencial um projeto que cria regras para as parcerias entre escolas e pontos e pontões de cultura. A proposta pretende ampliar o acesso de estudantes a atividades culturais e fortalecer a integração entre educação e cultura. A iniciativa estabelece requisitos para a celebração dessas parcerias e busca incentivar ações culturais no ambiente escolar. Os detalhes na reportagem de Márcio Maturana.
15: Pontos e pontões de cultura são associações sem fins lucrativos com atividades culturais dentro das comunidades. Hoje, essas associações já podem fazer parcerias com redes de ensino superior, técnico e básico, mas o projeto define critérios para isso. O texto aprovado no plenário do Senado foi o relatório que o senador Humberto Costa, do PT de Pernambuco, apresentou na Comissão de Educação. Ele resumiu os pontos principais da proposta.
16: Esta proposição inova ao estabelecer duas balizas essenciais que a legislação vigente não contempla. A exigência de que a parceria seja consonante com a proposta pedagógica de cada escola, preservando assim a autonomia escolar, e a prioridade para pontos e pontões de cultura situados nas proximidades da comunidade escolar, de modo a fortalecer os vínculos territoriais e culturais já existentes.
15: Quando entrar em vigor, a lei vai mudar a Política Nacional de Cultura Viva, que busca ampliar o acesso da população aos direitos culturais.
11: Foi apresentada no Senado uma proposta de emenda à Constituição que busca garantir a continuidade dos programas estaduais, distritais e municipais de incentivo à cultura e ao esporte. A medida preserva mecanismos de apoio mesmo após a implementação da reforma tributária. A proposta permite que estados, o Distrito Federal e os municípios continuem concedendo incentivos fiscais a esses setores por meio de créditos do Imposto sobre Bens e Serviços, o IBS. A reportagem é de Douglas Castilho.
17: Foi apresentada no Senado Federal a proposta de emenda à Constituição que assegura a sobrevivência dos programas locais de incentivo fiscal voltados à cultura e à prática desportiva. A medida altera as regras da reforma tributária para permitir que estados, o Distrito Federal e os municípios

0: PL do Rio de Janeiro ressaltou que as leis locais sustentam uma ampla cadeia produtiva e criam milhares de empregos que, segundo ele, vão além dos holofotes.
1: A gente muitas vezes pensa só no artista ou no jogador de futebol, mas na verdade é todo um ecossistema que tem. É o produtor cultural, é o pessoal que trabalha para os eventos, né, as empresas de eventos, são muitos empregos que geram esse fomento. Com a reforma tributária ficou ameaçado e a gente já se antecipou a esse problema, assim podendo incentivar e fomentar essas duas indústrias que eu chamo é a indústria do entretenimento. A gente tem que ver cultura e esporte como uma grande indústria do Brasil.
0: A proposta também determina que o valor desses incentivos serão pagos pelo Estado, pelo Distrito Federal ou pelo município que criar o programa. Além disso, os benefícios terão de seguir regras rígidas de avaliação, transparência e controle social. A PEC, que conta com a assinatura de outros 26 senadores, será analisada pela Comissão de Constituição e Justiça.
2: Nas eleições deste ano, eleitores com deficiência ou mobilidade reduzida terão direito a transporte individual gratuito oferecido pela Justiça Eleitoral. O programa Seu Voto Importa, do Tribunal Superior Eleitoral, tem como objetivo promover a inclusão e reduzir as dificuldades de deslocamento para que o cidadão vote. Para garantir o atendimento no dia da votação, o interessado deverá solicitar o transporte gratuito até 14 de setembro. O pedido poderá ser feito pelo próprio eleitor ou por seus representantes legais, de forma presencial, diretamente no cartório eleitoral da zona correspondente ou por canais remotos e eletrônicos. Também será necessária a apresentação de autodeclaração ou de documento que comprove a deficiência ou a dificuldade de locomoção. O primeiro turno das eleições será realizado em 4 de outubro. O senador Paulo Paim, do PT do Rio Grande do Sul, manifestou apoio à proposta de emenda à Constituição que altera a forma de contribuição previdenciária das empresas. O texto da PEC propõe substituir a contribuição incidente sobre a folha de salários por uma base de cálculo sobre o faturamento bruto das empresas.
3: Essa mudança é necessária por diversos motivos. Empresas com grande faturamento, mas que empregam pouca mão de obra, como o setor financeiro, passaria a contribuir mais.
2: Jovens que deixaram abrigos e casas lares ao completar 18 anos podem ganhar cotas no ensino superior e nas escolas técnicas federais. A proposta foi aprovada pela Comissão de Direitos Humanos do Senado. O projeto busca ampliar as oportunidades de educação para quem cresceu em acolhimento institucional e agora segue para análise da Comissão de Educação. A reportagem é de Rodrigo Rezende.
4: Crianças e adolescentes que aguardam uma definição sobre processos de adoção ou por outro motivo, estão impossibilitados do convívio familiar, podem viver no chamado acolhimento institucional, em locais como abrigos ou casas lares. Um projeto aprovado na Comissão de Direitos Humanos, de autoria do senador Jorge Cajuru, do PSB de Goiás, quer garantir aos jovens que vivem ou viveram nessa situação até os 18 anos, ou seja, não foram adotados e alcançaram maioridade, uma cota nos processos seletivos para o acesso ao ensino superior e às escolas técnicas federais. O relator do projeto, o senador astronauta Marcos Pontes, do PL de São Paulo, afirma que a ideia colabora com a diversidade no meio acadêmico.
5: A proposição realiza a importante missão de conferir oportunidades a pessoas oriundas de acolhimento institucional. Lembrando que acolhimento institucional é diferente de instituições como a Fundação Casa com menores infratores. É outro tipo de público.
4: Marcos Pontes incluiu no projeto uma previsão de avaliação a cada 10 anos dessa política de cotas. A proposta segue para análise da Comissão de Educação do Senado.
2: Com trabalhos técnicos de João Lira, o Jornal do Senado fica por aqui. Acompanhe agora as notícias da Câmara dos Deputados. Boa noite e até amanhã.
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7: Câmara aprova projetos que garantem direitos de pessoas com deficiência.
8: Avança a proposta que reforça a política de prevenção ao câncer de pulmão.
9: Projeto de lei aumenta a pena para tráfico de drogas com uso de aeronaves.
10: Policiais em serviço poderão usar o transporte público de forma gratuita.
11: Boa noite.
10: A Comissão de Viação e Transportes da Câmara aprovou a gratuidade no transporte público para policiais em serviço. A repórter Sofia Peçanha tem mais detalhes.
11: A Comissão de Viação e Transportes aprovou o projeto que estabelece a gratuidade

0: no transporte público coletivo para policiais civis e militares em exercício. Pelo texto, o benefício será válido para ônibus urbanos e intermunicipais, metrô, trens suburbanos e metropolitanos, barcas e catamarãs. Para ter acesso ao benefício, o policial precisa estar em serviço, uniformizado e apresentar a identificação funcional válida. O relator da proposta na comissão, o deputado Zé Trovão, do PL de Santa Catarina, destacou que a presença de policiais nos veículos pode contribuir para aumentar a segurança dos passageiros.
1: Olha, primeiro que quando você coloca um policial no transporte público, você cria segurança para quem está lá dentro.
0: A proposta também estabelece que a gratuidade só poderá ser utilizada quando houver assentos disponíveis sem prejudicar quem pagou a passagem. Ou seja, os passageiros pagantes continuam tendo prioridade no uso dos lugares. Além disso, as empresas e concessionárias dos coletivos deverão informar o direito por meio de avisos visíveis ao público. Caso não cumpram a regra, podem sofrer penalidades previstas na legislação. O projeto também foi aprovado pela Comissão de Segurança Pública e Combate ao Crime Organizado. O relator, o deputado Coronel Meira, do PL de Pernambuco, argumentou que os policiais enfrentam jornadas prolongadas e, muitas vezes, precisam de condições diferenciadas para o deslocamento após o serviço. Em concordância na Comissão de Viação e Transportes, o deputado Zé Trovão ressaltou o impacto econômico da medida para esses profissionais.
1: Então, a gente criou uma norma que, se ele entender por bem de usar aquele transporte, ele vai, além de ajudar a sociedade, ele vai poder economizar no combustível para ter um pouquinho mais de salário no final do mês.
0: Hoje, a gratuidade para policiais já existe em algumas regiões, como no Distrito Federal, mas depende de normas locais e não é padronizada em todo o país. A proposta, apresentada pelo deputado Capitão Augusto, do PL de São Paulo, busca criar regras nacionais que reconheçam a importância dos profissionais da segurança pública e facilitem o deslocamento durante o exercício da função. O projeto que garante gratuidade no transporte público para policiais segue para análise na Comissão de Finanças e Tributação. Da Rádio Câmara de Brasília, Sofia Peçanha.
2: 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Segurança Pública.
3: A proposta que aumenta a punição para tráfico de drogas com uso de aeronaves avançou na Câmara. A repórter Maria Neves tem os detalhes.
4: A Comissão de Constituição e Justiça da Câmara dos Deputados aprovou o projeto que aumenta as penas para o tráfico de drogas praticado com o uso de aeronaves. Pela proposta, quem usar aviões ou helicópteros para o tráfico ficará sujeito à pena de 10 a 20 anos de reclusão, além de multa. O valor da multa depende da situação econômica do réu e é calculada em dias multa, podendo variar de 2 mil a 4 mil dias multa. Cada dia multa corresponde a um valor em salários mínimos e hoje varia entre 50 e 8.105 reais. O texto aprovado foi a versão apresentada pelo relator na Comissão de Segurança Pública, deputado Sargento Faur, do Paraná, ao projeto do deputado Cobalcini, do MDB de Santa Catarina. Sargento Faur ressalta que a legislação atual já prevê aumento de penas para algumas circunstâncias do tráfico, mas não diferencia de modo específico o uso de aeronaves. Para ele, a gravidade e potencial lesivo do uso desse tipo de transporte justificam a criação de um tipo qualificado autônomo.
5: O emprego de aeronaves nesse tipo de crime permite que os criminosos escapem das barreiras terrestres e fluviais, aproveitando-se da vastidão territorial e das fragilidades do espaço aéreo, o que compromete a eficácia das ações de segurança. Tal realidade impõe ao Estado a necessidade de intensificar os mecanismos de controle e adotar sanções penais mais duras, a fim de desestimular essa modalidade de crime.
4: O texto aprovado também prevê aumento de pena para quem utiliza aeronave para transportar maquinário, aparelho ou qualquer outro objeto destinado à produção de drogas. A pena prevista, nesse caso, é de 6 a 15 anos de reclusão e multa, de 2 mil a 3 mil dias multa. A proposta que aumenta penas para crimes relacionados ao tráfico de drogas com uso de aeronaves ainda terá de ser votado pelo plenário da Câmara. Se aprovado, seguirá para análise do Senado. Da Rádio Câmara de Brasília, Maria Neves.
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8: Educação. Sidney Leite, do PSD do Amazonas, comemora a aprovação da medida provisória que reajusta o piso salarial dos professores em R$ 5.130,38. O congressista também destaca a garantia de aumento real anual acima da inflação em todo o país.
9: Eu destaco que essa é uma luta e uma empreitada de todos nós, no sentido de garantir dignidade, reconhecimento, mas, acima de tudo, valorização dessa que é uma profissão tão importante. Essa, sem dúvida nenhuma, é uma conquista histórica para esses trabalhadores que fazem a diferença no presente e no futuro. Eu que sou daqueles que acredita na educação pública gratuita e de qualidade. E vindo do Estado, com as dimensões do Estado do Amazonas, que é o maior Estado da Federação, com realidades extremas, essa, sem dúvida nenhuma, é uma vitória importante desses trabalhadores que muitas vezes não têm esse reconhecimento por parte do governo do Estado.
3: Sidney Leite reforça que caberá ao Ministério da Educação divulgar anualmente a tabela de reajustes. Para ele, a conquista representa o reconhecimento da educação pública como pilar de desenvolvimento e como instrumento essencial no combate à desigualdade educacional no país.
8: Saúde. A Comissão de Saúde aprovou o projeto que reforça a política de prevenção ao câncer de pulmão. A repórter Júlia Lopes traz mais informações sobre o texto.
10: A Comissão de Saúde da Câmara dos Deputados aprovou uma proposta que estabelece novas diretrizes para a política de rastreamento e diagnóstico precoce de câncer de pulmão no Sistema Único de Saúde, o SUS. O objetivo é melhorar a sobrevida dos pacientes e reduzir a mortalidade causada pela doença. Atualmente, a Política Nacional de Prevenção e Controle do Câncer já abrange ações de prevenção, tratamento, pesquisa e monitoramento do câncer. No entanto, o projeto busca detalhar essas diretrizes especificamente para o câncer de pulmão, com a criação de protocolos de rastreamento integrados à atenção primária e o reforço no combate ao tabagismo. Entre as medidas previstas estão a busca ativa de pacientes no âmbito da atenção primária à saúde, com a atuação de agentes comunitários e de combate a endemias, para identificar grupos de alto risco e encaminhá-los para exames de rastreamento. A deputada Flávia Moraes, autora da proposta, afirmou que a medida, além de ampliar o diagnóstico precoce e contribuir para a redução da mortalidade, também fortalece a estrutura de atendimento no SUS com profissionais especializados e ampliação do acesso a exames.
11: Vai permitir a qualificação, a formação de profissionais, a disponibilização do espirômetro, dos exames, dos equipamentos para a realização desses exames. E, com certeza, com o diagnóstico precoce, é possível iniciar mais cedo o tratamento da doença, ter um resultado mais efetivo. Isso representa menos sofrimento para o paciente, menos custo para o SUS.
10: Segundo a deputada, hoje apenas 15% dos casos de câncer de pulmão são diagnosticados em estágio inicial, quando há maior chance de cura. Ela destaca ainda que o rastreamento precoce por meio de tomografia pode reduzir a mortalidade pela doença em até 20%. O projeto que define novas diretrizes para a política de rastreamento e diagnóstico precoce de câncer de pulmão no âmbito do SUS deve seguir agora para a Comissão de Finanças e Tributação. Da Rádio Câmara de Brasília, Júlia Lopes.
3: Dr. Flávio, do PL do Rio de Janeiro, apresentou projeto que cria políticas públicas voltadas ao atendimento de adultos com transtorno do espectro autista. A proposta prevê a criação de núcleos especializados para acompanhamento, inclusão social e inserção no mercado de trabalho.
12: O que a gente propõe no projeto é que sejam construídos núcleos de atendimento ao autista adulto,
7: O que, que são esses lucros? Para exemplificar, quando você tem os CAPs, que faz tratamento de dependência química ou de psiquiatria, tem um acompanhamento. Então, a gente quer construir esses núcleos para que se tenha políticas públicas voltadas para o autista adulto, para que ele seja inserido no mercado de trabalho, tratamento neurodivergente, que ele possa ter lá o preceptor, estudar línguas, idiomas, de acordo com o seu grau de autismo.
12: O projeto de Dr. Flávio prevê que os centros sejam financiados pelo governo federal e que também possam receber recursos de emendas parlamentares para implantação nos municípios. Ele reitera que o projeto amplia o suporte às famílias de pessoas autistas com mais de 18 anos de idade.
13: Direitos humanos.
3: Os deputados aprovaram projetos que buscam garantir os direitos das pessoas com deficiência e de quem cuida delas. Quem traz mais detalhes sobre as propostas é a repórter Paula Bittar.
14: A Comissão de Constituição e Justiça da Câmara aprovou 3 projetos que buscam garantir direitos a pessoas com deficiência. Um deles assegura prioridade aos cuidadores de pessoas com deficiência em programas federais de capacitação, formação e qualificação. Outro reforça a prioridade no atendimento para esses cuidadores. A proposta determina que o atendimento prioritário, que é estendido aos acompanhantes, deve estar claro e explícito nos informativos de identificação e sinalização do serviço. O terceiro projeto aprovado proíbe a discriminação contra pessoas com transtorno do espectro autista. O texto estabelece que a pessoa autista não será submetida a tratamento desumano ou degradante, não será privada de sua liberdade ou do convívio familiar, nem sofrerá discriminação. Relator das 3 propostas na CCJ, o deputado Alex Manente, do Cidadania de São Paulo, destacou a necessidade de atualizar a legislação para garantir a inclusão.
15: Todo esse conjunto de projetos que nós temos aprovado e avançado na Câmara dos Deputados para poder fazer com que a inclusão seja algo real e que a legislação esteja de acordo com essa necessidade de inclusão que temos no nosso país. Então, são avanços importantes para poder, primeiro, combater a discriminação e depois avançar no cuidado e no tratamento de direitos para as pessoas que acompanham e familiares que dedicam a vida especialmente para essas pessoas.
14: As 3 propostas que buscam garantir direitos a pessoas com deficiência podem seguir para análise do Senado, a menos que haja recurso para votação antes pelo plenário da Câmara. Da Rádio Câmara, de Brasília, Paula Bittar.
13: Cultura.
12: Chico Alencar, do PSOL do Rio de Janeiro, apoia a proposta que cria o Dia Nacional da Museologia Social, a ser celebrado em 8 de maio. O parlamentar explica que a iniciativa reconhece museus comunitários que preservam a memória e a identidade de territórios populares.
16: Esse tipo de museu social, evidentemente, todo museu é social, todo museu é histórico, todo museu tem uma importância fundamental em qualquer país do mundo. Mas a museologia social é aquela que resgata a história de comunidades em geral esquecidas e trata de valorizar o povo morador que construiu essas comunidades, que as inaugurou muitas vezes, que enfrentou violências, remoções, como grande protagonista.
3: Chico Alencar destaca ainda o Museu da Maré, no Rio de Janeiro, como referência da museologia social no Brasil. O deputado afirma que esses espaços ajudam comunidades a resgatar raízes, ancestralidades e lutas por direitos e melhores condições de vida.
13: Trabalho.
12: Enfermeiros devem emitir nota fiscal após prestar serviços autônomos. A repórter Sofia Peçanha tem mais detalhes sobre a proposta.
0: A Comissão de Saúde aprovou o projeto que obriga a emissão de notas fiscais eletrônicas por profissionais de enfermagem que atuam de forma autônoma. A proposta é de autoria da deputada enfermeira Rejane, do PSDB do Rio de Janeiro, e tem como objetivo incentivar a formalização e a valorização da categoria. O texto prevê que a obrigatoriedade vale para todos os profissionais registrados nos conselhos regionais de enfermagem que trabalham por conta própria, especialmente na prestação de serviços fora de hospitais e vínculos formais. Entre as atividades que passam a exigir a emissão de nota fiscal estão atendimentos domiciliares, acompanhamento de pacientes, orientações de saúde e ações de prevenção de doenças. Durante a análise, o parecer da deputada enfermeira Ana Paula do Podemos, do Ceará, foi lido pela deputada Heloísa Helena, do Rede do Rio de Janeiro. que também é enfermeira, destacando a importância da medida para acompanhar as mudanças no mercado de trabalho da enfermagem.
17: Acrescenta a atuação de enfermeiros e técnicos de enfermagem como empreendedores em áreas como curativos, acompanhamento de doenças crônicas e degenerativas e pré-natal, exige um marco regulatório que assegure a transparência na prestação dos serviços e contribua para a inclusão econômica desses profissionais.
0: O projeto também prevê que estados e municípios adaptem seus sistemas para facilitar a emissão das notas fiscais, reduzindo a burocracia. O descumprimento das normas acarretará a aplicação de sanções administrativas aos profissionais ou aos estabelecimentos. Durante a discussão, o deputado Dr. Zacarias Calil, de Goiás, afirmou que a medida pode ampliar oportunidades para os profissionais e trazer mais segurança para quem contrata os serviços.
18: Facilita também contratos com clínicas, hospitais e empresas que exigem comprovação fiscal. Pacientes e empresas também veem o profissional como mais sério e organizado. Diferencia o enfermeiro no mercado de trabalho, mostrando profissionalismo.
0: O projeto que regulamenta a emissão de notas fiscais por profissionais de enfermagem segue agora para análise da Comissão de Finanças e Tributação. Da Rádio Câmara de Brasília, Sofia Peçanha.
3: Bebeto, do PP do Rio de Janeiro, avalia que a redução da jornada de trabalho vai melhorar a qualidade de vida dos brasileiros. O parlamentar menciona que os trabalhadores da Baixada Fluminense, por exemplo, enfrentam engarrafamentos que tornam o descanso ainda mais necessário.
19: Olha, vai ser um benefício muito grande, porque o cara que acorda 4 horas da manhã, 5 horas da manhã para trabalhar na capital e retorna 10, 11 horas da noite, imagina quanto esse cara não sofre só no deslocamento. Estou dizendo no horário que trabalha não, só no deslocamento. Vai ser um prêmio para aquele que precisa se deslocar, enfrentar engarrafamento e, além de tudo, a convivência familiar, que é super importante nesse tempo, nessa redução dessa escala, nessa jornada de trabalho.
12: Bebeto também exalta o trabalho da Comissão de Viação e Transportes em favor da mobilidade urbana do Rio de Janeiro. Ele considera que associar melhorias no transporte com a redução da carga horária é fundamental para garantir dignidade à classe trabalhadora.
3: Termina agora o Jornal Câmara dos Deputados, produzido pela Rádio Câmara, com trabalhos técnicos de Everson Urani e apresentação de José Carlos Andrade e Luciana Vieira. Uma boa noite para você.
12: Uma ótima noite. Você fica agora com as notícias do Tribunal de Contas da União.
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0: ótima noite de segunda-feira pra você, boa semana, valeu pela sintonia. E agora começa mais uma edição do Baú da Mix, é hora pra gente voltar no tempo, tá? E você vai fazer o seguinte, você vai participar agora pra concorrer a um kit mix com copo e squeeze, hein? Pra você que é fã do melhor mix do Brasil, ó, você vai participar agora, vem com a gente aqui pelo WhatsApp da Mix, que é o 11 983 408 mil. Lá você vai mandar nome completo e coloca a hashtag Kit Mix. Boa sorte pra você, tá bom? A gente começa essa viagem no tempo, indo pro ano de 2014 com ela, Taylor Swift, Blank Space.
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0: 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Mix agora 10h29. Esse é o baú da Mix, a gente fazendo essa viagem no tempo. Cristina Aguilera, som de 1999, What a Girl Wants. Lembrando, finalzinho do baú, tem um kit mix com copo e squeeze pra você, tá? Você que é fã aí do melhor mix do Brasil, tá afim de ganhar? Então, faz assim, ó, vem pelo WhatsApp da Mix, que é o 11983408000, e lá você manda nome completo com a hashtag kit mix. Bom, continua com os anos 90 ainda, agora com Mr. Big, To Be With You.
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0: Fighters, Big Me, pra fechar mais uma edição aqui do Baú da Mix. E atenção, ó, quem participou e ganhou o kit mix com copo e squeeze foi o Jonathan de Lima, final do telefone dele é o 9566. Aí sim, Jonathan, parabéns. Agora só aguardar, a equipe da Mix vai entrar em contato com você, tá bom? Jonathan de Lima.
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0: Mix agora 11:05, noite de segunda-feira, e agora a gente vem com o Mix Acústico, e aquela vibe que só a Mix traz pra você em todos os momentos, e a gente curte agora, né? Versões desplugadas aqui na programação da Mix. Bora começar com James Arthur.
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1: Mix agora 11:23 e o som do Neo Sexy Love pra fechar muito bem o Mix Acústico dessa noite de segunda-feira.
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0: Eilish, Birds of a Feather. Daqui a pouquinho a gente volta com o No Break.
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0: Mix agora 12:03. Já estamos na terça-feira. Valeu pela sintonia. Hoje, 21 de julho de 2026. Agora, mais uma edição do No Break. São 2 horas direto. Muita música pra gente curtir aqui na Mix. Lembrando, você pode pedir sua música também aqui pelo WhatsApp da Mix, tá? Vem aqui, ó, no 11 983 408 mil. Você pede o seu som usando a hashtag No Break. Vamos direto até as 2 sem intervalo. 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

0: 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Mix agora meia-noite, 23, eu sou do Harry Styles, As It Was. Você tá curtindo duas horas direto de muita música? É o No Break. Lembrando, você pode pedir o seu som também, fica à vontade. Vem participar com a gente aqui pelo WhatsApp da Mix, no 11 983 408 mil. Pede a sua música, coloca lá, hashtag No Break. Bora com mais música, agora tem Wiz Khalifa e Charlie Puth. See you again.
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1: Mix agora 14 para uma. Ellie Goulding in Love Me Like You Do. Você continua ouvindo duas horas direto de muita música aqui na Mix.
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1: Mix agora 1:03, eu sou da Pit na sua estante. Já estamos na segunda hora aqui do No Break. E aí, já pediu a sua música? Fica à vontade, já sabe, vem pelo WhatsApp da Mix, que é o 11 983 408 mil. Já aproveita, coloca aí nos seus contatos no WhatsApp, tá bom? 11 983 408 mil. Você pede a sua música usando a hashtag No Break. A gente continua com Coldplay.
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1: Mix agora 1h24 e a Lola Young Messi. Aqui você vai curtindo 2 horas direto de muita música. Pode indicar seu som também, tá? Pelo WhatsApp da Mix no 11 983 408 mil. Pede a sua música usando a hashtag No Break. Agora tem Green Day. 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
1: Mix agora 15 para as duas e o som do Alex Warren Ordinary. Continua 2 horas direto de muita música aqui na Mix.
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1: Mix agora 2 em ponto, eu sou do Lewis Capaldi, Someone You Loved, pra fechar muito bem essa edição do No Break.
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1: Bom dia pra você que tá chegando agora aqui no YouTube da Mix FM Natal, no Dial também, 103.9 FM Mix Natal. Vem com a gente nessa manhã de terça-feira muito chuvosa aqui em Natal. Hoje é difícil pra acordar, viu? Então vem com a gente pra ficar muito bem informado. Aproveita e deixa aqui no YouTube, no nosso WhatsApp, como é que tá a região onde você mora. Choveu muito desde a noite de ontem até hoje pela manhã, então muitos pontos da capital já apresentam alagamentos, transtornos para muita gente, principalmente ali na zona norte de Natal. Então faz o seguinte, manda informação aqui pra gente, faz vídeo, foto, envia pra cá. Daqui a pouco também vamos dar uma olhada nas câmeras de monitoramento para ver como é que tá amanhã de terça-feira chuvosa. O IMET, inclusive, ontem prolongou, né, esse alerta de chuvas que já havia sido dado na última sexta-feira. Estamos passando provavelmente por esse período mais chuvoso do ano e tem novo alerta. Natal, Parnamirim, né, toda a região metropolitana tá incluso e a gente vai conversar bastante sobre isso por aqui. Então vem com a gente, deixa o seu like, conversa conosco nesse início de manhã e que apesar da chuva tenhamos todos um dia muito abençoado e produtivo. Vini Marinho, hoje tá até difícil, né, sair da cama com essa chuva toda. Pelo menos eu hoje tive dificuldade, viu?
2: Olha, não foi só você não, viu, Duda? Bom dia pra você, bom dia, Betânio, Felipe, Tony, você que nos acompanha aqui no Jornal da Mix. Uma ótima manhã de terça-feira, você que já tá conosco no rádio, também no nosso canal do YouTube, Mix FM Natal. Vai lá, pesquisa, dá uma olhadinha que você vai encontrar a nossa transmissão já no ar pra você participar, deixar seu comentário, fazer aí a sua análise e também pedir o seu alô, participar das nossas promoções. É sempre importantíssimo contar com a sua companhia. Olha, inclusive eu até fiz um story e vi isso aqui, percebi essa quantidade de chuva mesmo na nossa capital. Ontem eu cheguei com o repórter cinematográfico Ítalo Salles aqui na TV, era por volta das 9 horas da noite, depois que fomos até a cidade de Passagem fazer uma reportagem, e muita chuva aqui na região Agreste. De lá pra cá, como diz no interior, de fora a fora, de Passagem e vindo pelos outros municípios, Brejinho, Monte Alegre, na BR-101, já ali pertinho de São José de Mipibu, chegando em Parnamirim, na capital, já chovia muito. Isso por volta aí das 6 para 7 horas da noite, o que seguiu ao longo da noite, né? Em casa, quando eu cheguei, já era 9 horas, e aí chovendo bastante. Hoje, quando eu saí mais uma vez, chovendo de novo. Muita chuva, de fato, difícil para sair da cama, dos cobertores, mas é isso. A gente tem que seguir para mais um dia, para os nossos compromissos. E aqui nós estamos com aquele cafezinho, ó, bem quentinho, inclusive, do nosso amigo Tony de Lima, ele que faz um dos melhores cafés do Norte-Nordeste, viu? Olha aí, meu irmão, que Dona Rose não esteja escutando, né, meu amigo Tony? Ela que sempre tá aqui dando aquele talento no nosso café, mas nessa vez, nosso amigo Tony de Lima tá por aqui e tá com esse talento no café também. Você tá com esse cafezinho aí também pra esquentar, pra começar o dia, ó? Eu já cheguei assim, todo molhado, ó, porque fui deixar o carro ali no estacionamento, minha amiga. E daquele jeito, né, de lá pra cá, já cheguei aqui molhado, mas da mesma forma, tem muita gente que vai chegar hoje no trabalho, já vai com aquele tênis ou com o sapato dentro da sacola, na mochila, que é pra não molhar, pra chegar no local de trabalho, poder tirar, vai com a sandalinha mesmo, vai do jeito que der, vai com a roupa reserva, porque com certeza vai precisar. E daqui, a gente vai levar muita informação pra você às 6 horas e 11 minutos, Duda.
1: Pois é, Vini, a gente vai trazer muita informação hoje por aqui sobre esporte, trazer já expectativas para a Copa do Mundo Feminina, que acontece no ano que vem aqui no Brasil. As 8 cidades, sede, né, já foram escolhidas, a gente vai conversar sobre isso, sobre Série A do Brasileirão. Pois é, vamos agora até dezembro nessa continuidade pós-Copa do Mundo. E nos nossos destaques aqui, né, nas nossas notícias dessa terça-feira, um caso que chama muita atenção. Daqui a pouquinho a gente vai falar sobre uma família que acusa um erro médico após morte de gestante durante um parto em Natal, na maternidade, né, no Hospital Santa Catarina. Daqui a pouco a gente vai trazer tem a fala aí dos familiares dessa mulher de 25 anos que acabou falecendo durante o parto, tem também sonora do Alexandre Mota, secretário de saúde, falando também sobre esse caso, desse possível erro médico. Além disso, o Rio Grande do Norte criou um comitê para monitorar casos de ciguatera após alta de 60% nas intoxicações. E olha só, a gente também vai conversar sobre o Detran, que está alertando para um golpe com e-mails falsos sobre suspensão de CNH e multas no Rio Grande do Norte. Um alerta muito importante. Daqui a pouquinho a gente fala mais sobre isso, Vini.
2: Com certeza. 6:13. Agora Betânio Bezerra traz o bom dia dele e as informações, as manchetes do que ele deve apresentar nesta terça-feira para a gente. Betânio, bom dia.
0: Olá, valeu, bom dia, Vini. Bom dia, Duda. Bom dia você que acompanha o Jornal da Mix. Daqui a pouco eu chego com essa informação, que uma mulher é presa suspeita de injúria racial, isso após uma discussão em condomínio aqui na capital. Criança morre atropelada na rodovia do interior aqui do Rio Grande do Norte, uma criança de 9 anos de idade. Daqui a pouquinho.
2: Pois é, Betânia, esse caso inclusive foi o que motivou a ida da minha equipe com a equipe do Ítalo, com o Ítalo Salles, né? A nossa equipe no caso, com o repórter cinematográfico até passagem, e você traz os detalhes já já pra gente aqui no Jornal da Mix. Um caso muito trágico, uma situação muito complicada. A criança estava atravessando ali a RN no caso, a 160, que chega até o município. Infelizmente uma caminhonete atropela ela. E a gente traz já já para você mais informações sobre esse assunto. Às 6:14, olha só, quem já está participando conosco aqui no nosso canal do YouTube, no chat, é o Geneilson Araújo. Geneilson Araújo, faltando energia em Cidade Nova desde ontem, 10:00 PM, ajuda a gente. Geneilson, já estou aqui com o celular na mão, porque eu vou mandar uma mensagem aqui para Paulinho, assessor da COSERNE, da Neoenergia, concessionária de energia, perguntar se eles estão cientes dessa informação e se já acionaram alguma equipe para resolver o problema, viu? Conta aqui para a gente, você que está nos acompanhando, não só no rádio, mas também no canal do YouTube. Você manda a sua participação através do nosso WhatsApp, é sempre muito bem-vinda. A gente quer contar, é com você aqui do nosso lado, trazendo a sua denúncia, a notícia do que acontece no seu bairro, já que a gente não consegue estar em todos os lugares ao mesmo tempo, mas quanto mais pessoas participarem, a gente vai ter aí a ciência de tudo que está acontecendo na nossa capital. O WhatsApp é o 998270033, 998270033, manda mensagem, diz o que é que está acontecendo. Será que é só aí em Cidade Nova? Eu moro em Cidade da Esperança, que é próximo, né? Zona Oeste, pertinho. E lá não há problema com relação à energia. Lá em casa, pelo menos, tinha energia normalmente. Passou a noite inteira com energia. E em Cidade Nova, se acontece essa situação, provavelmente deve ter aí em outros locais também, em outras localidades. Pode ser uma situação isolada também, só numa rua. Vamos trazer, então, os detalhes já já aqui no Jornal da Mix. E a gente segue. Agora eu queria fazer o seguinte, Felipe, ver se a gente consegue fazer algo diferente hoje, em função até mesmo dessa chuva. Vamos dar uma olhada para saber como é que estão aí as nossas ruas e avenidas já agora nesse início de manhã. Ele vai preparar as câmeras aí para a gente poder mostrar ao vivo aqui no Jornal da Mix. E com isso, a necessidade de você ficar atento. Por quê? Porque como está chovendo bastante, você que agora está nos acompanhando, precisa ficar atento para quê? Para na hora de sair de casa, vai sair de moto? Preste atenção na frenagem, preste atenção, vá devagar, tente sair com a maior antecedência. Muitas das vezes, essa falta de paciência no trânsito é por quê? É porque você está querendo chegar no lugar mais rápido, está querendo apressar o seu passo, porque dormiu um pouquinho a mais e hoje está difícil mesmo de sair da cama, mas é necessário a gente se precaver, né? É se precavendo que nenhuma situação anormal possa acontecer. E a gente já acompanha agora, através das câmeras de monitoramento da Secretaria de Mobilidade Urbana, como está a nossa capital nesse momento e parte da região metropolitana. Nós temos aqui 4 câmeras que mostram para a gente a situação na Zona Sul e na Zona Norte. Principalmente na Zona Norte, nós temos 3 aqui. Quem agora está nos acompanhando tem na parte de baixo, o viaduto Ulisses de Góes, que já registra uma boa quantidade de veículos, hein? Atenção, atenção! Viaduto Ulisses de Góes, ali na Avenida Tomás Landim, para quem vem da BR-406, nesse momento, já encontra muito trânsito, uma boa quantidade de veículos. Presta atenção, você que vai passar por essa área agora, ou está a caminho, ou está se deslocando para a Avenida Tomás Landim para poder acessar a ponte de Igapó. Trânsito complicado, viu, para quem está seguindo rumo ao centro da capital. Já quem vem na estrada da Redinha, descendo nesse momento, tem já uma boa quantidade de veículos, mas nada fora da normalidade, nada que tire aí a tranquilidade do motorista de poder passar, atravessar o viaduto, o complexo viário ali, nas proximidades da estrada da Redinha, e acessar a ponte de Igapó, a ponte Presidente Costa e Silva. Vamos a outro ponto, e claro, chovendo bastante aqui na nossa cidade, pista muito molhada, parece um espelho. Atenção, motoristas, na hora da frenagem, prestem bem atenção, dê aquele espaço de segurança do carro à frente, que aí você vai ter a tranquilidade de poder chegar no seu destino da melhor maneira possível. Ponte Nilton Navarro, agora a gente está mostrando aí proximidades do viaduto da Redinha, viaduto Marinho Chagas, trânsito tranquilo para quem está saindo da estrada da Redinha e acessando a Nilton Navarro para chegar no centro da capital. Nesse momento, o motorista encontra as duas pontes na tranquilidade. Eu só percebi até agora um trânsito maior na Tomás Landim, para quem está chegando na ponte de Igapó. Pode ser que daqui a pouco esse reflexo mude, né? Vamos então a outro ponto agora da nossa capital, Felizardo Firmino Moura, depois da ponte de Igapó. Olha aí como a gente percebe então que o trânsito está fluindo depois da ponte de Igapó. Motoristas passam ali na ponte, seguem pela Felizardo Moura e nas duas faixas. Para o trânsito comum, os veículos em geral, carros, motos, o trânsito está fluindo tranquilo. Na faixa exclusiva para o transporte urbano, para o transporte público, também, da mesma maneira, não há nenhum problema na Felizardo Moura, apesar da boa quantidade de veículos já registrada, quando são 6 horas e 19 minutos. E para a gente poder finalizar agora, a Zona Sul, rotatória da Engenheiro Roberto Freire com a Rota do Sol. Nesse momento, bastante tranquilo, né? O movimento por ali, quem está chegando ou saindo ali pela Rota do Sol para chegar nas praias do litoral sul do nosso estado, ou passam ali em direção à Ponta Negra, não encontram qualquer intercorrência, qualquer problema, somente as poças d'água, o que é importante a gente tomar cuidado, hein?
1: Vini, é muito importante também alertar a população que alguns pontos aqui da capital já temos um trânsito mais intenso e são apenas 6h20. Então, se você puder sair de casa um pouco mais cedo, né, ter mais esse cuidado, essa atenção, é importante porque possivelmente, né, a probabilidade realmente é que esse trânsito fique mais intenso, até congestionado nas próximas horas. E olha só, o IMET renovou o alerta de chuvas intensas para 109 cidades aqui do Rio Grande do Norte, incluindo Natal, Parnamirim e Mossoró, que seguem sob aviso. O Instituto Nacional de Meteorologia renovou esse alerta de chuvas para esses 109 municípios, que incluem cidades importantíssimas como Natal e Mossoró, que é a nossa capital do Oeste Potiguar. O aviso de perigo potencial é válido durante toda a terça-feira e prevê chuva acompanhada de ventos fortes, como a gente já viu acontecer no último final de semana em diversas regiões aqui do estado. De acordo com o IMET, a previsão é de chuva entre 20 e 30 milímetros por hora, podendo chegar a 50 milímetros ao longo do dia, além de ventos com velocidade entre 40 e 60 quilômetros por hora. O órgão ainda informa que há baixo risco de ocorrências, como corte de fornecimento de energia elétrica, como inclusive os nossos ouvintes estão relatando já aqui no YouTube, queda de galho de árvores, alagamento e descargas elétricas. Mesmo assim, a recomendação é que a população fique atenta às condições do tempo. Durante rajadas de vento, a orientação é sempre evitar abrigo debaixo de árvores, devido ao risco de queda e descargas elétricas. Então, vamos ter atenção, porque esse alerta vale por toda a terça-feira, né? Por todo o dia de hoje, não só aqui em Natal, mas em 109 municípios do Rio Grande do Norte, Vini.
2: É verdade, Duda. Importante a gente salientar isso, porque no final de semana nós tivemos, às vezes a gente fala aqui um alerta como esse, queda de árvore, não sei o quê, mas nós estamos falando de uma cidade que tem árvores centenárias, isso. Árvores que passam aí dos 50, 60, 80, 100 anos, então que precisam mesmo de um cuidado da população para estacionar os veículos, para transitarem nessas regiões, mas principalmente do poder público, de poder fazer o trabalho preventivo, que é o da poda dessas árvores, o da saúde dessas árvores. Não precisa retirá-las, não precisa também tirar pelo pé essas árvores, tirar, arrancar as raízes delas e tirarem, porque a gente sabe muito bem o bem que cada uma dessas árvores faz aqui no ambiente de uma cidade, de um ambiente urbano como esse. Mas é importante lembrar da saúde dessas árvores, o acompanhamento que é necessário ser feito pelos profissionais da área, dos biólogos, quem trabalha com a botânica, enfim, para poder lembrar o poder público que essa árvore pode continuar aqui, essa árvore não. E no final de semana, eu estou falando isso porque sábado nós tivemos casos de árvores que caíram aqui ao longo de algumas avenidas da nossa capital. Então é importante lembrar isso para você que está nos acompanhando aqui no Jornal da Mix. A gente segue agora 6 horas e 23 minutos. Olha, qualquer notícia com relação à chuva, a alagamento, a lagoa de captação que transbordou, a ponto intransitável, aonde você está passando... Eu, no meu trajeto hoje, eu consegui perceber alguns pontos mais transitáveis, sem nenhum problema, sem nenhuma intercorrência, muita chuva mesmo, muito fluxo de água, bastante nas avenidas, mas consegui chegar no meu destino sem maiores problemas. Saí um pouquinho antes de casa, uns 10, 15 minutos, e aí consegui chegar aqui na rádio tranquilamente. Você, da mesma forma... pode fazer isso, se antecipa, que é para não ter nenhum problema. E se acontecer, se você flagrar, manda para a gente aqui no nosso WhatsApp, 998270033. Vamos seguir com a informação. Agora já tem participação, Tony? Tem participação, então vamos lá, Felipe. Tony, libera aí para a gente ouvir.
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4: Bom dia, Vini. Bom dia, aqui é João Deus do Bom Pastor. Que Deus abençoe. Vini, rapaz, chama a atenção de Shirley Cavalcante aí pra ela mandar fazer esse asfalto da Mitas Barra até o quilômetro 6, passando na lateral do cemitério velho do Bom Pastor, de preferência. Estamos pedindo socorro faz anos que eu tô lutando pra ver se esse asfalto sai. Beleza, Vini? Chama a atenção aí de Shirley Cavalcante, a secretária de obra. Beleza? Ela faz todo tipo de rua, menos lá dessa avenida, dessa Mitas Barra até o quilômetro 6, passando na lateral velho do cemitério do Bom Pastor. Entendesse? Valeu, Vini. Deus abençoe. Dá um grito aí de socorro aí, que estão precisando.
2: Alô, alô, Shirley Cavalcante. Vamos entrar em contato com ela agora, Marcelo, assessor de imprensa, saber o porquê da falta desse asfalto aí na continuação da Mitas Barros ali nas proximidades, né, do cemitério do Bom Pastor. Alô, Secretaria de Infraestrutura do município. Valeu, João de Deus. Um abraço para você, meu amigo. Tudo de bom. Muito obrigado pela sua participação.
1: E é um local realmente bastante esburacado, Vini. E aí, quando chove, a gente tem as velhas poças d'água, né? E é um problema que aquela população ali do Bom Pastor vive há muito tempo. Um asfalto totalmente esburacado que realmente precisa ser revitalizado, refeito. Então fica esse alerta aqui para a Secretaria de Infraestrutura para conseguir solucionar esse problema. Porque às vezes parece pouco, mas danifica veículos. Para quem mora ali perto é um transtorno. E quando chove, as poças também são um problema.
2: É verdade, ó. Já tô com o celular aqui, tô mandando mensagem aqui para Marcelo Furtado, a Shirley Cavalcante, a assessoria de imprensa da CEINFRA, para entender o porquê dessa região ainda não ter esse recapeamento asfáltico. E como a Duda falou, é problema nos veículos, dificulta a chegada do transporte público, de uma ambulância, por exemplo, na hora de poder salvar alguém, precisa ali naquela área. Já estou falando aqui. Enquanto isso, Duda tem a informação.
1: Bora lá, seguir com as informações aqui no Jornal da Mix. E a gente vai falar sobre um caso que está repercutindo bastante desde ontem e chamando muita atenção aqui na capital potiguar. A morte de uma gestante, a Jane, de 25 anos, após complicações durante uma cesariana, o parto dela, no Hospital Santa Catarina, aqui em Natal. O falecimento, né, dessa mulher levou familiares a denunciarem um suposto erro médico. Segundo os relatos da família, a paciente recebeu uma medicação diferente do que ela havia e do que ela precisava, né, do que deveria ser administrado durante o procedimento, o que teria provocado uma piora imediata no quadro de saúde. O bebê sobreviveu, já a mãe não. De acordo com familiares, a mulher chegou ao hospital encaminhada encaminhada para realizar uma cesariana. Elas afirmam, né, as familiares dessa mulher, que ela já apresentava pressão alta e havia saído de casa com 5 centímetros de dilatação, ou seja, já aí nesse trabalho de parto. Ainda segundo os parentes, apesar da indicação para o parto cirúrgico, a equipe decidiu aguardar a evolução da gestação até a quarta-feira. Segundo os relatos, a cirurgia inicialmente prevista para amanhã só foi realizada por volta das 7 horas da noite, após outros procedimentos considerados pela equipe do hospital urgentes. Durante o parto, conforme a família, houve a administração de uma medicação equivocada. Era para ser uma medicação para náuseas e dores, mas foi uma medicação de adrenalina, afirmou então os familiares. O caso está chamando muita atenção e nós temos inclusive mais informações, tem matéria inclusive feita pela TV Tropical, e o próprio Alexandre Mota, secretário de saúde, já se pronunciou também sobre esse caso que tem repercutido bastante.
5: Uma mãe veio de Elmo Marinho dar à luz aqui no Hospital Santa Catarina. 25 anos, Jaine Francisca de Lima Nicásio. Saiu de casa com o enxoval preparado, 9 meses de gestação, bem acompanhados lá. Trouxe, inclusive, um encaminhamento para fazer o parto cesariana, já que ela tinha dificuldade, né, de passagem para o bebê. Porém, ela já mãe de 2 deles, um de 10 e outro de 5 anos. Ficaram em casa. O pai vinha acompanhando ela junto com uma irmã. E esse acompanhamento, que chegou numa segunda-feira, terminou e finalizou na quarta, quando ela deu à luz, depois de muita insistência dos médicos, de acordo com os familiares falam, em fazer o parto normal, coisa que ela não podia, já que vinha com esse encaminhamento pela parte médica lá desse interior. Ao dar entrada, ela ficou esses dias e finalmente, na quarta-feira à noite, passando das 7 horas, ela deu à luz a um bebê cheio de saúde. Porém, ela teve que permanecer internada. Informações dão conta de que existem testemunhas que estavam acompanhando essa senhora, essa jovem mãe, de que uma medicação possivelmente possa ter sido, no caso, dada errada. A gente não tem essa confirmação por parte do hospital, porém, existem testemunhas que dizem exatamente o contrário. E é em função da justiça que a família procurou a imprensa e a gente aqui está para contar a história dessa mãe, que agora deixou, depois de ter partido dessa vida, de ter tentado sobreviver para criar o seu filho, infelizmente ela faleceu na manhã desta segunda-feira.
6: Quando foi na hora do parto, antes de aplicar a RAC, que é uma
5: anestesia que dá na coluna.
6: Na coluna, eles antes disso aplicaram uma medicação errada.
5: Como é que você sabe que a medicação era errada?
6: Porque o próprio médico confirmou.
5: Ele disse o que, exatamente?
6: Ele disse ao meu irmão, quando aconteceu tudo, né? Quando meu irmão chegou para averiguar o que tinha acontecido, ele mesmo disse que tinha uma medicação ali no meio que não deveria estar e que tinha sido negligência médica mesmo.
7: Ela custou ir para a UTI, é tanto que ela só foi no outro dia para a UTI. Então, assim, em todo momento o médico disse que foi uma medicação errada.
5: A senhora ouviu isso?
7: Meu esposo e o esposo dela estava dentro.
5: São
7: testemunhas disso. E ele, desculpa, nesse momento, né, eles entraram dentro do centro cirúrgico, né, era em volta de meia-noite, eles entraram. E a gente ficou, né, e no outro dia o médico chamou o esposo dela e a irmã dele e relatou que provavelmente o cérebro já tinha morrido, né, ela teve morte cerebral. Então hoje foi a confirmação que ele chegou em volta de 11 horas aqui hoje pela manhã. É tanto que ele veio sozinho, né? Que a visita é só de 4 horas da tarde na UTI. E foi o relato, o desfecho, que ela entrou em óbito, né? E hoje é o aniversário do pai dela. E a família está em choque, né?
6: O mais difícil é quando a gente chega lá para entregar a mãe deles e não está mais viva, né? A gente entregar a mãe deles morta, mas...
5: Ela chegou a botar a criança no braço, o filho?
6: Não, porque lá no teve a complicação na hora do parto e já foi entubada.
5: Como é que vocês ficaram sabendo da morte dela?
6: É, meu irmão veio hoje para uma visita, que quando isso acontece no hospital, né? É, imediatamente era para o hospital, organização, do, não sei, mas ligar, né? Mas o meu irmão veio para uma visita, quando chegou aqui foi que ficou sabendo.
8: Eles não avisaram antes?
6: Não, avisaram antes não.
1: É um caso que chama muita atenção, deixa o nosso coração apertado. Uma jovem de apenas 25 anos, né, que estava ali realizando o sonho de ser mãe. O bebê, inclusive, sobreviveu, mas, né, segundo familiares, precisou ser entubado logo após o nascimento pelas complicações do parto. E ela, a mãe, então, não sobreviveu, não pôde nem conhecer essa criança. É muito triste esse tipo de notícia. Precisa ser investigado, porque muitos familiares, pessoas que estavam no hospital, relatam esse erro no procedimento, na aplicação da medicação necessária. E o caso repercutiu tanto, né, que ontem tivemos também aí a fala do Alexandre Mota, secretário de saúde aqui do Rio Grande do Norte. A CESAP, divulgou uma nota, né, sobre esse caso, e o secretário também falou sobre
9: muito
1: isso.
9: Muito raso, inclusive.
1: Pois é.
10: As informações ainda são muito preliminares, que nós recebemos, mas há uma informação da própria direção de que, de fato, aconteceu o óbito. A criança, especificamente, ela foi retirada a tempo e a criança está bem, mas ocorreu o óbito. Isso teria acontecido há coisa de uma semana atrás, 10 dias aproximadamente, e a paciente que tinha ficado em um dos leitos da UTI do Hospital Santa Catarina veio a falecer. O que nós orientamos é abrir uma sindicância imediata para tentar entender o que foi que de fato aconteceu e, obviamente, apurar as responsabilidades.
1: Essa é a fala, então, do Alexandre Mota, secretário de Saúde, né, que disse que a investigação, a sindicância será aberta, né, para investigar esse caso que realmente aconteceu, mas fica a dor dessa família, né, que perdeu essa jovem de apenas 25 anos. Você está vendo aí nas imagens uma mulher que estava realizando esse sonho de ser mãe, estava tendo ali esse bebê e que nem pôde conhecê-lo. E pela família, né, pelo que relata a família, pelas próprias pessoas que estavam no hospital em decorrência de um erro médico que precisa, com certeza, ser investigado, né, Vini?
9: Sem dúvidas. E eu achei, mesmo com a informação aí das testemunhas, né, de familiares dessa jovem, achei a fala do secretário muito rasa, muito pequena, né, frente ao que aconteceu, uma vida que foi perdida, quase a do bebê também, infelizmente conseguiram salvar a vida dele, ele está ainda entubado, recebendo o tratamento médico para isso, para poder sobreviver, mas a mãe dele infelizmente já não está mais aqui. Ela tem outros dois filhos e deixa-os agora, num momento como esse, depois de passar por essa triste situação, aonde nas redes sociais não são poucas as informações e comentários sobre o tratamento que as parturientes, que as mães recebem aí no Hospital Dr. José Pedro Bezerra, o Hospital Santa Catarina, na maternidade do hospital especificamente. As violências obstétricas são tamanhas nesse local que as pessoas já apelidaram esse hospital de Matadouro. Imagina só. Nas redes sociais, pode procurar, pode pesquisar, dos blogs que estão postando essa informação. O pessoal chama o hospital de Matadouro. Daí você tira como é que essas mães, como é que essas mulheres, como as pessoas são tratadas. A gente sabe muito bem das dificuldades do serviço público de saúde. A gente sabe muito bem das condições que esses profissionais são submetidos, os bons profissionais são submetidos, para poder entregar o máximo de trabalho possível com o mínimo que o Estado dá de condição para eles trabalharem. Mas mesmo assim, isso não é e não dá nenhum tipo de chance para eles tratarem as pessoas como tratam dessa forma. Houve um erro médico, que seja apurado, que seja punido e que esse médico pague pelo que fez. Porque não é a primeira vez que situações como essa, de uma medicação errada no mesmo hospital para parturientes, para mulheres que estão no momento, eu não sou mulher, mas eu posso imaginar, já que acompanhei minha esposa, é um dos momentos mais delicados e sofridos para uma mulher, é a hora que ela vai dar à luz a um filho. E pode ter a certeza que é nesse momento que ela precisa que todos ao redor dela estejam ali cuidando dela, fazendo o melhor para auxiliar a ela nesse momento. E infelizmente acontece isso.
1: Pois é, e que seja apurado, Vini, como você disse, de uma forma geral, porque não é normal que um hospital, uma maternidade, seja conhecida justamente pelo tratamento e pela violência obstétrica que acontece no local. Estudos apontam que aqui no Brasil, a cada 4 mulheres, a cada 4 partos, né, a gente tem aí, então, uma mulher sofrendo violência obstétrica. É muito grave. São muitas mulheres que no momento mais importante da vida, mais delicado, como você disse, acabam sendo tratadas de qualquer forma. Inclusive, 45% desses casos de violência obstétrica aqui no Brasil acontece no Sistema Único de Saúde, enquanto 30% acontecem na rede privada. Então, o que é que está acontecendo? Porque se normalizou tratar uma gestante, tratar uma mulher que está passando ali por dores fortíssimas, dando à luz a uma vida de uma forma tão brutal. Então, precisa ser investigada de uma forma ampla, para que profissionais que pratiquem esse tipo de violência sejam afastados, porque nós sabemos que no sistema de saúde existem profissionais excelentes que se doam a vida pelo outro, mas infelizmente existem também essas pessoas que acabam se aproveitando desse lugar de poder, digamos assim, durante um momento tão importante e praticando esse tipo de violência.
9: Pois é, que a resposta da CESAP não seja apenas a nota rasa, que seja mesmo de uma investigação e que os envolvidos possam pagar pelo que fizeram, afinal de contas, foi uma vida que foi perdida, mas essa vida representa todo o histórico que a gente está trazendo até agora e que não só nós estamos falando, mas a própria população está trazendo com essas histórias.

0: Eu vi aqui a informação, deixa eu ver aqui quem foi que comentou, que foi um poste que caiu, parece, lá na zona oeste da capital. Eu vi aqui, tá aqui, ó, o Rodrigo Gameplays. Ele falou, foi um poste que caiu. Eu já enviei aqui a mensagem para a Neo Energia Cozerne. O pessoal tá aqui apurando e a gente vai trazer já já os detalhes aqui para você que está nos acompanhando no Jornal da Mix. É, inclusive ele diz aqui, ó, quando eu fui para Pirangi, o pessoal tava retirando já o poste. Um abraço para você, Rodrigo, tudo de bom. Ah, quem tá por aqui é, deixa eu ver aqui mais mensagens. Ah, mandando aqui, inclusive, olha, o Max, se eu fosse o marido dele, eu iria atrás desse pilantra e faria justiça com ele. Valeu, valeu, obrigado pela participação. Quem mais está por aqui deixando mensagem? Eu vi também algumas mensagens aqui, olha só. A família deve denunciar o médico ao Conselho de Medicina e demais equipes aos devidos conselhos. Tá aí. Obrigado pela participação. A Márcia Lima está aqui com a gente também. Ah, deixa eu ver. De luto... É isso? O nome aqui? Não. Deuto Lima. Deuto Lima. Parabéns Deuto por essa... Lima. Deuto Lima. Parabéns por essa reportagem sobre esse erro gritante no Hospital Santa Catarina. Obrigado, valeu mesmo pela participação. Olha, são 6 horas e 40 minutos, tem muita gente que está deixando aqui participação também com relação à chuva, né? Eu vi aqui que teve uma mensagem sobre a Moema Tinoco, na zona norte da capital, que registra agora pontos de alagamento transitáveis. Então, os motoristas que costumam passar nessa área, vem ali da Tocantina, por exemplo, vem dos bairros da Zona Norte, Pajuçara, Gramoré também, pode acessar ali a Moema Tinoco, ou mesmo vem da região metropolitana, Extremóis é o caso, vem da BR-101 Norte, vem do litoral norte do estado, acessa a capital pela Moema Tinoco, prestem bem atenção, hein? Trânsito complicado, trânsito lento, motoristas devagar, porque é necessário ter esse cuidado na hora de transitar numa avenida repleta de água, como a gente está trazendo aqui, né?
1: E daqui a pouco, Vini, a gente vai trazer informação que o IMET também divulgou, né, um estudo de que julho desse ano, né, o nosso mês até aqui, já tem uma quantidade de chuva, um acumulado de chuva acima da média histórica. Então, realmente, estamos passando por um período muito chuvoso e daqui a pouco a gente vai trazer mais informações.
0: Verdade, olha, 6h41, Betânio, depois do intervalo, o seu destaque, por favor.
2: Vamos lá então, olha, mulher presa suspeita de injúria racial após discussão em condomínio aqui na capital.
0: Tem mais informação para você já já.

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6: Bom dia Vini, bom dia Duda, bom dia para todos os ouvintes da Rádio Mix. Aqui quem fala é o Pontioca, ou Carioca, Vamos de zonas de alagamento aqui em Natal. Por enquanto tá tudo uma uva. Tá chovendo bastante, mas não tá alagando em muitos pontos. Tá dando para passar tranquilo. É isso aí. Vamos que vamos, motorista. Chuva, muita chuva. Atenção redobrada, motoqueiro, você também. É isso aí. Vamos que vamos. Vini, faz uma reclamação pra dona menina aí, pra governadora. Ontem estive lá em Bahia Formosa. Meu Deus, você para chegar em Bahia Formosa leva 2 horas, só de buraco. Parece que eu tava chegando no Japão. Fora que ainda o tampa-buraco lá era colocar um barro e socar o barro no buraco. Com essa chuva, já, o buraco já apareceu todo de novo. Vou mandar uns vídeos aí para você ver, Vini. Manda a dona menina mexer, governador, antes de você sair desse posto. Faça alguma coisa que o povo não tá aguentando mais.
7: É isso aí, Vini. Duda. Vai chegar em Bahia Formosa. Eu não sei se eu vou chegar em Bahia Formosa ou vou chegar no Japão. É buraco, é muito buraco. Seu menino, fala pra governadora aí ajeitar essa via, seu menino. Que coisa horrível. Eu não sei se eu estou encaminhando para a lua ou se estou na BR chegando em Bahia Formosa, seu menino. A via aqui tá horrível. Aqui é a via dos buracos. Tem nem como andar. Eu vou levar 1 hora para chegar em Bahia Formosa. É tanto buraco que eu não sei nem aonde tá mais o asfalto. Olha o paliativo que estão fazendo, Vini. É com barro. Eles botam o barro. eles botam o barro e soca no buraco. Aí com esse tempinho que já tá começando a chover, já sabe o que vai acontecer, né, Vini? O buraco vai abrir tudo de novo. Ô, governadora! Vem aqui tampar esses buracos direito. Ó, é barro que eles colocam lá, ó. Aí tampa todo o buraco. Não acredito nisso, não. Pelo amor de Deus, ajuda a gente aí, governador. Ajuda a gente. Não dá, não. Tampar o buraco com barro e já vai vir chuva aí. O que vai acontecer? Vai abrir o buraco tudo de novo.
2: Valeu, valeu, Potioca. Obrigado pela sua participação, meu irmão. Tanto aí pela atualização do trânsito agora nessa manhã de terça-feira, quanto essa outra participação que você mostrou aí, né? A caminho de Bahia Formosa, litoral sul aqui do nosso estado. Aliás, Bahia que é Formosa. Mas me tira uma dúvida, hein, Potioca? Você me disse que o pessoal tá tentando tampar os buracos da estrada com areia. Mas me diga uma coisa, de que estrada? Porque eu não tô vendo estrada nenhuma aí nesse vídeo que você mandou, não, meu irmão. Isso é barro puro. Não existe mais asfalto nesse acesso da BR-101 para Bahia Formosa. Governo do Estado, pelo amor de Deus, o que é isso? Não existe mais pista, não tem, não se vê mais asfalto nesse vídeo que o Potioca está mandando para a gente. Uma das praias mais paradisíacas, foi cenário de novela nacional, em rede nacional, e hoje... Será que a novela mostra isso aí também, esse acesso, chegando para a praia desse jeito? Bahia não pode ser Formosa de jeito nenhum com essa pista, com esse acesso aí da BR-101 para a praia não, rapaz. Como é que pode o governo do estado, que se vangloria tanto do nosso turismo, que fala tanto sobre o investimento do nosso turismo de praia e mar, deixar isso acontecer com Bahia Formosa? Até um tempo desse estava do mesmo jeito em Pipa. Se não tivesse sido a denúncia do trade turístico, ou seja, dos empresários que fazem parte do turismo aqui do nosso estado, estava na mesma situação ou pior. Mas aí foram lá, como Pipa é uma praia muito conhecida, né? Mais que Bahia Formosa, mas tão bonita quanto. Aí foram lá e fizeram. Agora Bahia Formosa está nesse jeito. Olha só que triste a situação. Obrigado, Potioca, pelo seu vídeo, pela sua denúncia, e a gente está aqui para colocar isso no ar e cobrar o DER. Rapaz, não tem jeito. Vai para 8 anos de mandato que a gente não vê um trabalho sério sendo desenvolvido com as estradas estaduais. Que negócio horrível que a gente vê, rapaz. E olha, não precisa, isso é no interior. A gente vai para o interior, tá desse jeito, na capital, na região metropolitana, tá do mesmo jeito. Difícil. Difícil demais.
3: E os nossos ouvintes comentam aqui, o Vanderlei Pereira disse, de Lagoa Salgada a Monte Alegre também tá só buracos, horrível. E aí tem ouvinte aqui também falando sobre outro acesso aqui, deixa eu só encontrar o comentário, porque vocês não viram a estrada para ir para Barra de Cunhaú. A Vanessa Marques disse, né, que essa estrada para Barra de Cunhaú também tá cheia de buracos.
2: Péssima, péssima. Ontem eu estive indo para passagem, e daqui a pouquinho a gente vai conferir essa matéria. Eu fui até lá, depois de Monte Alegre, até chegar em Brejinho. Meu irmão, que lua é aquela? É a verdadeira lua. Olha, o Potioca disse que tava quase chegando no Japão. O Japão não tem umas estradas desse jeito assim não, rapaz. O Japão não tem estrada assim não, de jeito nenhum. As estradas de lá são multifaixas, estradas com asfalto lindo, maravilhoso, para você chegar no seu destino rápido. Isso aí é a lua, tá parecendo a lua isso aí, tá do mesmo jeito, se não for igual. É complicado, rapaz, a gente querer ver o desenvolvimento do nosso estado, mas a gente sempre esbarra na mesma situação, na mesma condição. É sempre isso, é sempre no pouco, é parando no pouco, é esbarrando no pouco, que é o quê? É a falta de uma estrutura básica para você transitar. Olha o caminhão ali passando do outro lado. Isso porque o Potioca, ele é motorista por aplicativo, mas ele também faz o trabalho de transfer. Que é o quê? Pega o pessoal do aeroporto, vai deixar no hotel, né? Volta, vai levar para as praias, vai fazer aquele passeio turístico. Com toda certeza, ele estava com o pessoal dentro do carro dele, gravando esse vídeo, vendo essa situação. Será que esse povo volta para o Rio Grande do Norte? Para saber que chegar na praia é desse jeito? Tem essa dificuldade? Meu irmão, mandar uma mensagem agora aqui, ó, já com esse vídeo, para o DER. Essa denúncia é importante, precisa chegar no poder público e tem que fazer alguma coisa.
8: Já sabe, isso é muito antigo, rapaz. Eu vou entrar agora, né? Eu estava até caladinho aqui. Agora, essa estrada de Monte Alegre para Lagoa Salgada, faz tempo que está naquela situação. E o governo fica dizendo que não tem quantos quilômetros de asfalto. Bom, se fez, foi uma parte. Agora, as estradas, a maioria das estradas aqui do Rio Grande do Norte, pertencente exatamente, quem tem responsabilidade é o governo do estado, todas elas, quase, pelo menos a metade está numa situação como essa aí, que o Potioca mostrou agora, nesse vídeo que a gente, você que está acompanhando pelo YouTube, está vendo aí. Então, isso é falta de governo. É realidade é essa. Porque muito tempo, não é de agora, que o povo reclama de estradas esburacadas aqui no Rio Grande do Norte. São muitas estradas. Eu me lembro muito bem aqui, quando o Zé Agripino, governador do Rio Grande do Norte, a primeira coisa, uma das coisas que ele dizia no palanque, nos comícios, era que ia passar a estrada preta, quer dizer, o asfalto em todo o Rio Grande do Norte. E foi feito por ele, ele realmente realizou muito dentro do governo do Rio Grande do Norte, estradas aqui, não somente ele, como o ex-governador Lavoisier, também fez muitas estradas, não deixando numa situação como essa que a gente vê agora aqui, como vocês estão observando. São muitas nessas condições aí que nós temos aqui no nosso estado. Vamos esperar. Agora não dá mais tempo, não. Não adianta, fim de governo. Fim de governo é triste. Começa logo separando todo mundo, ninguém quer mais saber. Falta até ajudante de ordem, eu já passei por uma coisa.
2: Desde o começo do ano.
8: É triste. Fim de governo é uma coisa triste. Mas aí, vamos esperar que o próximo governo tome conta das estradas do Rio Grande do Norte.
2: Vamos lá então, são 6 horas e 55 minutos.
5: Aqui você mete a colher.
2: Aqui você mete a colher, com certeza. Olha aí, tem mais participação para meter a colher? Vamos nessa.
9: Bom dia.
2: Bom dia.
9: Amanhã eu vou mandar um vídeo denunciando a situação que está acontecendo lá em Jampabu, que tem uma rede lá de alta tensão que está encostando os galhos da rede, ou os galhos de uma árvore, está encostando na rede de alta tensão. Aí queria mostrar lá, às vezes que dá um vento, encosta assim e cria um campo, um arco elétrico, que dá para ver até olho nu, o arco elétrico que causa. Aí alguém pode ficar embaixo da árvore, pegar na árvore, bem na hora desse ponto aí se conectar, e acontecer aí de ter a árvore, pode ficar energizada, eu não sei, que eu não entendo, mas vou mandar para ver se vocês enviam aí para alguém da COSERN ver, e ver lá o que pode fazer, se eles podem dizer que se não tem problema.
2: Mande.
9: Se é normal aquilo acontecer.
2: Pode mandar.
9: Ou então para o pessoal retirar a árvore de lá para não ter problema, né? Que a rua tá cheia de entulho, aí tá muito alta a rua, tá bem perto já dos fios. Eu vou mandar o vídeo amanhã.
2: Perfeito, meu irmão. Como é o nome dele mesmo, hein, Tony? Manda aí, ele tem identificação, não mandou o nome não, né? Mas pode mandar, meu amigo. Aqui a gente recebe muito, com muito carinho, com muita vontade de poder fazer essa denúncia. Manda que aqui a gente coloca no ar. E, aliás, eu acabei de receber aqui a informação da COSERN. Paulinho, um abraço para ele, assessor de imprensa da Neoenergia COSERN. Ele disse que, nesse momento, lá em Cidade Nova, 48 clientes, ou seja, 48 unidades, 48 casas, imóveis, estão sem energia nesse início de manhã de terça-feira. Isso devido a um defeito lá na energia, na distribuição, mas já em correção. Então tem uma equipe que está atuando lá desde a madrugada para fazer essa correção o quanto antes. Um abraço, Paulinho, galera da Neoenergia. Obrigado aí pelo retorno. Então, olha aí, pessoal de Cidade Nova que está nos acompanhando, está nesse momento sendo feito o trabalho para correção e redistribuição de energia na área, aí na Zona Oeste da capital. Agora, Bertano Bezerra e a informação aqui no Jornal da Mix, às 6h58.
8: Pois é, vamos lá. Olha, eu quero mandar um abraço aqui para o Diego Amorim. Ele me contou ontem, era mais ou menos uma hora da tarde, estava caminhando ali pelo Alecrim, quando ele me chamou e disse: olha, eu acompanho vocês todos os dias em Poço Branco. Então, um abraço aí para o Diego Amorim.
2: Valeu,
8: obrigado,
2: Diego,
8: aí pela companhia. E vamos em frente. Bom, vamos então aqui com essa informação. Uma mulher de 55 anos, ela foi presa na segunda-feira, suspeita de cometer o crime de injúria racial aqui em Natal. O mandado de prisão preventiva foi cumprida pela Polícia Civil no bairro Pompa Negra, na zona sul da nossa capital. Segundo a Polícia Civil, esse caso aconteceu em 2025, durante um desentendimento no condomínio onde a suspeita morava. De acordo com as investigações, ela teria feito ofensas de cunho racial contra outra pessoa durante a discussão. Após buscas, a mulher foi localizada, foi conduzida à delegacia para procedimentos legais. Em seguida, foi encaminhada ao sistema prisional, onde já está à disposição da justiça. A Polícia Civil não divulgou detalhes sobre as circunstâncias do crime. A corporação reforçou que informações que possam auxiliar nas investigações podem ser repassadas de forma anônima por meio do Disque Denúncia 181. Ó, caso 2026, nós estamos já quase no final, e agora é que vem ser relatado esse caso dessa mulher por injúria racial, e não se sabe ainda se ela está presa, o que aconteceu, apenas foi levada e está à disposição da justiça. Quer dizer, e aí?
2: É, meu irmão, é o retrato da justiça do nosso país, né, Betânia? É o retrato da justiça do nosso país.
8: Rapaz, um negócio impressionante, né?
2: É, de fato, realmente, apesar de ter a possibilidade hoje de você fazer a denúncia a qualquer momento, né, apesar de ter passado por uma situação como essa, mas é o triste e simples retrato da justiça aqui do nosso país, do nosso Brasil. 7 horas em ponto, estou acompanhando aqui, estava olhando aqui as mensagens dos ouvintes no nosso canal do YouTube, o pessoal relatando ainda muita dificuldade nas estradas aqui do nosso estado, né? Infelizmente, a gente já vinha numa situação muito crítica, aí a gente vê o governo do estado dizer, não, foram não sei quantos quilômetros que fizeram, tal e tal, mas a gente já estava numa situação muito complicada, dos 100 e poucos quilômetros que fizeram, 400 e tantos estão ruins. Então, é de uma situação complicada, péssima, terrível, que a gente passou por uma situação ruim. E olhe, porque não foram nem todos os trechos que foram finalizados. E mesmo assim, ó, não faltam relatos aqui. Cada pessoa chegando, ó, trecho tal, ponto tal, a ida para Praia de Anipabu, aquela RN-304, o nome daquela RN, que tem logo depois ali da Moema Tinoco, RN-304, 3 quilômetros à frente, buraco demais. Como eu citei, de Monte Alegre a Brejinho, buraco demais, é de não se acabar. Quem está também falando aqui, ó, com relação aqui a outro ponto, deixa eu ver aqui, a Praia de Sagi, o acesso à Praia de Sagi também do mesmo jeito, Palho Azul está falando, a Praia de Sagi, inclusive, é a última praia do nosso estado, depois já é estado da Paraíba. Rapaz, olha, o Rio Grande do Norte está numa situação de completa... Olha, se a gente fala da saúde, falamos agora há pouco da saúde... A saúde complicada do jeito que está para a população receber o atendimento básico de saúde, para poder parir um menino. A mulher passa por uma situação como essa e perde a vida, como a gente mostrou aqui. Para a gente se deslocar de um ponto a outro no nosso estado, está complicado, porque as estradas não estão dando vencimento. Não tem como passar, ainda mais numa situação dessa de chuva, aqui para o Agreste, essas poças de lama que tem, essas lagoas que se formam, que se você cair no buraco para livrar um, você cai no outro maior e perde a suspensão do seu carro. Se acaba para poder chegar num canto. Se tiver de moto, pior ainda, porque chega todo enlameado. Rapaz, olha.
3: E se a gente falar sobre a economia do estado, Vini? Aí, porque tem amiga. Informação, viu? Olha só. O ICMS rende 455 milhões a mais ao Rio Grande do Norte só no primeiro semestre de 2026, mas as contas seguem sob pressão. A arrecadação do imposto sobre circulação de mercadorias e serviços, o ICMS pelo governo do RN, cresceu 10,3% somente no primeiro semestre deste ano, na comparação com o igual período de 2025. A gente sabe que inclusive teve alta, né, nesse imposto cobrado. Segundo a Secretaria de Fazenda do Estado, no comparativo com o primeiro semestre do ano passado, houve um acréscimo de 455,3 milhões de reais na arrecadação bruta do imposto aqui para o estado do Rio Grande do Norte. De acordo com os dados fornecidos pela Secretaria Estadual, entre janeiro e junho do ano passado, a arrecadação bruta do ICMS no RN totalizou aí um número bem abaixo desse que foi registrado em 2026. Apesar do crescimento na arrecadação do imposto no primeiro semestre, nos meses de abril a maio, o governo do RN determinou contingenciamentos em razão da frustração de receitas no orçamento, incluindo as demais fontes de arrecadação ação própria, que soma mais de 745 milhões de reais. O primeiro contingenciamento, né, de 306 milhões foi determinado em abril, após o Estado arrecadar menos do que o previsto no primeiro bimestre, né? E o governo atribuiu, então, essas frustrações com realmente as demandas aí estaduais. Agora eu quero saber, Bate, se está arrecadando mais com o ICMS, por que que o governo não consegue controlar esse
8: gasto? Gasta mais do que arrecada.
3: Pois é.
8: Simples resposta, está aí dada. E gasta você mais do que arrecada, porque nunca vai bater a conta.
2: E para você ter uma ideia, Betânia, me diga uma coisa, gasta aonde? Aonde é que está esse dinheiro sendo gasto? Para onde é que está indo? Está indo só para a Folha? Estão fazendo o que com esse dinheiro?
3: Ah, e detalhe que eu esqueci de citar, o governo também atribui essa frustração das contas públicas aqui no Estado à isenção do imposto de renda para trabalhadores com salário mínimo de até R$5 mil.
2: Olha,
8: rapaz, situação.
2: É difícil, é até complicado. Se até o ano passado, né, de 2024 para 2025, a culpa era da arrecadação do ICMS. Não, nós não estamos arrecadando o suficiente, por isso estamos com déficit, não sei o quê. Aí, pronto, aumentou. ICMS aumentou 20%, 2%, né, de 18 para 20, a alíquota, pronto. Aí agora não, porque nós estamos nas nossas contas. Só a saúde está com um déficit de 300 milhões de reais, rapaz, para pagar as contas.
8: Então imagina o Rio Grande do Norte numa situação dessa e o Brasil, hein? Quem gasta mais do que arrecada nunca bate a conta.
2: Deu,
8: papai,
2: até um arrepio agora no fim da espinha, da espinhela, viu, meu amigo Betânio? Vamos nessa então, são 7 horas e 5 minutos, é você conosco aqui no Jornal da Mix, você pode meter a colher com a gente, fique à vontade, aqui é você que participa, que traz a sua informação. Logo mais, depois do intervalo, tem mais notícia para você aqui no Jornal da Mix, não sai daí não.
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16: 7:10. Bom dia, Natal. Bom dia, Rio Grande do Norte. Olha a chuva, é verdade, viu? Tá chovendo bastante aqui na capital desde a noite de ontem. Muita chuva. Daqui a pouquinho vamos trazer mais informações sobre o alerta emitido pelo INMET, o Instituto Nacional de Meteorologia. Câmeras na tela para você acompanhar agora. Chovendo ainda muito aqui na cidade. A gente percebe aí o horizonte, inclusive, bastante nublado. Essa chuva deve permanecer ao longo desta terça-feira e daqui a pouquinho a gente traz mais informações. Informações para você. Participe conosco no nosso canal do YouTube Mix FM Natal. É lá que você comenta, que você interage, traz a sua opinião e está aberto a sempre comentar todas as informações que traremos aqui ao longo das horas do Jornal da Mix. Chovendo, acendo o farol, viu? Preste bem atenção, acendo o farol, deixa aí aquela margem de segurança do carro à frente, que é sempre muito importante. Ó, o Prachet está aqui no nosso canal do YouTube, ele está dizendo o seguinte, cadê aqui? Bom dia, incrível a parcialidade do jornal, é Tigrão com o estádio e Gatinho com o Natal. A cidade está uma lástima há anos, não se vê cobrança jornalística. Prachetes, seja bem-vindo ao nosso canal do YouTube. Eu acho que você está chegando aqui no jornal hoje, porque todos os dias a gente traz alguma cobrança ou do Estado ou da Prefeitura.
17: E chegando agora também, porque no início do jornal a gente já cobrou aqui a secretária Shirley Cavalcante de Infraestrutura vindo, inclusive mandou mensagem para a assessoria. Exato. Já cobrando ruas esburacadas aqui da capital potiguar.
16: Quantas e quantas vezes nós falamos sobre lagoas de captação transbordando nos dias anteriores, com a presença de Papinha aqui, cobrando. Quando há algo de si bom para falar, de positivo, que seja bom, aliás, melhor falando, a gente fala. Quando tem alguma coisa para cobrar, o lado ruim, quando a população passa pela situação, a gente está aqui para cobrar também. Esse é o nosso papel. Agora, se no Estado, no âmbito estadual, nós temos mais coisas negativas do que positivas, aí a culpa não é nossa. São 7 horas e 12 minutos. Betânio Bezerra e a informação.
18: Rapaz, olha só que tristeza. Uma criança de 9 anos, ela morreu após ser atropelada por uma caminhonete. Esse caso aconteceu na manhã de ontem. É segunda-feira ontem, dia 20, e o sinistro aconteceu ali na RN-160, na comunidade de Lagoa da Esperança, no município de Passagem. Fica aqui no interior do nosso Rio Grande do Norte. A criança foi identificada como Tiago Silva de Araújo. Uma câmera de segurança flagrou o momento desse acidente e foi ali registrado já nas margens onde aconteceu. É possível, então, no momento que você está nos acompanhando e vai ver essa matéria completa, inclusive o Vini foi até lá para mostrar como aconteceu, conversar também com os familiares. Então, eu vou deixar para que você acompanhe agora a reportagem feita pelo Vini aqui da TV Tropical, mostrando esse caso lamentável, contando tudo como aconteceu com essa criança de apenas 9 anos de idade.
19: A avó do menino, inconsolável, lamenta a morte do neto que ela viu nascer. Ela lembra que ele era carinhoso com a família, dos planos de vida que ele tinha, e ressalta que ele vai fazer muita falta.
20: Ele era amável demais, educado, muito estudioso, gostava de se apresentar. Vinha para aqui, ficava comigo, mãinha. Eu vou ser professor de matemática, era o sonho dele, que nós não vamos poder ver. Como nós somos de uma família de professores, ele dizia que ia seguir, ia ser professor de matemática, muito inteligente. É tanto que com 9 anos ele já sabia a tabuada todinha, de 2 a 9. Tudo de matemática ele se interessava, porque dizia que ia ser um professor. Infelizmente, o sonho dele e nosso foi interrompido. E é uma dor, meu coração está partido. Essa dor não vai sair do meu peito nunca, até o dia que eu estiver por aqui.
19: Tiago Silva de Araújo, de 9 anos, aguardava seguir com o transporte escolar da zona rural de Passagem, que fica distante cerca de 65 quilômetros de Natal para o centro do município, quando decidiu atravessar a RN-160. Até um quiosque do outro lado da pista para comprar um lanche. Retornando para o ponto em que a van escolar estava, do lado esquerdo do vídeo, no sentido Brejinho à Passagem, uma caminhonete de cor prata passa na pista. Não freia a tempo e atropela o garoto. A caminhonete dá marcha ré e volta. Uma ambulância passa no local segundos após o ocorrido. Enfermeiros prestaram os primeiros socorros, mas Tiago não resiste aos ferimentos e morre. Populares ouviram a movimentação e saíram das casas para ver o que tinha acontecido.
21: Estava ali na minha lavanderia, ali lavando roupa, e quando me deparei foi uma batida. Até eu achava que tinha levado uma placa dessa. E aí eu olhei para trás, não vi nada, não vi barulho de nada. Vi quando o carro deu ré, pronto. Aí depois procuraram a pessoa, acharam uma criança ali caída. Fiquei todo mundo em choque, né? Que ninguém esperava, né? Tirar uma vida de uma criança assim tão rápido. E a gente também já vem sofrendo a semana toda, né, com a morte do caminhoneiro, Dudu.
22: Não caiu, né, a ficha? Uma criança ali, vendo uma criança deitada, toda machucada.
19: Testemunhas viram com preocupação o que aconteceu, já que por ali, uma reforma recente foi realizada na pista, mas as lombadas que existiam aqui não foram instaladas.
23: O acidente aconteceu nesse ponto, logo após uma curva na RN-160. Aqui, depois que a caminhonete bateu na criança, ela foi parar a aproximadamente 20 metros de onde a colisão aconteceu. Apesar de aqui ter algumas placas identificando uma passagem de pedestres, não há qualquer sinalização horizontal na pista, nem mesmo um quebra-molas para facilitar com que o motorista possa passar aqui com uma velocidade menor. E não é difícil visualizar motoristas passando por aqui em alta velocidade.
19: Inclusive, nossa equipe flagrou alguns veículos passando em alta velocidade pelo local.
1: A gente tem as sinalizações de 40, 50, até 60 quilômetros, mas nenhum pessoal que passa aqui, motorista, não respeita as placas, né, de sinalização, infelizmente.
19: O secretário adjunto de infraestrutura do município conversou com a nossa equipe. Ele citou que a obra de recapeamento da pista foi realizada há cerca de 4 meses. De lá para cá, ofícios foram enviados ao Departamento Estadual de Estradas e Rodagens, DER, com o objetivo de solicitar a instalação das lombadas que existiam por aqui. Mas a resposta positiva do departamento só veio após o acidente.
2: Terceira vez que nós fomos no DER, fomos atendidos e foi feita a liberação para a empresa fazer as lombadas na 160. Após a colisão...
19: Os moradores temem que novos acidentes possam acontecer.
22: Temo. É assim, não tem segurança, né? Porque a gente mora do lado da pista, qualquer acidente já vai para esse lado.
19: A Prefeitura Municipal de Passagem decretou luto oficial de 3 dias na cidade pela morte do Tiago. Na frente da Escola Municipal Jarbas Passarinho, onde ele estudava, uma faixa e um cartaz foram colocados em homenagem ao menino. O sepultamento deve acontecer na manhã desta terça-feira. Familiares relembram momentos do Tiago que ficarão para sempre na memória.
22: Saiu da apresentação, foi andando para casa, aí ele disse, segure minhas botas e leve meu chapéu. Aí na conversa, a gente conversando, ele olhou e disse, ei, tu é chata, vi se tu me dá carão demais, mas diga a ninguém não, eu te amo. Aí eu olhei e disse, pois não diga a ninguém não, eu também amo você, viu, mas não fico com isso não, que eu não gosto não.
20: Era um menino muito amado que vai deixar uma saudade muito grande. Nunca mais eu vou ser a mesma pessoa depois disso, é dolorido demais.
16: Pois é, gente, 7 horas e 19 minutos, de volta depois aí dessa matéria. Ontem, eu e Ítalo Salles, nós fomos até o município de Passagem, né, como eu citei, e eu pude perceber de fato que entre Monte Alegre e Brejinho, a estrada está péssima, tem muitos buracos, não tem como você desenvolver velocidade mesmo, não tem como o carro andar bem. Mas depois de Brejinho, passando ali nas proximidades, já na zona rural e chegando na zona urbana da cidade de Passagem, fica uns 65 quilômetros aqui da capital, você já tem a estrada refeita. A obra dessa estrada foi finalizada há 4 meses. A informação repassada pelo secretário de infraestrutura é que por 2 vezes eles enviaram ofícios, a prefeitura enviou ofícios ao DER, responsável pela obra e pela estrada, é uma rodovia estadual, para que fossem recolocados as lombadas, né, os quebra-molas ali nessa área, sobretudo, que é bastante movimentada, essa região aí é a zona rural do município, mas é uma comunidade que tem muita gente que mora ali, né? A gente percebe até mesmo um quiosquezinho, tem uma praça, para esse lado direito da câmera de monitoramento também tem muitas casas, então é uma área bem habitada. E precisa desse redutor de velocidade ali para evitar situações como essa. Infelizmente, o Tiago estava do lado esquerdo, né, Betânio? Foi atravessar a rua, a rodovia. Na volta, existe uma curva bem ali, dá até para ver no VT isso. E foi nesse momento que a caminhonete passando...
18: Nós temos aqui, inclusive, aqui uma nota da prefeitura, né? Que ela fala o seguinte, que inicialmente a gestão municipal informou que o acidente aconteceu durante o desembarque do aluno em frente à escola municipal lá da comunidade. Segundo o município, a criança estava na van, seria levado para uma escola municipal localizada lá no centro. Já em outra nota, a prefeitura, em um novo texto, diz o seguinte... A prefeitura confirmou a informação dada por populares e acrescentou que o veículo que iria transportar a criança estava em uma rua perpendicular em frente à unidade escolar da comunidade. Além disso, esclareceu que a van que aparece no vídeo, realmente a gente vê aí na imagem uma van branca, né?
16: Isso.
18: um carro, uma van, não tem nada a ver com, em relação com esse caso, né?
3: Exato, exato.
18: Foi exatamente a caminhonete que atropelou a criança,
3: isso,
18: que vinha em alta velocidade e atropelou a criança. A outra informação também, é que ainda dentro da nota da prefeitura, é de que a criança desceu no veículo, não, no momento lá, atravessou a via, ela atravessou correndo, embora que o monitor, né, tenha gritado juntamente com o vigia para que ela não realizasse aquela travessia correndo. Aí não houve tempo hábil para impedi-la que acontecesse esse caso, como no caso esse acidente, assim afirmou a prefeitura. A nota da prefeitura lá da cidade de Passagem.
3: Tem mais uma nota aqui que é com relação ao motorista, né, da caminhonete. O motorista, segundo a informação do CPRE, ficou no local, prestou os esclarecimentos devidos. Ele fez o teste do bafômetro, que deu negativo para a ingestão de bebida alcoólica, e esteve lá no local prestando os esclarecimentos, né, para as autoridades policiais. Enfim, como houve uma morte nesse caso, ele vai responder, é natural que aconteça, e a investigação deve seguir com o intuito de tentar entender aí o que foi que aconteceu.
18: Pois é, inclusive dá para a gente perceber que ele dá ré, né?
3: Ele volta,
18: vem de ré na caminhonete.
3: Ele fica no lugar, né?
18: E ficou no local e dando todos os esclarecimentos, quer dizer, teve uma atitude, né?
3: É, pelo menos isso, porque de casos que a gente observa aqui, num momento como esse, o que é necessário? Não dá para a gente apontar o dedo para ninguém, para dizer que o culpado foi X, o culpado é Y, alguém teve culpa, não. Uma vida se perdeu, que foi a vida do Tiago, de 9 anos de idade, muitos sonhos pela frente, uma família inteira que hoje, de luto, vai sepultar esse menino, infelizmente, a cidade inteira de luto também, a própria prefeitura decretou aí luto oficial de 3 dias, né? Ontem a cidade totalmente consternada, mas é importante que as autoridades policiais sigam na investigação dos fatos, entender como tudo aconteceu, se o motorista estava em alta velocidade. A gente percebe que há mesmo aí o desenvolvimento de uma boa velocidade do carro. Nesse vídeo aí da câmera de vigilância, ele deve pagar pelo que fez, é natural que aconteça, apesar de não ter ingerido bebida alcoólica, apesar de ter acontecido alguma coisa, ele vai ter que responder, de fato, né? Porque ele foi participante, infelizmente, da morte desse garoto. Mas aí fica para as autoridades policiais seguirem com essa investigação. Às 7 horas e 23 minutos, deixa eu trazer um recado especial aqui para você que está nos acompanhando no Jornal da Mix. Você segue conosco aqui nessa manhã de terça-feira. Muitas informações, muitas notícias que, infelizmente, a gente não gostaria de trazer. É o jeito, mas é assim que a vida segue e a gente precisa estar aqui para levar essa informação até você que nos acompanha aqui no Jornal da Mix. Olha só, presta bem atenção. 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Rede Mais, tá pertinho, tá no bom vizinho. 7 horas e 25 minutos, seguimos aqui então no Jornal da Mix. Daqui a pouquinho, depois de intervalo, tem esporte.
17: Com certeza, Vini, e já deixar o recado para os nossos ouvintes participarem do nosso sorteio. Pedir para o Felipe preparando a foto da ganhadora de ontem, que esteve aqui para buscar a cesta básica. Hoje, mais uma vez, ao final do nosso Jornal da Mix, tem sorteio de EJ cesta básica para você. Então já vai deixando o seu comentário: eu quero ganhar a cesta básica. Você vai ter até as 6 horas da noite para vir buscar. E olha só, nosso ouvinte que ganhou, né, a cesta ontem e veio buscar aqui no Jornal da Mix, felicíssima com a cesta dela. Exatamente.
3: É, exatamente. Então participa conosco, 7h25.
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3: Bom dia, Natal! Bom dia, Moniquinha! Prefeito Paulinho Freire e a todos os nossos ouvintes. Hoje o programa traz uma notícia que beneficia moradores de várias regiões da nossa cidade. A Prefeitura iniciou novas obras de infraestrutura e de esporte que vão transformar a realidade de diversos bairros.
4: Bom dia, Alex. Bom dia, prefeito. Bom dia, amigos ouvintes. É isso mesmo, Alex. São investimentos que chegam à Zona Norte, Zona Sul, Zona Leste e Zona Oeste de Natal. É mais pavimentação, mais mobilidade, mais lazer e mais qualidade de vida para milhares de famílias. Uma notícia bastante animadora, hein? Prefeito, essas obras mostram que o desenvolvimento está chegando a todas as regiões da cidade, não é mesmo?
5: Bom dia, Moniquinha, bom dia, Alex, bom dia a todos os ouvintes que nos acompanham. Esse é justamente o nosso compromisso, Moniquinha. Estamos levando investimentos para todas as regiões de Natal, atendendo demandas antigas das comunidades e melhorando a infraestrutura dos bairros. E cada uma dessas obras representa mais segurança, mais conforto e melhores condições de vida para quem mora e circula nesses locais.
3: Então vamos lá descobrir quais são, né, gente? Nas Rocas, três ruas estão sendo asfaltadas, melhorando o acesso dos moradores, reduzindo a poeira nos períodos de estiagem e acabando com os transtornos provocados pela lama durante as chuvas. São elas Ianto de Almeida, Décio Fonseca, Travessa e Irmã Vitória. No Alecrim, as ruas Bahia de São Marcos e Sátiro Dias também estão recebendo os serviços. Uma melhoria importante para a mobilidade e também para a valorização dos bairros.
4: E os serviços acontecem de norte a sul de Natal. Em Lagoa Azul, na Zona Norte, e no bairro Pitimbu, na Zona Sul, um total de 10 ruas receberão pavimentação. Além disso, um trecho da Avenida Bumba Meu Boi será pavimentada, atendendo uma antiga reivindicação da comunidade. Prefeito, é também um trabalho que leva mais dignidade para os moradores desses bairros, não é verdade?
5: Certamente, Moniquinha. Essas obras fazem parte de um planejamento que busca não só melhorar a circulação de veículos e pedestres, mas também de oferecer mais dignidade para centenas de natalenses. Estamos trabalhando para que a infraestrutura acompanhe o crescimento da nossa cidade. E ter mais ruas pavimentadas é fundamental.
3: E os investimentos não param por aí. Também foram assinadas as ordens de serviço para cobertura e requalificação das quadras esportivas do Guarapes e do Conjunto Pirangi em Neópolis.
4: Isso é muito importante, Alex, porque com as quadras cobertas, as comunidades poderão utilizar esses espaços durante todo o ano. E além das atividades esportivas, elas poderão receber eventos culturais, ações sociais, reuniões comunitárias e diversas atividades voltadas para a população.
5: Pois é, Moniquinha, esses espaços também fortalecem a convivência da comunidade. Vamos oferecer mais oportunidades de lazer, integração e cidadania para todos.
3: E com essas ótimas notícias, a gente encerra o programa de hoje. Até amanhã!
4: Muito obrigada pela companhia de todos vocês.
5: Obrigado e até amanhã.
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17: 7:31 e o cafezinho bom, maravilhoso para você começar essa manhã chuvosa e fria aqui na capital. Vamos então, começando assim, mais uma manhã desta deste dia, nesta terça-feira, com você aqui no Jornal da Mix. Tem muita informação hoje, muita denúncia, e a gente segue agora com mais notícias para você, mas dessa vez direto para o setor esportivo. Tem esporte aqui no Jornal da Mix.
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16: Olha, eu confesso que estou aqui me despedindo da Copa do Mundo oficialmente. Prometo que eu vou parar de falar nela, porque a gente tem que aproveitar. É, a gente tem que aproveitar até o último instante. E eu já estou com saudade, agora só em 2030. Mas ano que vem teremos Copa do Mundo Feminina, sediada inclusive aqui no nosso país. E a FIFA divulgou, então, não só aí essa identidade visual da Copa, mas também as 8 cidades sede aqui do nosso país escolhidas, né, aonde vão acontecer esses jogos. Lembrando que a Copa do Mundo Feminina, que acontece em 2027 aqui no Brasil, conta aí com 32 seleções e 64 jogos. E aí a gente tem essas 8 cidades escolhidas entre as 12 candidaturas que foram realizadas. As cidades escolhidas são Rio de Janeiro, São Paulo, Belo Horizonte, Recife, Fortaleza, Salvador, Brasília e Porto Alegre. Além dessas cidades escolhidas, Manaus, Belém e Natal também se candidataram para sediar, né? A gente sabe que a nossa cidade tem a Arena das Dunas, que é uma grande arena, inclusive de Copa do Mundo, porque sediou jogos ali em 2014, mas a nossa cidade, após vistoria, enfim, que está acontecendo desde 2024 já, pensando nessa Copa, não foi escolhida para sediar os jogos da Copa do Mundo. Seria um marco aqui para a nossa região, enfim, movimentação de economia, um marco esportivo também, mas infelizmente o nosso Rio Grande do Norte não está dentro desse parâmetro para a Copa do Mundo do ano que vem. O provável sorteio, né, dos grupos, enfim, será no final desse ano. Então a gente já fica na expectativa pelo sorteio dos grupos que irão disputar esse Mundial. Mas a gente já sabe que será uma competição bem diferente do que vinha acontecendo. A FIFA está passando por várias mudanças, seja de arbitragem, seja comercial, né, na forma como os jogos funcionam. Mas teremos então essas 32 seleções passando por solo brasileiro, inclusive aqui pertinho, porque Recife vai sediar jogos da Copa do Mundo. Então a gente vai ter também esse contato, quem puder viajar para assistir os jogos, e a Copa já deve movimentar muito dinheiro aqui no nosso país a partir do início do ano que vem, e a gente segue acompanhando para trazer mais informações. ABC e América seguem se preparando para partida de volta, né, das oitavas de final, que acontece neste final de semana. A partir de amanhã eu já devo trazer mais informações. O América, que deve viajar antecipadamente para Brasília, onde joga contra o Gama. O ABC joga aqui mesmo em Natal, na Arena das Dunas, contra o Luverdense, o Alvinegro, que precisa vencer, né? Teve o placar de 0-0, não conseguiu abrir vantagem fora de casa. Então essas são as informações de hoje, e amanhã a gente volta falando sobre muito esporte aqui na bancada do Jornal da Mix, Vini.
17: Muito bem, Duda. 7:34. É, você pensou que ia ficar falando de vozinha pro resto do ano? Pensou
16: queria,
17: que ia ficar falando
16: gostaria,
17: de Cabo Verde?
16: Inclusive, Infantino, né, disse que o número de seleções já anunciou vai aumentar na próxima Copa.
17: Pronto.
16: Eu, nossa senhora, tô felicíssima, porque o que vai ter de jogo interessante, e eu tô pronta pra assistir os jogos de seleções que a gente nem sabia que existia.
17: Rapaz, agora, além de 16 avos, vai ter 32 avos, 64 avos.
16: Dois meses de Copa do Mundo, e achei bom.
18: Ave Maria. Você é o bichão mesmo, hein, Duda?
17: É, pois é, ela é mesmo, ela entende tudo de futebol.
19: Falar em Copa, Duda, o nome daquele jogador que com a taça, com a medalha, achei aquele lindo. O cara, todo mundo comemorando, ele procurando, sim, a mãe, assim, da arquibancada.
17: Pra entregar a medalha.
19: Pra entregar a medalha pra ela botar no peixe. Aquilo foi, isso, fantástico.
17: Foi muito bacana.
19: Fantástico, fantástico.
17: Muito
19: bacana.
16: Eu vi o vídeo, foi o Nico Williams, foi ele que entregou a medalha pra mãe.
19: Pois é, a medalha de ouro, aquilo foi fantástico. Quando todo mundo tava ali, ele tava procurando a mãe na arquibancada para entregar.
16: Muitos jogadores, né, da Espanha, ele, Lamine Yamal, vieram de uma origem muito humilde, né? Passaram por situações difíceis na vida, e essa é uma das histórias que merecem ser contadas numa Copa do Mundo. Ver quem sofreu tanto, quem teve que ter tanta disciplina e a decisão realmente de fazer da carreira de jogador de futebol a própria vida para conseguir dar o melhor para a própria família. Então ele, assim como Lamine Yamal, veio de uma origem humilde e consegue conquistar então uma Copa do Mundo.
19: Beleza, foi coisa, é fantástico.
17: Foi muito bacana mesmo. Agora a Argentina, né, dando as costas para eu vi muita resenha, né, disso. A Argentina dando as costas enquanto a seleção espanhola estava recebendo as medalhas, né, de primeiro lugar e recebendo a taça. Não aplaudiram.
16: Mal educados,
18: oh, meu Deus,
16: né,
18: do céu, os bichinhos, eram as costas, Jesus. Oh, meu Deus. Infantino não pôde fazer nada, meu pai. Oi, é gênio. Oh.
17: 7:36.
16: Eu tô mantendo minha promessa, tá vendo, né, Felipe? Eu tô caladíssima.
17: Aliás, hein, Felipe, a gente pode anunciar aqui? Pode, claro.
16: Podemos.
17: Já se tornou público, né? O nosso amigo Felipe, ele agora pela quinta vez, ele vai ser papai, rapaz.
16: Olha só, parabéns, Felipe.
17: São cinco,
16: e parabéns. Trabalhe, viu, meu filho? Agora trabalhe.
19: Ele tá estudando já o nome, né?
16: Pois
19: tem
16: é.
19: várias alternativas.
16: A gente vai abrir enquete no...
17: Isso, é. Se for um menino, tem dois nomes. Ou vai ser Lionel ou vai ser Messi.
19: Messi.
17: É, exatamente.
16: Se for menina.
17: Messia.
16: Eu acho que a esposa dele vai ter o senso, porque ela é uma pessoa muito sensata, né? Ela com certeza vai escolher bem esse nome.
17: Como é o nome da sua companheira, da sua esposa, meu nobre?
16: Liliane. Parabéns, Liliane.
17: Parabéns a Liliane, a você, muita saúde, que seja um momento especial para você e para o grande Felipe, grande Felipão aqui, gente boa, gente da melhor qualidade. É o quinto, papai.
16: É o quinto. Apenas.
17: Trabalhe, viu?
16: É o quinto.
17: Aí eu disse a ele, mais um, aí é um futsal que ele já faz, né?
16: É.
17: Muito bem.
16: E Betânio disse que quem tem um tem 100.
17: Tem 100.
16: Então...
17: O pai de 7, né? Betânio tem o time e ainda tem o técnico.
16: É.
17: Betânio tem. 7:38, vamos lá. Seguindo aqui no Jornal da Mix, é muita informação para você nessa manhã de terça-feira. Toda a saúde, claro, para Liliane, para o grande Felipão, para esse menino. Ainda não sabe, né? São 8 semanas, né? Não sabe ainda, né? Se é menino, se é menina. Só sabe o quê? Que é positivo. É positivo. Vem aí. Muito bem, vamos lá. Tem informação, Duda?
16: Vini, tem informação sobre um golpe que está acontecendo por aqui. Ó, o Detran alerta para golpe com e-mails falsos sobre suspensão de CNH e multas no Rio Grande do Norte. O Departamento Estadual de Trânsito divulgou um alerta ontem, segunda-feira, para um golpe que tem se intensificado nos últimos dias. Criminosos estão enviando e-mails falsos para informar supostas multas, processos de suspensão de CNH e cobrança de débitos inexistentes. Segundo o Detran, as mensagens imitam a identidade visual de comunicações oficiais e tentam convencer as vítimas a clicar em links maliciosos, informando dados pessoais e bancários ao realizar pagamentos.

0: achar suspeito, for por conta de uma multa, enfim, suspensão de CNH, procura o órgão, vá presencialmente, procura ali também pelos contatos do Detran, porque provavelmente pode ser um golpe, segundo o órgão, tem se intensificado bastante nos últimos dias.
1: Olha só, Duda, inclusive você falou, eu mesmo recebi esse e-mail.
0: Olha só.
1: Eu recebi esse e-mail aqui, eu acho que eu não sei se tem pra focar daqui, né, meu amigo Felipe? Acho que não, né?
0: Mas, manda o print,
1: mas tá
0: pra
1: aqui,
0: gente.
1: Vou mandar o print, né, lá no grupo, boa. Mandar o print aqui. Porque eu recebi desse mesmo jeito, vou só tirar meu e-mail aqui e poder mandar para quem está nos acompanhando no canal do YouTube poder dar uma olhada nessa imagem. Eu recebi exatamente na semana passada e aí eu fiquei, rapaz, não tem irregularidade nenhuma não, porque eu tenho o aplicativo da CNH Digital. E lá, quando você está inativo ou quando está com a CNH suspensa, tudo isso aparece para você. Eu abri no aplicativo, nenhuma irregularidade, nenhuma multa, nada que pudesse tirar a normalidade da minha CNH. E aí apareceu no e-mail, né? Tal, gov, não sei o que, o que aparece aí. Quem não tem habilidade com a internet, muitas das vezes pode passar por uma situação complicada. Se não tiver o auxílio de alguém ali do lado para dizer, ó, cuidado, isso aí é golpe, ó, não clique não, não caia nessa não. Tá aí, ó, quem tá no canal do YouTube já acompanha aí o print aqui da minha caixa de e-mails. Eu recebi esse e-mail aí falando justamente isso, suspensão da CNH em processamento, regularize urgente. Aí você já fica preocupado, né? Principalmente se você usa todos os dias a sua CNH, para quê? Para poder dirigir, para se deslocar, para trabalhar. E aí, olha só, no próprio e-mail a gente nota aí essa notificação para que a pessoa clique no link. E aí, meu irmão, é um abraço. Depois que você clica nesse link, seus dados já são compartilhados e os golpistas têm acesso aí aos seus dados.
0: Em tempos de muitos golpes, né, a gente vê isso acontecendo em vários sistemas diferentes, é sempre bom ter um pé atrás. Então, receber uma notificação, procura saber antes de clicar o que é, procura se informar. Você tem consciência também, normalmente, se você infringiu, né, alguma lei de trânsito, enfim. Então, fica atento, confere, porque pode ser um golpe. E outra, não tenha vergonha, porque muita gente acha que só pessoas ali que não entendem internet caem em golpes. E não, todos nós estamos suscetíveis a acreditar em um primeiro momento, enfim. Então, todo cuidado é pouco e, se possível, alerte também os seus familiares, amigos, a partir de hoje, sobre esse golpe, então, do Detran.
1: Muito bem. 7 horas e 42 minutos, todo mundo alertado. Fique atento, você também, alerta o pessoal aí nos arredores, na família. É importante lembrar disso. Olha, a gente segue aqui com mais informação para você, tem mais notícia. Uma mulher de 62 anos ficou gravemente ferida depois de um incêndio atingir a casa onde ela mora, na cidade de Caicó, no Seridó Potiguar, na manhã desta segunda-feira. O imóvel também funcionava como uma oficina de motocicletas. A vítima sofreu queimaduras graves na cabeça, nos braços, nas pernas e nas costas. Aproximadamente 50% do corpo foi atingido por queimaduras de segundo e terceiro grau, segundo o Serviço de Atendimento Móvel de Urgência, o SAMU. No YouTube, nós acompanhamos as imagens agora desse incêndio. Você que está conosco no canal do YouTube Mix FM Natal, vai lá, pesquisa, vai na nossa transmissão que tem informação com áudio e vídeo para você. Segundo o Corpo de Bombeiros, a mulher, que é cadeirante, estava sozinha, dormia em uma rede. Ela sofreu lesões provocadas pela inalação da fumaça e precisou ser entubada. Ela, essa mulher, acordou quando a própria rede começou a pegar fogo e foi retirada de casa com a ajuda de vizinhos. O incêndio atingiu materiais inflamáveis que estavam dentro do imóvel, o que fez com que as chamas se espalhassem rapidamente. A mulher recebeu os primeiros socorros ainda do local e foi levada para o Hospital Regional de Caicó. Depois, ela foi transferida por uma equipe para outro hospital, não é isso? Para poder receber um atendimento médico mais especializado. E com isso aí, a necessidade dela receber, então, esse atendimento, de necessitar, inclusive, até ser entubada por ter inalado muita fumaça. E chamou a atenção aí a quantidade do fogo nessa residência. Olha, as chamas, aonde chega, né? Passa do telhado, a fumaça também ali naquela localidade. Então, com isso, a necessidade dela receber esse atendimento médico lá no hospital.
0: Vini, temos fala também do Corpo de Bombeiros, né? Se pronunciou sobre esse caso. Pode colocar no ar, Felipe.
2: Relacionado por uma ocorrência de incêndio, relato com como no comunicante.

0: Tratava-se de um incêndio em uma oficina. Chegando no local, confirmamos o que foi repassado e notamos uma senhora na calçada que teria sido resgatada por populares do interior do edifício. Acionamos nossa unidade de resgate, passamos essa vítima para nossa unidade de resgate e continuamos no combate às chamas. As chamas estavam mais especificamente na parte de trás do edifício, onde supostamente era o local onde essa senhora vivia, porque tinha características de uma espécie de kitnet, algo nesse sentido. Concluímos a ocorrência com a extinção das chamas e repassamos o edifício para o responsável, populares e vizinhos que estavam próximos.
1: Tá aí então a informação do Corpo de Bombeiros depois dessa ocorrência registrada, né? A mulher, ela foi transferida para o Monsenhor Valfredo Gurgel, hospital aqui da capital, trazida lá de Caicó para cá, onde ela permanece internada. Após o resgate, os bombeiros controlaram o incêndio e evitaram que o fogo voltasse. As causas do incêndio serão investigadas. O trabalho do Corpo de Bombeiros terminou. Agora é o trabalho da equipe de perícia, Polícia Civil, Polícia Científica, devem identificar o que aconteceu para que essa casa pegasse fogo. Felizmente, ela foi retirada com vida, segue em estado delicado de saúde, né? Está entubada, é necessário esse atendimento mais especial. Afinal de contas, ela, além de idosa, pessoa com deficiência, inalou muita fumaça, mas está recebendo os cuidados necessários no Valfredo Gurgel. Duda.
2: Vini, agradecer a participação da nossa audiência que hoje está mandando informação para a gente, conversando bastante. E o Rickson Marques, nosso ouvinte, que também faz parte do Detran RN, mandou aqui para a gente informações, né, sobre esse golpe que vem sendo feito aí através do, usando, né, o nome do órgão, enfim, para conseguir dinheiro das pessoas, dados pessoais também. E aí ele manda aqui a nota para a gente, né? Lembrando que o portal de serviços do Detran, o portal.detran.rn.gov.br reúne praticamente todos os atendimentos oferecidos pelo órgão e permite, inclusive, ao cidadão verificar com segurança a situação da CNH. Ou seja, se você recebe esse tipo de e-mail, você vai lá no portal do Detran, porque lá você pode verificar se há alguma irregularidade com a sua CNH. E outro ponto também é quanto aos pagamentos. O Detran reforça que todas as taxas, multas e demais débitos devem ser quitados exclusivamente a partir das guias emitidas pelo portal de serviços ou pelos canais oficiais de atendimento do órgão. Ou seja, se você tem alguma dúvida após receber um e-mail como esse, vai lá no portal do Detran e confere se há realmente alguma irregularidade. E a gente já agradece bastante ao Rickson Marques, nosso ouvinte, que faz parte do Detran RN e nos ajudou aqui com o complemento dessa informação, Vini.
1: Valeu, Rickson. Abraço para você. Obrigado pela companhia e também aí pela mensagem, por sempre nos acompanhar. Tudo de bom para toda a equipe aí. Aqui você mete a colher. Um abraço também para a Aline e toda a turma boa lá da assessoria do Detran. 7h48, ó. Tem denúncia chegando aqui, hoje boa participação dos nossos ouvintes. Bom dia, Rádio Mix. Olha, nós temos aqui esse vídeo que é uma denúncia, ele fala também, né? Vamos acompanhar aqui. É outra participação? Vamos lá.
3: Bora, Vini, para encerrar o programa aí. Avenida Ayrton Senna, Lagoa de Captação aqui já está transbordando. A via tá dando para passar, mas no sufoco, daqui a pouco não passa mais carro nenhum. Já tá transbordando, a via já tá quase ficando interditada. Avenida Ayrton Senna, motorista, evita aí.
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1: Olha aí, rapaz, a gente sabe quando a chuva em Natal tá complicada mesmo, tá pesada, quando a lagoa de captação ali de Neópolis já fica nessa situação, né? Já transborda, aí a gente sabe que a quantidade de chuva foi bem puxada mesmo. E claro, né, também pudera, desde ontem à noite, por volta aí das 6 horas, passou o dia inclusive bem nublado, chovendo, né, vez ou outra chovia, mas a chuva ficou pegada mesmo à noite, né, depois das 6 horas, 7 horas, aí choveu bastante e não parou mais, né, durante a madrugada inteira foi muita chuva e com isso a necessidade de uma atenção maior do poder público, defesa civil do município, para chegar junto nesse momento em que a população tá precisando, Secretaria de Mobilidade Urbana que desloca os agentes de mobilidade para poder fazer o controle do tráfego, já que alguns semáforos estão desligados em função da chuva. É, parece uma coisa, né, rapaz? Não pode chover um pouco, que tem alguns dos semáforos que já não funcionam mais em alguns dos cruzamentos, até mesmo aqueles mais movimentados aqui da cidade. A Romualdo Galvão com a Nevaldo Rocha, por exemplo, já esteve desligado de domingo para segunda-feira, ou seja, de antes de ontem para ontem. Hoje já estava normalizado, mas é algo que não é raro de se ver não aqui na capital, viu? Mas aí a gente percebe aí pelo menos essa movimentação. Estamos atentos e, claro, recebendo a informação dos nossos ouvintes. Obrigado ao Potioca, não foi Potioca que mandou? Valeu, Potioca, abraço para você. Atenção, atenção, Lagoa de Captação de Neópolis, ali nas proximidades. Nós estamos falando ali da Ayrton Senna, perto de onde quem está passando de Nova Parnamirim, Cidade Verde, está em direção ao centro da capital nesse momento, vindo pela Avenida Ayrton Senna, junto com a Avenida das Alagoas, zona sul da capital. Atenção, atenção, hein? Lagoa transbordando nesse momento. Atenção às autoridades que precisam chegar junto no momento como esse. Defesa Civil, dá uma olhada. Secretaria de Infraestrutura do município, dá uma olhada também nas bombas dessa lagoa de captação, porque a gente está falando de um ponto em que é o mais baixo, ou um dos mais baixos ali da zona sul da capital, e por isso a instalação daquela lagoa de captação. Geralmente as lagoas são instaladas nessas áreas, nas mais baixas do bairro, da localidade, para fazer com que a água da chuva chegue e seja aí infiltrada para o lençol freático. Esse é o trabalho da lagoa de captação, mas às vezes a tubulação é cheia de lixo, às vezes a própria lagoa de captação que não tem a manutenção correta, não tem a limpeza sendo feita no momento certo,
5: a bomba que não está funcionando,
1: impede isso de acontecer. Então, a gente já está com imagens agora, olha só, Felipe rapidamente já pegou aqui imagens das câmeras de monitoramento da Secretaria de Mobilidade Urbana da capital. Aliás, essa é do FVF Drone, né? FVF Drone agora com imagens ao vivo para a gente acompanhar no nosso canal do YouTube. Atenção, olha só, a lagoa de captação transbordando, boa água aqui na parte da esquerda do vídeo, mas quem está seguindo na Avenida Ayrton Senna, do lado direito, seguindo rumo Nova Parnamirim, Cidade Verde, quem está passando agora nesse momento, encontra essa boa quantidade de água, é o que a gente consegue perceber agora. Imagens ao vivo para você no canal do YouTube da Mix FM. Atenção, atenção, hein? Às 7 horas e 52 minutos, as câmeras vão mudando, vão girando, a gente está percebendo aí, ó, a Maria Lacerda lá em Nova Parnamirim. Trânsito segue fluindo sem maiores problemas. Vimos agora há pouco o cruzamento da Senador Salgado Filho com a Nevaldo Rocha também na tranquilidade, sem problemas, naquele ponto pelo menos, é o que a gente consegue perceber. Nesse canal do YouTube do FVF Drone, a gente tem aí várias câmeras de monitoramento espalhadas pela cidade. E agora a gente já está percebendo aí a movimentação dos motoristas ali na zona norte da capital. Quem está passando em direção ao centro, no lado esquerdo da tela, né, na parte de cima para o lado esquerdo, é quem vem ali na Felizardo Moura, depois da Compal, ao lado do bairro Nordeste. Vai chegar na rua Jandira, vai chegar exatamente nesse ponto que a gente já está vendo aí nas imagens, chegando no viaduto Governadora Vilma de Faria, viaduto da Urbana, como é mais conhecido. E aí a gente está percebendo a boa movimentação dos veículos, sem problemas, os motoristas conseguem passar por aí, nesse horário, apesar da gente perceber que a chuva continua na capital, o tempo bastante nublado e, segundo o IMET, a chuva deve continuar, viu? Essa perspectiva de chuva ao longo do dia segue mantida. O alerta de chuva segue para esta terça-feira. Atenção, você que está nos acompanhando, vai sair de casa, leve o seu guarda-chuva, a capa de chuva também, porque não deve parar.
2: Pois é, Vini, a gente trouxe essa manchete, mas o volume de chuva registrado aqui em Natal já ultrapassou a média prevista para todo o mês de julho. Segundo dados da estação aí do Instituto Nacional de Meteorologia, até o dia 20, ontem, foram acumulados 272,8 milímetros só aqui na capital potiguar, acima dos 234,7 milímetros observados na série histórica de 2003 a 2025. Somente entre os dias 17 e 18 de julho, né, da última sexta para o último sábado, algumas regiões da cidade registraram acúmulos próximos a 180 milímetros em menos de 24 horas. Cenário que mobilizou toda a estrutura da Prefeitura de Natal para reduzir os impactos das chuvas, até porque tivemos transbordamento de lagoa, alagamentos de vias, até no bairro de Filipe Felipe Camarão, né, uma casa que desabou após essas fortes chuvas. Desde o início dessas chuvas intensas, a gente tem feito aqui esse levantamento. Você pode mandar também aqui pra gente como é que tá a sua região. E na manhã do dia 18, o prefeito Paulinho Freire reuniu os titulares das principais pastas para avaliar os impactos das precipitações e acompanhar nessas ações em andamento e definir novas medidas de enfrentamento. O governo do estado, inclusive, está atuando junto com a prefeitura de Natal. Houve esse diálogo entre a governadora Fátima Bezerra e o prefeito Paulinho Freire para conseguir contornar essas situações. A gente sabe que a nossa cidade carece de infraestrutura. Muitos pontos que a gente já deixou aqui, cobramos a secretária de infraestrutura Shirley Cavalcante de vias daqui da capital que precisam ser solucionadas. Drenagem, enfim, asfalto, porque tudo isso interfere na vida da população. Então, segundo o IMET, nós estamos passando por um grande acumulado de chuva que não se vê desde o início do registro da série histórica, desde 2003. Então é um mês bastante chuvoso, fora do que estamos acostumados, e precisamos ficar atentos.
1: É isso mesmo, Duda. 7:56, a gente segue aqui no Jornal da Mix, mas já finalizando, agradecendo a sua companhia, a sua participação, deixar registrado aqui somente, enquanto a nossa amiga Duda vai dando uma olhada aí em quem vai levar essa cesta básica de EJ Cestas Básicas. A gente aproveita para mandar um abraço aqui para a turma que ainda está conosco no canal do YouTube da Mix FM. Ó, a Maria Zélia está aqui conosco, um abraço. O Elvis Winston, um abraço para você. Edmilson Santos, tamo junto, valeu, obrigado pela participação. Vanderlei Pereira, Maria da Conceição, beijo no coração, minha amiga, tudo de bom. Deixa eu ver aqui quem mais. Maxwell também deixando aqui o seu recado, valeu, grande abraço. Quem está conosco também deixando aqui um alô, deixa eu ver, é o Fernando Júnior. Valeu, Fernando Júnior. Pra gente finalizar, dá tempo, hein? Colocar essa denúncia aí. Vamos lá, rapidinho. Enquanto a Duda já vai olhando quem é que vai levar essa cesta hoje, vamos nessa. Pra você que está nos acompanhando agora, atenção, deixa eu abrir aqui. Olha, essa denúncia é importante por quê? Porque é necessário puxar a orelha dos responsáveis para essa situação recorrente na Lagoa de Captação da Redinha Velha, lá na rua Beberibe. O Melo, morador dessa rua, mandou pra gente. Essa redinha sofre com essa situação há anos. A divisão, inclusive, aliás, o limite entre os dois municípios, Natal e Extremoz, com a Redinha Velha e a Redinha Nova, vive isso constantemente. É triste a situação desses moradores, por quê? Porque tem gente que imagina que naquela área só tem casa de veraneio. O pessoal só está lá de ano em ano. Mas não. Hoje já tem muita gente que mora ali e que diariamente precisa trafegar por ali. E mesmo assim, o poder público não chega da maneira que deveria chegar. A Prefeitura de Natal, no caso da Redinha Velha, e a Redinha Nova, a Prefeitura de Extremoz, que sempre fica protelando, sempre fica prometendo, fala que vai ter urbanização, diz que vai ter drenagem, diz que vai ter recapeamento, diz que vai ter pavimentação das ruas, mas não chega. E para uma área que a gente sabe que é muito turística, porque tem muitos ônibus que passam por ali, ônibus turísticos, tem toda uma área ali, de, por exemplo, o Aquário Natal está bem ali pertinho, é uma área que é bastante visitada, e mesmo assim a população dessa região sofre todos os anos, Betânia.
5: Botaram o nome ali da Redinha Nova, a maioria das ruas tem nome de açude.
1: O pior é que é verdade.
5: É verdade, né? Então tá aí provado, ali o sofrimento ali é grande, não é de agora não, desde quando foi criada a Redinha Nova que vem esse sofrimento das pessoas com esses alagamentos aí.
1: E é um açude de fato e de direito, né? De nome
5: é exatamente, a maioria das ruas, todas elas com nome de açude.
1: Ô, rapaz. Duda Medeiros.
2: Pois é, e o nosso ganhador de hoje, que rufem os tambores, quem vai levar a cesta básica, é o Marcelo dos Santos. Marcelo, parabéns, você ganhou a cesta. Tem até 6 horas da noite para vir buscar aqui no prédio da Tropical, na Romualdo Galvão. Então vem buscar a sua cesta, manda a foto pra gente, faz a sua foto com ela. EJ Cesta Básicas, todos os dias sorteamos por aqui. Marcelo dos Santos, então, o ganhador de hoje.
1: Olha aí, grande abraço, Marcelo. Valeu, Duda. Até amanhã.
2: Até amanhã, Vini. Semana passando ocorrendo muita chuva na capital. Amanhã a gente traz o balanço também, né, das apurações que vão acontecer no dia de hoje. Quanto de chuva, quanto foi esse acumulado? Chove desde ontem, então muitos transtornos já estão sendo causados aqui na nossa cidade. E amanhã a gente traz todas essas informações. Tenha um dia muito abençoado, muito produtivo e atenção no trânsito.
1: Betânia Bezerra.
5: Até amanhã, pessoal.
1: Valeu, pessoal. Até amanhã, se Deus quiser.

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0: essa programação musical ainda mais interessante e surpreendente. Então peça a sua música, o som que você quiser, nós vamos tocar pra você. E como estamos pra todo o Brasil aqui na Rede Mix de Rádio, você entrando no ar, você representa a cidade onde você mora. Se liga na moral, hein? É muito grande. Então o que você faz? Grava o seu áudio com o seu nome, a cidade que você mora e peça essa música boa aí. O número é 11983408000.
1: Olá, pessoal da Mix, bom dia. Aqui é Luiz Eduardo Bauru. Eu gostaria de ouvir Ted Sweeney, Lose Control. Se der, eu fico agradecido. Um abraço e Mix é muito bom.
0: Luiz, já deu, vai dar, vai tocar. E um salve pra Bauru no interior de São Paulo.

0: Mix agora 8h11, Ranger, a little respect.
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0: Isso aqui é bem clássica, hein, pra te inspirar a pedir a sua música. Clássica, sim, mas não precisa ser só música antiga. Você pode pedir uma nova também, é com você, fique à vontade aqui no pede no zap. Grava o seu áudio, participe, a sua mensagem pode entrar no ar a qualquer momento, viu? 11 98340 8000.
2: Olá, pessoal da Mix, aqui é Gislaine, sou de Carmo de Minas, no sul das Minas Gerais. Gostaria de ouvir uma música com o Mio.
0: Vamos tocar Soul Sick pra você e um salve especial para o sul de Minas Gerais.
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0: Francine, em Belo Horizonte, Minas Gerais. E você, onde você mora? O que está acontecendo na sua cidade? O que você está fazendo ouvindo a Rádio Mix? Quer mandar uma música para alguém? Mandar um salve? Fique à vontade, grava o seu áudio aqui no 11 98340 8000. O que vai ser agora, hein?
1: Bom dia, meu querido, tudo beleza?
0: Sim.
1: Eu sou Jair, aqui de Cocalzinho de Goiás, ouvindo a Mix, trabalhando. Gostaria de ouvir My Immortal, Evanescence.
0: De Goiás, obrigado, viu, Jair? Um bom trabalho pra você. Agora vai dar uma tranquilizada, né? Que essa música aqui é calma, apesar da letra triste, ela é bem calma, tranquila. Um bom trabalho pra você e obrigado pela sua mensagem.
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0: Mix agora 8h26 e a Sabrina Carpenter Expresso.
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0: 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Grava o seu áudio e indica pra gente. Nós vamos tocar o seu áudio e a música que você escolher. Demorou? Anota o número aí caso você não tenha o número do WhatsApp da Mix. 11 98340 8000. 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
0: Mix. Mix, agora 8h32, já estamos de volta com o programa de pedidos musicais aqui da Rádio Mix, perguntando pra você, que música você quer ouvir nessa manhã de terça-feira? Aquele som que vai mudar o clima, que vai fazer você se sentir melhor, e a gente divide essa música com todo o Brasil. 11 98340 8000, grava o seu áudio.
2: Olá, Mix, aqui é o Mona de Monte Azul Paulista, da Marcenaria do Barno. Toda a equipe que queria ouvir a música The Monster, Rihanna e Eminem.
0: Bar não vai parar, hein? Um salve pra Monte Azul Paulista, no interior de São Paulo, cidade também sintonizada aqui na Rádio Mix. Mona, obrigado, hein? Isso aqui faz tempo que a gente não toca.
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0: Mix agora 8h39, Twin Pilots, Helens.
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0: Já mandou seu áudio? Sua participação pode entrar no ar a qualquer momento aqui no Pede no Zap, hein? O Pedro de Juiz de Fora, Minas Gerais, está aqui com a gente. A Juliana de Brasília, tem a Mariana. Ela manda abraço pro tio Paulinho e toda a Odonto da cidade de Borebi, em São Paulo. Abraço dado, então. Obrigado, viu, Mariana? O David tá em Ribeirão Preto. E você, tá faltando seu áudio aqui e o seu pedido musical? Tenho certeza que você tem uma música boa pra indicar aí. 11 9 8 3 4 0 8 mil.
2: Bom dia, Mix. Se possível, poder tocar Lady Gaga e Bruno Mars. É Antônio da Silva, João Pessoa, Paraíba.
0: Pessoa na Paraíba, Antônio, se

0: Mix agora 8h48, Planta e Raiz, a dois passos do paraíso.
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0: Vamos atender mais um, compartilhar uma notificação aqui no WhatsApp da Mix. Tem muita mensagem chegando, valeu você que tá participando. 11 98340 8000. Qual vai ser agora, hein?
2: Bom dia, aqui é o Rogério, Governador Valadares, Minas Gerais. Toca do Uchu aí pra nós, por favor. Aqui só tá dando Mix, melhor rádio do Brasil.
0: Salve para Governador Valadares em Minas Gerais, mais uma cidade sintonizada aqui na Rádio Mix. E o Tio tem tantas, ele não escolheu a música, então vamos escolher pelo Rogério aqui. Vamos com I Still Haven't Found What I'm Looking For, lá dos anos 80.
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0: Mix agora 5 para as 9, Drake, One Dance.
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0: A última do pede no zap desta manhã de terça-feira. Obrigado a você que ouviu, você que participou. Gostou? Poderia ser melhor? Ué, se você tinha uma música em mente e não pediu, peça nas próximas edições do Pede no Zap e anote o número do WhatsApp da Mix para você participar não só deste programa, mas das promoções que acontecem sempre aqui na Rádio Mix. 11 98340 8000.
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0: Mix agora 9:26, som da Billie Eilish, Birds of Feather.
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0: Mix agora 3 para as 10 é o The Wallflowers, One Headlight.
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2: A BYD lançou no Brasil o Sea Lion, que é a versão SUV do elétrico Seal, com 0 a 100 em menos de 5 segundos. O carro é um canhão, mas além de ser muito forte, é bonito e com força, viu? Porque em alguns mercados da Europa, o Sea Lion é vendido com a marca Denza, que é a marca de luxo do modelo que eu estou falando. É um concorrente direto dos próximos carros de outras marcas que estão chegando, como, por exemplo, a Lexus acabou de lançar o RZ500. Esse carro é carro forte, viu? E vai concorrer nessa faixa de preço do próprio, digamos, Sea Lion, que é o leão marinho da BYD. E a gente vai buscar muito mais sobre ele, e sabendo que tem preço de competição, viu? No mercado que está cada vez mais forte, né? E agora a gente sabe que a própria GWM, por exemplo, já está investindo na primeira semana de junho, na segunda, vai lá, na chegada do Hora 5, que é o sucessor do Hora 03. Esse carro ficou muito bonito, segmento dos compactos e de uma outra pegada em relação ao próprio Sea Lion. Eu sou Jorge Moraes e estou aqui com vocês no Automotor na Rádio.
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artista Michael Hutchins foi uma espécie de declaração de amor eterna para sua ex-namorada. E mesmo separados, o sentimento era tão...

0: Mix e o som de Only Cheerleader. São 10h25.
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0: Mix o som do Bruno Mars, I Just Might, faltando 5 para as 11.
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0: Essas foram três das mais pedidas por você em 99. A qualquer momento tem mais.
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0: acontecer por aqui, o Primavera Sound São Paulo está marcado para os dias 5 e 6 de dezembro no Autódromo de Interlagos em São Paulo. Se você quer mais detalhes, radiomixfm.com.br.
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0: Mix e Post Malone, Sunflower. Faltando 5 minutos pro meio-dia. Tá chegando o Top Mix já já.
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0: Olá, boa tarde Natal, boa tarde Rio Grande do Norte. Estamos começando agora mais um programa Meio Dia na Mix, o melhor mix de notícias. Eu, Genete Duque, estou aqui com Franklin Machado e Pedro Neto para levar a você, ouvinte e telespectador da Rádio Mix Natal, notícias, análises e entrevistas para lhe deixar bem informado. Boa tarde, Franklin.
1: Boa tarde, Gênia. Boa tarde, Pedro. Boa tarde, Tony de Lima. Boa tarde também para nossa querida Isis. E boa tarde para você que está vivendo mais um dia de chuva nessa capital, né? Ainda bem que a chuva tem sido contínua, mas não volumosa. Mas mesmo assim, os estragos na cidade já ecoam por todos os cantos.
0: Mas vamos dizendo, até as duas. Você dizendo que não é volumosa, eu digo, mas bem que se tiver mais volume do que isso.
1: Não, mas é porque, de acordo com a última informação do Instituto aqui, na meteorologia, né? O IMET só diz assim: chuvas que podem chegar a 60 milímetros, vento de 60 a 80 quilômetros por hora e tal e tal. Mas a capital recebeu até agora, Natal, 60 milímetros de chuva em 24 horas, quer dizer, ao longo do dia. Nós não tivemos aquele toró de repente aqui.
0: Mas olha, até o dia 20, Natal recebeu 272 milímetros
1: de chuva.
0: De chuva na capital potiguar. A média histórica.
1: De que forma?
0: A média histórica, sim, para o mês de julho, sim, de 2003 a 2025, é de 234. A média de um mês. De aqui um nós mês. Estamos falando em 20 dias.
1: Mas você se lembra da entrevista aqui de Gilmar Bristow, quando ele disse, olha, diante dessas circunstâncias meio que fora da linha, fora da curva, nós vamos ter chuvas na segunda quinzena de julho, diferente da que tivemos no ano passado. Uhum. Vai chover mais forte. Tem chovido. Bom, de qualquer maneira, para você que está na chuva, para você que não está, os nossos cumprimentos, fique com a gente até as duas horas da tarde, a pisada vai ser essa. E para interagir, colocamos, aliás, à sua disposição, o nosso WhatsApp, que é 849-9827-0033. Aliás, na previsão do IMET, essas chuvas só devem continuar até o dia de hoje. Aleluia!
0: Ah, é? Amanhã já não tem mais chuva, não?
1: De acordo com o IMET.
0: Tomara que faça.
1: Mas isso é previsão, não é previsão.
0: Porque o Franklin, todo mundo está reclamando de vazamento de água, de entrada de água nas casas, nos apartamentos, todos os lugares.
1: Mas são pontuais, né? Olha, você ouviu falar em alguma lagoa que tem estrangulado de água? Não, né? Só do Estremoz.
0: Estremoz.
1: Lavou ali a pista, tá lá do outro lado, né?
0: Foi.
1: Ah, tem uma comunidade aqui entre Natal e chamada, tem até um nomezinho esquisito.
0: Olha.
1: Alagou.
0: Qual é
1: e o... temos os pontos críticos de sempre. Almino Afonso não recebe água na ribeira toda hora, todo instante. É só...
0: Você tem lugares que acumulam água pelo excesso de chuva.
1: Isso.
0: E isso é em qualquer lugar do mundo. Demorou, a chuva passou, demorou um pouquinho, esvazia e pronto. Qualquer lugar do mundo é assim, porque quando chove acima da previsão para a qual foi feita aquela drenagem, aquela obra de drenagem, acumula, mas esvazia depois. Porque as pessoas... Olha, isso aqui é uma foto que eu acabei de receber aqui, e minha mulher mandou aqui, ó. A gente deve estar na audiência aí com a gente. Não diz onde é, mas é o carro aqui, ó. Na roda do carro.
1: Aqui, tem 19 pontos aqui que a gente Ayrton Senna, deve evitar.
0: Isso aqui é na Ayrton Senna, na altura daquela lagoa que tem ali. Na
1: pronto,
0: rua...
1: ali tem água.
2: Avenida das Alagoas.
0: Avenida das Alagoas.
1: Mas não é água da lagoa. É água da chuva.
0: É porque a lagoa já tem um volume grande, aí você põe um sobrevolume em cima, né?
1: Tô querendo dar um aqui de advogado do diabo com a prefeitura, não, mas na realidade a gente não teve ali. Lá o Zé Sarney, que a gente comentou ontem, e que Popó disse que é uma situação dramática, que se renova cada chuva que cai, é um absurdo. Porque lá também não tem saneamento, lá não tem isso, não tem aquilo, é uma comunidade isolada. Dentro da Zona Norte de Natal. Mas é isso.
0: Vamos em frente.
1: Caiu o calçadão de areia preta, né?
0: Caiu?
1: Caiu.
0: Não vi, não.
1: Caiu. Mas já estava interditado porque sabiam que ia cair.
0: Sim. Já tinha previsão.
1: Já havia previsão.
0: Hoje nós vamos receber aqui o advogado, o ex-juiz e professor universitário, Dr. Jarbas Bezerra. Vamos falar aqui sobre cidadania. E agora nós vamos ao nosso mix de notícias.
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0: Federação PSDB Cidadania oficializa 34 candidatos no Rio Grande do Norte.
1: É isso aí, definição de chapas, né? A convenção festiva vai ser no sábado, é, gente?
0: Rapaz, eu não tenho aqui.
4: É no sábado, será no sábado.
1: Palavra dos Esportes. É isso. Convenção oficializa Alisson Bezerra como candidato ao governo do Rio Grande do Norte. Uma convenção cartorial, né, gente?
0: É. A convenção do PSDB vai ser... Não, só tem essa informação aqui que foi ontem.
4: A convenção do PSDB foi cartorial.
0: Não, mas é porque ele vai se integrar à convenção do PL.
4: Mas a festa será sábado.
0: Vai ter uma outra
4: convenção? Não é uma convenção, é apenas uma festa.
0: É, porque aqui na lista não consta.
4: É, a convenção foi ontem, a cartorial. Agora vamos ter uma festa.
0: Ontem teve a cartorial também, que o Frank vai dar aí agora. Isso. Do União Progressista, né?
4: Vamos lá. Rio Grande do Norte cria comitê para enfrentar aumento dos casos de ciguatera. Tá complicado isso, né, rapaz?
0: Tá complicado e eu deixei de comer peixe.
1: A gente listou até os peixes aqui que é pra evitar.
0: Na dúvida, é. E o peixinho é bom, né?
1: É o...
0: A arrecadação do ICMS cresce no Rio Grande do Norte, mas contas do Estado seguem pressionadas. Manchete da Tribuna do Norte hoje.
4: É manchete antiga?
0: Não, sim, é repetição.
1: Comentário de tomba ontem.
0: É mais do mesmo, né?
4: Manchete antiga, né?
1: Antiga, essa é.
4: Requentada.
1: Vamos voltar a falar de chuva, porque o RN resiste até 89 milímetros de chuva e segue sob alerta do IMET. Já falamos disso, né?
4: Vamos lá. Família denuncia suposto erro médico após morte de gestante em Natal.
1: Isso aconteceu aonde? Acho que foi no...
4: Aqui pelo menos foi em Natal, né? Aonde foi eu não sei. Né?
0: Tribunal de Contas da União identifica irregularidades em 80% das emendas PIX fiscalizadas. Eu só queria que o Tribunal de Contas fiscalizasse a quantidade de juros que o Brasil paga todos os anos. O Brasil paga por ano 1 trilhão de juros. Não entra na pauta de ninguém. Entra na pauta os 50 bilhões, tá certo também, mas não devia ser só isso, né? Entra na pauta os 50 bilhões, acho que é isso, das emendas. Mas o pagamento anual de juros é 1 trilhão de reais. É um negócio assim impressionante. E ninguém diz nada.
1: Vamos lá.
0: 20 vezes mais.
1: Flávio Bolsonaro recusa, falamos disso já, segurança da Polícia Federal para a campanha presidencial. Desde ontem, né, que os presidenciáveis têm direito de receber proteção, acrescida inclusive dos seus seguranças particulares, da Polícia Federal. Isso aí vai sair do bolso da gente, 95 milhões de reais.
0: Essa recusa dele, nós falamos sobre isso aqui. Eu acho isso uma bobagem tamanha, mas vai ver que ele está querendo pegar...
1: Uma mais, uma menos?
0: Ele deve estar querendo a segurança legislativa. Porque tem uma...
1: Ele já tem.
0: Mas é exclusivo dentro do parlamento, ela não vai para a rua, né?
1: É.
0: A segurança legislativa, por exemplo, se ele estiver em viagem pelo Nordeste, não acompanha ele. A segurança fica restrita lá ao Senado Federal. Eu acho que ele deve estar se manifestando contra a Polícia Federal, pensando que vai receber a segurança legislativa e não vai, né? Assim. Aliás, nem vai nem der, porque é para não abrir a exceção.
4: Aliás, um extra pauta aqui, né? O Eduardo Bolsonaro foi contemplado com um green card, né?
0: Um green card dos Estados Unidos, agora ele mora lá a de perpétuo.
4: Ele e a família toda, né?
0: É.
4: Todos receberam um green card, só não pode sair de lá para cá, mas o resto...
0: Pode ir para outro lugar.
4: Pode ir para outro lugar, menos para cá, né?
0: Se vier aqui, o pessoal pega ele.
4: Se ele vier aqui, ele não sai, não. A não ser que o irmão ganhe a campanha, aí ele vai poder entrar.
0: Aí tudo muda.
4: Muda tudo.
0: Inclusive o STF.
4: É verdade.
0: Não, muda o raciocínio, muda o entendimento, as coisas mudam, mas...
1: É.
4: Até lá tem muita água para rolar por baixo da ponte.
0: Tem muito mais água do que essa chuva que está caindo aqui.
4: Tem trânsito hoje, não, Isvilino? Agora não.
0: Olha aí o efeito da chuva. Estamos sem as imagens hoje.
4: Mas chegou o nosso operador de trânsito, Diniz, para resolver. Daqui a pouquinho nós teremos trânsito. Gina, ainda falando sobre o extra pauta, essa do Green Card e Eduardo Bolsonaro, eu acredito que isso é muito mais um, digamos assim, mais um incremento, né, para as eleições presidenciais. Né? Isso mostra o quê? A chegada da família Bolsonaro a Donald Trump, né? Para dizer, olha, está aqui, foi dado o acesso, como foi facilitado, né? Uhum. Porque você sabe que Donald Trump, pelo contrário, ele está segurando muito a entrada de imigrantes e tudo mais. E de repente você dá um de presente, um green card, né? A um, vamos chamar, fugitivo brasileiro. Então, mas quer queira, quer não, para a família Bolsonaro, eles acreditam que foi um grande negócio. Não sei se a oposição vê assim também, mas faz parte da política, né?
0: Coisas do Brasil.
1: E aí, vamos de quê?
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0: Saiu uma pesquisa Real Big Data, Real Time Big Data agora, saiu há pouco. E eu recebi ela aqui. Mas não dá tempo agora, viu, Frank? 76 páginas tem a pesquisa. 76 páginas. Aí, agradecer aqui ao pessoal que me mandou do Instituto, mas tem algumas coisas de relevância. Está nos destaques, né? Depois eu vou ver os números. Lula segue em tendência de melhora da aprovação do governo. Flávio Bolsonaro estancou a queda, mas aumentou a rejeição. Renan Santos cresce e se aproxima dos dois dígitos. Isso é surpresa, né? Ronaldo Caiado é o mais competitivo contra Lula no segundo turno, ficando numericamente à frente de Lula. E Romeu Zema derreteu depois de enfrentamento com a campanha bolsonarista. Esses são os cinco pontos em destaque separados dessa pesquisa.
4: Gênero, a direita só tem uma alternativa, é se unir. Se a direita continuar do jeito que está...
0: É verdade.
4: Tá cada um para o seu lado. Zema para um lado, Caiado para o outro, Flávio Bolsonaro para o outro, Os caras não vão a lugar nenhum. Ah, no segundo turno nós vamos nos reunirmos. Eu não sei, viu? Eu tenho cá minhas dúvidas, porque o ego, a vaidade deles é maior do que os próprios, né? Observe Zema. Zema governou Minas Gerais por 8 anos. É o estado hoje, junto com Rio de Janeiro e Rio Grande do Norte, são os 3 estados, no caso, que mais devem proporcionalmente ao governo federal. Minas, Rio de Janeiro e Rio Grande do Norte. E mesmo assim, Zema arrota caviar. Come ovo, mas arrota caviar. Parece que ele fez uma gestão assim em Minas Gerais espetacular, uma coisa de outro mundo, né? E nós sabemos que não foi bem assim. Flávio Bolsonaro. Flávio Bolsonaro, vocês estão vendo aí, todos os dias é um escândalo diferente. Todos os dias tem uma novidade ruim, vamos dizer assim, em relação à candidatura de Flávio Bolsonaro. Mas sabe o passageiro do eu sozinho, o passageiro da agonia? Ele vai enquanto ele puder sozinho, sem ninguém. Com o aval apenas do pai, né? Você já vê, por exemplo, Valdemar Costa Neto, presidente do PL, batendo em Kassab, que seria indiscutivelmente um dos melhores aliados para Flávio Bolsonaro, seria Kassab. Porque é hoje o candidato a vice-presidente na chapa de Caiado. E aí dos 3 da direita, digamos assim, quem menos tem levado porrada é justamente Ronaldo Caiado, que não consegue crescer. A não ser, como você mesmo disse, quando vai para o segundo turno para o enfrentamento com Lula. Aí dos 3 da direita, ele é o que tem maior, digamos assim, aprovação. Porque é um cara que é de direita, não é de hoje. E outro detalhe, você nunca ouviu dizer que Caiado está metido em falcatruas, em banco marcha. Você tem que dizer isso, a realidade é essa. Gostem ou não, mas é a realidade. Totalmente diferente de um Flávio Bolsonaro. Totalmente diferente de um Flávio Bolsonaro. Mas enquanto a direita estiver com essa linha de raciocínio, cada um por si, Deus por todos, Lula está... Eu tenho dito, Lula não precisa fazer campanha. Lula só precisa de uma coisa, é deixar Ronaldo, é deixar Flávio Bolsonaro falando sozinho. Se ele deixa Flávio Bolsonaro falando sozinho, podem ter certeza absoluta que Flávio, por si próprio, ele se afoga.
0: Faltou você falar de Lula.
4: Não, eu falei da direita. Pois é. Da direita, os 3 candidatos da direita.
0: Esquerda, com
4: porque a esquerda só tem um.
0: Só tem Lula a vida inteira.
4: Lula
0: é um candidato a presidente do Brasil desde 1989.
1: Isso.
0: O Brasil perdeu o juízo. Porque a gente defende uma sociedade viva, uma sociedade em movimento, a gente tem que mudar. Não estou falando que tem que ser A, B ou C, tem que mudar. É tirar e botar um novo aí. Caiado, Zema, Lula, o escritor, qualquer um aí. Tem que mudar esse negócio, que a gente está cansado. No Brasil não muda, é a mesma coisa, né?
4: É. Mas é a mesma coisa há 20 anos, né? Há 25 anos, o Brasil é a mesma coisa, não mudou nada. Então, quando eu falei dos 3, é porque eu estava falando da direita.
0: Eu entendi.
4: Porque a direita, se a direita se unisse, nenhuma dúvida que a direita seria... Por exemplo, quem é o melhor candidato da direita? Para mim não tem nenhum outro, é Tarcísio de Freitas.
0: Não, o Tarcísio seria centro, eu acho, não?
4: Seria. É centro-direita. Centro-direita. É. Mas seria o melhor candidato para mim,
0: acho,
4: que derrotaria Luiz Inácio Lula da Silva, chama-se Tarcísio de Freitas. Mas a família Bolsonaro não deixou de ser candidato.
0: Não
4: deixou. Os caras não gostam quando isso é dito, mas é uma pura realidade. Se Tarcísio é o candidato, ele derrotaria Lula, eu não tenho a menor dúvida disso.
0: É isso aí.
4: A menor dúvida, mas a família Bolsonaro, o prazer, o ego, a tesão pelo poder é tão grande que eles não abrem mão para ninguém. Ronaldo Caiado é muito mais forte do que o Flávio Bolsonaro no segundo turno. Mas dificilmente, Gênesis, você vai ver Ronaldo Caiado no segundo turno. Entendeu?
0: É porque ele não tem voto para chegar lá.
4: Você sabe, exatamente. Você sabe o que é que me lembra? Você vai lembrar, Franklin, mais ainda. Você sabe o que é que me lembra muito bem? Eu vou voltar um pouquinho no tempo. Me lembra aquela eleição do Fernando Collor de Mello, que você tinha uma esquerda forte para Bebel, com Lula e Brizola. E se Brizola vai ao segundo turno, dificilmente perderia a campanha para Collor.
0: Tinha Mário Covas também.
4: Não, mas eu digo é porque Brizola era o cara. É. Mas quem ganhou foi Lula. Né? Então hoje me lembra muito a direita com Ronaldo Caiado e Flávio Bolsonaro.
0: Zema,
4: entendeu? E Zema, então, né? E quem é que deve ganhar, quem deve chegar ao segundo turno pelas pesquisas? Flávio Bolsonaro. É. E dos 3, indiscutivelmente, é o que chega mais fragilizado.
0: Porque menor é um potencial cara, de crescimento.
4: Menor né? potencial de crescimento, Gêner. E é o cara que todo mundo tem o xizão nas costas dele, porra.
0: Olha,
4: entendeu?
0: Você falou, eu tava abri aqui essa pesquisa que eu tava falando. Real Time Big Data, né? É, espontânea para presidente. A pergunta é a seguinte: em outubro teremos eleições. Se a eleição para presidente da República fosse hoje, em quem o senhor votaria? Aí 34% responde que votam em Lula, 26% em Flávio Bolsonaro, 3% em Renan Santos, 2% em Ronaldo Caiado, 1% em Jair Bolsonaro, 1% em Michele Bolsonaro, 2% em outros, 12% nulo e branco, 19% nenhum e não sabe responder. Aí quando vai para a estimulada, em outubro teremos eleições, se os nomes fossem estes, em quem você votaria? Aí Lula tem 40%, Flávio Bolsonaro 33%, Renan Santos 9%. Surpreendente.
4: Quase conheço, dois dígitos.
0: Eu nem conheço o Renan Santos.
1: Eu vi.
0: Ronaldo Caiado, 7%. Romeu Zema, 2%. Augusto Cury, que é o escritor, 1%. Joaquim Barbosa, ex-ministro do Supremo Tribunal Federal. Ele é candidato mesmo?
1: Tem não, não, também. Não, desistiu.
0: É. Outros 1%. Nulo e Branco, 3%. Não sabe. E não responderam, 3%. Os candidatos. Cabo Daciolo, Leonardo Avalanche, do PRTB, Rui Costa Pimenta, do PCO, Samara Martins, da UP, e Edmilson Costa, PCdoB, Hertz Dias, PSTU, somados atingiram 1% e foram contabilizados como outros. Que são outras. Aí vem a estratificação da pesquisa por homem, por sexo, por gênero, por tudo, né? Renda, escolaridade, essas coisas, né? Deixa eu ver se tem mais alguma coisa interessante. Mas vamos lá.
1: Vamos lá. Eu só acho o seguinte, se invertesse. Pedro falou muito aqui da questão do bolsonarismo. Se invertesse a chapa do PT, talvez fosse melhor para o Brasil.
0: Invertesse como?
1: O vice fosse candidato a presidente.
0: Sim, Alckmin, né?
1: E Alckmin.
4: Sem dúvida nenhuma.
0: Alckmin é suave, não é radical, nenhuma, né?
4: Alckmin é radical.
0: Lula é briguento, Lula fica brigando o tempo
4: digo
0: todo.
4: Todos os dias.
1: Tem um trânsito
4: cansado.
1: Bom. Né?
4: Nós estamos cansados dessa briga, sabe? Bolsonarismo
0: desse rame,
4: lado,
0: rame, né?
4: Lula do outro, lulismo do outro. Você não tem outra coisa. Sabe, você não tem outra coisa.
1: É verdade.
4: Sabe, aí uma coisa... Eu já bati aqui nessa tecla uma vez, vou repetir pela segunda vez. Eu tenho certeza que Franklin, Adelmo, que chegou aqui agora, que Gêner... Cara, eu votei para presidente, onde eu tinha a opção de escolher entre um Fernando Henrique Cardoso, um Mário Covas, um Alckmin, um José Serra. Os
0: outro
4: caras
0: nível.
4: Que, sabe, como diz o outro, brigavam, mas brigavam de uma forma decente. E não é essa rameira que você vê aí.
0: A miudeza que a gente tem hoje.
4: Sabe, é uma coisa incrível.
0: É isso mesmo.
4: Uma coisa incrível, cara. Sabe, talvez dos quatro que eu citei, ainda esqueci mais um que era importantíssimo, Franco Montoro. Tá? Hoje você vê, é baixaria pura. É baixaria pura. Você não vê ideias, você não vê uma troca de diálogo, sabe, de importantes, não. O que você vê na realidade.
0: Não vê nem.
4: São
0: nem,
4: confrontos.
0: Você não
4: apenas.
0: Vê nem respeito pelo adversário.
4: Nenhum, zero.
0: É um processo contínuo de desmoralização
4: zero,
0: de quem pensa diferente.
4: Zero, zero, zero. O próprio Ronaldo Caiado, o próprio Lula com Ronaldo Caiado com Lula, Zema com Lula, Lula com Zema. Quer dizer, é uma coisa absurda. Então, eu venho batendo nessa tecla há 6 meses. No meu entendimento, a direita está dando de mão beijada mais 4 anos a Lula. Não é Lula que está fazendo campanha, não. Quando você vê essa briga interna da família Bolsonaro, alguém acredita que eles estão angariando votos com isso? Ou estão perdendo votos com isso?
0: As pesquisas mostram que estão perdendo.
4: É lógico, gente, porque o eleitor percebe que isso é uma briga de ego, de poder. Entendeu?
0: E a briga de Flávio com a mulher
4: então,
0: do pai é complicação.
4: É complicado, né? Cara. Sabe? Oh. Aí fica aquele outro idiota lá dos Estados Unidos tocando fogo só. Mas não tem coragem de vir aqui, porque se vier é preso. Ora.
0: Há uma simulação do segundo turno, eu vou ler só uma. Em outubro teremos eleições, se os nomes fossem esses, quem você votaria? Aí tem Lula, 43, Ronaldo Caiado, 44.
4: Olha aí. Acabei de dizer
0: simulação
4: aqui.
0: Simulação no segundo turno.
4: O problema é que o Ronaldo Caiado não chega ao segundo turno.
0: Chega, com esse
4: entendeu?
0: Com essa coisa que está aí, não chega.
4: Não nada. Chega. Então é o que eu estou dizendo. Acabei de dizer isso aqui. Dos três da direita, seria o candidato mais forte a enfrentar Lula no segundo turno. Seria hoje Ronaldo Caiado.
0: Se
4: mas ele não chega.
0: Lula e Zema, 44 a 38.
4: Não, aí para mim isso ainda...
0: Se for Lula e Renan, 44 a 35.
4: Agora, pergunta se o Flávio Bolsonaro abre mão da candidatura dele para o Ronaldo Caiado.
0: Não, o argumento dele é simples. Eu vou abrir mão se eu tenho em média 30 e poucos pontos, e o outro tem 3, 4, 5.
4: E outra coisa, eu tenho meu pai, que é um líder da oposição, político preso. Então, tudo isso faz com que a direita seja pequena, cada vez menor, justamente por conta dessas confusões internas da própria direita. Eu digo pela milésima vez, é porque não tem mais como ser feito isso. Mas Tarcísio de Freitas seria o candidato a derrotar Lula, talvez até, com a margem muito superior à que muitos esperam. Porque é um cara que não tem oposição, não tem objeção, a não ser aquela esquerda radical que não votaria nele. Uhum. Mas um cara de centro, até o centro-esquerda, poderia votar no Tarcísio de Freitas.
0: Porque ele não é radical. Ele
4: exatamente,
0: não é,
4: isso aí.
0: Ele está fora dessas...
4: Dessas brigas, dessas picuinhas.
0: Essas brigalhadas aí.
4: Essas picuinhas.
0: Essas coisas chatas que tem aí na política do Brasil, né? Adamo Freire, boa tarde. Satisfação tê-lo aqui de novo.
5: Boa tarde, Eugênio. Boa tarde.
0: Tom de Lima. Adelmo Freire está aqui.
5: Estou gostando de ver aí a empolgação do Pedro Neto nessa loucura toda. É importante também para essas eleições que não, nós estamos aí com uma média de 150 milhões de eleitores, né, preparados para condições de voto, né? E estão prevendo aí uma desistência, pessoas que não irão votar, em torno de 35 milhões de pessoas não deverão votar. Então,
0: é
5: motivar essas pessoas, talvez faça a grande diferença no processo eleitoral.
1: Adão, saiu uma pesquisa também curiosa, é que nesses últimos 10 anos, diferente de até então, está diminuindo consideravelmente o interesse da juventude em votar,
5: cidade,
1: de 16 anos.
5: Uhum.
1: Uma pesquisa saiu ontem.
4: Isso é um perigo, Frank. Isso é um perigo, Frank. Isso é um perigo, porque é justamente aonde, Adelmo, os maus crescem. Você entendeu? É no silêncio dos bons.
5: Uhum.
4: Isso é o perigo.
0: Você recebeu uma frase. O nosso povo é muito radical. Tem uma frase aqui que chegou pra mim, é a seguinte: o presidente é Flávio, bom ou ruim? Jorge mandou aqui, um amigo meu. É uma loucura. Agora, o ideal é que seja, a gente tem que escolher um presidente bom, porque ruim por ruim, já temos aí. É melhor
1: votar. Vote em Amorim. Você lembra de Amorim?
0: Ele lembra, mas ele não usava isso, não.
1: Não, mas o povo dele usava.
0: A Freire era meu amigo. Amigo da
1: a
0: família. Freire, né?
1: Amorim.
0: Grande gente boa.
4: A Freire Amorim foi presidente do PDT.
0: Foi.
4: Presidente do PDT. Tio sabe de quem? Nosso amigo Caio. Lembra de Caio, Gênero?
0: Lembro demais.
4: Meu amigo Caio.
0: Perturbava ele no jogo.
4: Ah, velho.
5: Agora, essa diluição um pouco dos votos de Flávio Bolsonaro. Vai gerar uma expectativa dessa existência de relação que vem pelas campanhas que ainda vão surgir. As campanhas são fundamentais. Kassab também não é fera, viu? O bicho também, que é o vice de Caiado, né? Ele não pegou essa
4: Kassab.
5: Pegou a vice-candidatura de Caiado é Kassab, né? Então,
0: Kassab é o vice-presidente de Caiado.
5: É, exatamente.
4: Candidato a vice-presidente de Caiado.
1: E é presidente nacional do PSD, né?
4: Presidente nacional.
5: Aí também é outra turminha pesada aí também, que vai fazer um trabalho de campanha.
1: E artilharia que vem por aí, né?
5: É. E Renan Santos pela beirada. Esse Renan Santos, o Gênero colocou agora que ele não conhece, mas nas redes sociais, sua mobilização com a garotada é muito forte. Ele é muito forte, muito poderoso nesse aspecto. E vem com o independente, né? Não vem com o lado nenhum.
0: Eu sei
5: lado
0: que ele é, né? Mas
5: caso,
0: eu digo, não conheço.
5: Vamos ver o discurso, como é que vai ser. Né?
0: Eu sei, veja só, ou eu disse, eu não conheço, eu sei quem ele é.
1: Sim,
0: mas o que eu não conheço é o histórico dele. O que é que ele fez, o que ele faz, o que ele é empresário, o que é que ele pensa. Uhum. A gente não viu ele no confronto ainda, porque quando nós assistimos a campanha de São Paulo, aí nós ficamos sabendo como era que Datena era, que a gente não conhecia Datena, aquele lado violento. Como é que como é aquele cara que era. Que disputou, que levou a cadeirada de Datena? Esqueci o nome dele agora.
1: É aquele.
4: É o coach.
1: É o coach.
0: Como é?
1: Marçal.
0: Paulo Marçal, eu não sabia como é. Eu sabia quem ele era, mas não sabia como ele era. Inteligente, não sei o quê, e provocador, né?
1: O candidato que nós estamos falando agora. Ele apresentou ontem a nominata do partido dele, viu, Renan?
0: Qual candidato?
4: Renan.
0: Foi o primeiro partido a fazer convenção de presidente da República.
1: Não tem um civil.
4: É o Renan Santos.
1: Para o Senado é militar? Para vice
0: e Renan?
1: É militar? Sim, tudo, todos.
4: É?
1: Quando não é da reserva,
0: foi o primeiro partido a lançar, a fazer a convenção que aprovou e decidiu lançar o candidato a presidente da República. Foi missão. Lembre-se que nós temos aqui o vereador Matheus Faustino, que é candidato a deputado federal. Ele disse aqui, aí nesse lugar onde está Adelmo, que o partido dele é omissão. O partido dele é omissão, mas que... Hein? Mas ele está no União Brasil, mas que o partido dele é omissão. Ele disse aqui.
5: Agora, uma coisa é o seguinte, gente. O que vai ter de melhor em relação a esse ano, os debates serão muito melhores do que foi da última eleição. O nível dos, dos participantes agora é pesado.
1: É pesado.
5: Então, você vai botar Caiado, botar Zema, botar essa turminha do que foi, aquela turma da última eleição. Ficou só nos dois mesmo, não tinha muita.
4: Pode ser, Adelmo, em relação a digamos assim, um pouco mais para cima. Agora, em compensação, as brigas serão bem maiores.
5: É, bem maiores. Bem maiores.
0: Que Ronaldo Caiado, quer dizer que gente mais qualificada, né?
5: Qualificada, tem uma coisa mais qualificada.
4: Agora, Ronaldo Caiado não leva desaforo para casa.
5: Se Joaquim Barbosa entrar ainda nesse debate...
4: Joaquim não entra.
5: Eu sei, mas digo de debate,
4: Seria ótimo,
5: não digo
4: da campanha. Seria ótimo.
5: De uma forma interessante.
4: São pessoas mais qualificadas.
0: Você tem Augusto Cury, que é um cara preparado.
5: Augusto Cury.
0: Aí você põe Caiado é médico.
5: Você tem uma turma mais forte em termos de debate.
0: Em termos de formação.
5: Formação.
0: É. Debate, você sabe que não tem regra para você sair bem no debate, né? Você pode ser muito qualificado e não sair bem. Eu já vi muita gente qualificada chegar no debate e se perder, e já vi gente com menor formação e chegar no debate e sair bem.
4: Eu vi.
0: Varia muito.
4: O próprio Lula perdeu a campanha de 89 no debate para Fernando Collor de Mello.
0: Foi.
4: Foi manipulado, não importa, mas perdeu. Aquilo ali, Brizola tinha botado o colo no bolso, entendeu? Então, você vê muito isso. É momento. O Mário Covas, por exemplo, era um cara extremamente estrategista.
0: Mário Covas era brilhante.
4: Era brilhante, sensacional. Então, são essas coisas.
0: Eu tive com o Brizola, uma energia da porra, fisicamente. Né?
4: Eu não o conheci.
0: Não, eu tive com ele, assim, ano passado, né?
4: Eu já citei aqui várias vezes, para mim...
0: Agora, eu fui recebido no gabinete, mais de uma vez, por Fernando Henrique, senador. Esse era diferente.
1: Eu tive com o Brizola sentado aqui, ele ali, Vilma aí.
0: É. Fernando Henrique, você, no gabinete dele, ele é senador da República, ele puxando conversa. Eu era estudante universitário, lá no Senado Federal. A gente batendo papo com ele. Depois ele pegou os endereços e mandava o jornalzinho do gabinete dele pra gente pelo correio. Mas sempre foi muito. Ele tinha acabado de assumir o Senado. Não me lembro qual era o ano agora. Tinha assumido o Senado porque Franco Montoro, ele era suplente de Franco Montoro. E veja só, São Paulo como era diferente, né? Senador Franco Montoro, suplente Fernando Henrique. Aí Franco Montoro elegeu os governadores de São Paulo e Fernando Henrique assumiu. Foi ser senador.
4: E daí foi a presidência da República.
0: E aí depois foi, navegou, né? E nós estivemos no gabinete dele anos depois e ele foi eleito. E ele recebeu a gente super simpático. Era um grupo de estudantes universitários. Ele recebeu com muita simpatia. Vamos fazer um breve intervalo e voltamos já.
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7: 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E vou eleger claramente aqui a Mitsubishi Triton como o melhor produto do segmento quando a gente analisa preço, comportamento, status e o conforto a bordo. A Triton conseguiu reunir todos os elementos quando eu somo e entrego isso ao ouvinte, inclusive a motorização diesel. Eu tenho outras opções para gastar um pouco menos, investir um pouco menos, mas aí você começa lá embaixo com a Fiat Titano, tem a nova Dakota, né, que já tem um preço diferenciado, e sabendo que a Power, que é a picape da GWM, também está em evidência no mercado, mas estão num patamar de valor e entrega um pouquinho menor do que a própria Triton, que é diesel, e que atende muito a esse segmento das picapes, onde ainda tem a Ranger custando 50 mil a mais. Por essa razão, eu não a classifiquei nesse direcional das picapes com melhor relação custo-benefício para o consumidor. E a S10, que cumpre bem o seu papel, assim como a Frontier, que está faltando um pouco, mas que elas vão aparecer já já. É isso, caronas. A gente se fala, porque se é para falar de carro, é para falar com a gente aqui na rádio.
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0: 12 horas e 41 minutos, estamos de volta com o Meio-Dia na Mix, o melhor mix de notícias. A gente foi para o intervalo e os pré-candidatos à presidência do Brasil ficaram rodando aqui na mesa. Adelmo, você tem uma admiração enlouquecida por esse Renan Santos? Não. Que coisa é essa, Frei?
1: Rapaz, cara, esse pessoal é impressionante, ficou inventando moda. Estão falando que ele pode ser um fator surpresa dentro da campanha, pelo o número, os números já começam a aparecer.
0: Ele vai aparecer na televisão? Ele tem tempo de televisão?
1: Não, o nosso dele é rede social.
0: Ah, então?
1: A força é a rede social. É. Então, essa, a ideia dele era, tinha uma estratégia, se até julho ele chegasse a 10% nas pesquisas, ele ia para frente com a campanha, mas pelo jeito... Não conseguiu ainda, mas continua e vai estar, já está.
0: Bom, a pesquisa.
1: Já passou, né?
0: A pesquisa do Real Time.

0: compromisso com segurança. Esses são dados com a inflação. Nós somos filhos da inflação. A minha geração é filha da inflação. Então nós temos uma preocupação gigante com a inflação. Deus me livre que volte a ter inflação no Brasil algum dia. Mas a geração mais nova, meus filhos, por exemplo, não tem noção do que é isso. Ele não sabe o que é isso. E aí quando a gente fala de inflação, não tem noção, né?
1: Ele não sabe o que é, o cara está no supermercado e a mulherzinha do lado
0: não, você comprar um produto,
1: disparando.
0: Você comprar um produto por 10 e em 1 minuto o produto está 11,
1: tá
0: né?
1: 11, caiu a mulherzinha adesivando ali. Pá, pá, pá, pá, pá. Quando você dava a volta do corredor que voltava, já tinha outro,
0: você
1: né?
0: Você imagina como era maluquice, loucura aquele.
2: Muita coisa ruim. Porra. E o confisco dos bois. Que a gente sai de madrugada atrás de comprar carne. Lembra disso?
1: E da gasolina, Franklin, que você tinha que estocar a gasolina em casa pro final de semana, que os postos eram fechados.
0: Era tão atrasado que não tinha, o posto era fechado no fim de semana. Os shoppings eram. Os shoppings e os supermercados eram fechados nos fins de semana. Nós não estamos falando de muito tempo, não. Faz uns 20, 30 anos. Os supermercados fechados no fim de semana, a gente era condenado a trabalhar a semana inteira e sair de noite para ir fazer a supermercado, porque não podia fazer no horário do trabalho.
1: Isso mesmo.
0: O país
1: gasolina tabela, você né? Não podia colocar nos finais de semana. Os postos fechados.
0: Né? Os postos né? Fechavam.
1: Aí se quiser sair nós semana, você tem que guardar gasolina galão para estocar a gasolina. Diga aí, cara. Era uma coisa de maluco.
0: Era um país doido, né? Outra coisa, a gente tinha que ter dinheiro. Então, você, além da inflação, você tinha que deixar o dinheiro no banco para poder corrigir de um dia para o outro. Por conta do overnight, que era a correção monetária de 1% ao dia. Teve época que foi até um pouquinho mais. Você não botava um dinheiro no tostão no bolso, era dinheiro no banco para poder corrigir.
3: Posso, só um detalhe, algo aconteceu comigo, vou aproveitar o gancho, não é um comentário ainda, mas eu acho que era importante. Eu recebi esse fim de semana, prestei um serviço, e a pessoa veio pagar em PIX, pagou em dinheiro vivo.
0: Em espécie.
3: Em nota de R$100. Eu já achei estranho, a minha reação foi esquisita na hora, né? Que antigamente eu vibraria, eu já achei, rapaz, por que você fez isso? Vai ser complicado trabalhar com isso. Ok, então eu vou usar minhas despesas com isso. Fazia tempo que eu não tinha esse hábito de comprar as coisas com cédula.
0: Com dinheiro.
3: Meu amigo, eu não sabia o ninguém efeito. Não tem troco.
0: Não tem troco.
3: As pessoas reagem de uma forma estranha. Fico todo. Você começa a se encher de moeda. É um negócio impressionante. Foi até bom ter aberto o microfone, porque eu senti uma coisa estranha. Rapaz, andar com dinheiro hoje para comprar as coisas é
0: ó.
3: As pessoas reagem estranhas. Quando vê a nota, já fica, acha aquele esquisito mesmo. Até a reação já é diferente também.
0: Eu fui um show na Arena das Dunas. E a gente estava com fome, eu e minha mulher, a gente queria comer alguma coisa. E eu fui comprar. Só tinha nota de 100. Queria uma garrafa d'água e comprar um sanduíche. E a gente não conseguiu comprar porque o cara não tinha troco.
2: Não tinha troco. É verdade, é uma realidade.
0: Impressionante. A gente não levou os telefones, porque você fica. Você não leva o telefone celular, porque sabe que é uma aglomeração muito grande, deixa o telefone em casa, né? Ou dentro do carro,
2: você
0: né?
2: Você sabe que eu ando muito de Uber.
0: Para poder fazer o Pix.
2: Eu olho para ali, para aquele porta-trek que tem, né? Na junta do câmbio. Aí vejo um dinheirinho. Digo, ainda tem quem pegue Uber com dinheiro. O cara disse, tem, mas eu resisto até ir buscar. Eu só quero cartão ou Pix.
0: É o que vai direto para a conta, né?
1: Não, e outra coisa, rapaz, na hora que ele ficar com dinheiro na mão, ele se torna algo fácil também para os assaltantes.
3: Ele nem acredita que você tem dinheiro no bolso, gente. Ele vai atrás do celular, meu. Dinheiro não conta, ele não conta com isso. Sinceramente.
2: O Adelmi, essa cédula que passa por não sei quantas mãos, chega na da gente, cheia de micróbio.
0: Manda para mim, Fran. Acho que você tiver, manda para mim que eu quero.
2: Não,
0: acho que você achar ruim, porque tá com o micrófono, manda pra mim.
2: Bota tudo dentro, aí depois eu levo pra fazer.
0: Tá aí, Adel, por ele.
2: Olha, mas deixa eu dar um recadinho aqui, porque esse status quo que a gente desenhou aqui já passou. E pra não voltar, você é quem faz, vai fazer a sua escolha lá, né? 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
2: É isso aí. 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Adelmo Freire, você tem... Frank, vai falar?
3: Não.
2: Adelmo Freire. Comentáriozinho aí do...
4: Gente, comentário muito interessante hoje, preste atenção, pessoal da bancada, você que está nos ouvindo agora. Saiu algumas informações do efeito das canetas de emagrecimento no comportamento das pessoas. Já começou a sair alguns dados interessantes, porque é considerado uma revolução que vai existir em termos de consumo do comportamento, né? Comparado a pílula anticoncepcional, comparado a remédios antidepressivos. O processo de canetas do Mounjaro, tão conhecido, já está começando a mostrar o seguinte. Olha só as informações que começam a chegar sobre a mudança de comportamento. As pessoas estão diminuindo já, o percentual é esse, em torno de 6% das despesas com alimentação por utilizar as canetas de emagrecimento. Pessoas que utilizam o processo. Pessoas de classe alta chega a 9%. Por quê? As pessoas estão deixando de comprar alimentos processados, doces, refrigerantes e tal, em benefício ao tratamento das canetas. Então, há uma mudança do valor do que é comprado nos supermercados e é diminuição de mercadorias do supermercado. Isso quer dizer o seguinte, você vai ter um aumento também em outro segmento de alimentos, quer dizer, as frutas, né, verduras, alimentos que são benéficos para quem está no processo de emagrecimento. Não é só alimento também, não. Já está havendo crescimento das academias de ginástica, porque as pessoas vão aproveitar agora para começar a se preparar melhor fisicamente. Aumento também na linha de compra de cosméticos. As mulheres, no processo de emagrecimento, junto às canetas do Mounjaro, começam a aumentar a autoestima e começam a melhorar também, querer melhorar a sua aparência. Então, esse mundo em torno desse processo agora, isso é o início, é só o início, vai gerar um processo revolucionário no processo de consumo. Esse é o efeito que já é tratado, já observado pelo segmento hoje.
2: Duas outras áreas... Oi, Frank.
0: Oi, não.
2: Duas outras áreas que têm registrado variações nas suas vendas. As lojas que vendem tamanhos grandes caíram 30% das vendas. Acho que 33, uma coisinha, tem uma, não é o número aberto, é o número... Não é um número fechado de 30, é um pouco mais de 30, sobretudo em São Paulo. E foi verificado nos restaurantes em São Paulo, perda de venda, porque os tamanhos dos pratos normais hoje são considerados grandes, porque as pessoas não conseguem comer o prato inteiro, porque desestimulados pela caneta, pelo uso da caneta, elas comem menos e estragam. E aí os restaurantes estavam lançando cardápio alternativo, com pratos um pouco menores, com preço um pouco menores, para poder não perder a clientela.
4: Principalmente os restaurantes self-service, eles vão sentindo mais. Então, quando eu...
2: Olha, os preços de restaurantes self-service subiram muito, né? Os preços
0: do que... É uma revolução, né?
4: É importante isso. Vou voltar no início do meu comentário. Vai ser comparado à pílula anticoncepcional, que foi uma coisa revolucionária, no caso, e a remédios antidepressivos. Isso. Então veja o alcance que isso vai... Isso é só isso.
2: Tem um detalhe,
4: das informações.
2: Tem um detalhe. O maior parte dos médicos dizem, informam a gente, que o uso das canetas regulariza as taxas das pessoas.
4: Isso.
2: Eu só ouvi até agora um comentário negativo, não confirmado, mas já ouvi por mais de uma fonte, de que em alguns casos as pessoas têm queda de cabelo. Ah, falar sobre isso.
4: Eu
0: conversei inclusive com um médico sobre isso também. Agora tem também dentro de todo esse contexto, eu vi falar que tem uma pesquisa já dizendo que também desapareceu, né, aquele medo das pessoas com a invasão das canetas falsificadas e tal. Houve uma quebra da patente, já temos produtos bem mais baratos. E esse produto mais barato está fazendo que o consumo aumente e afete toda essa cadeia que você enumerou aí agora.
4: E os laboratórios estão trabalhando com a utilização de transformar em comprimidos o efeito.
0: Exato.
4: Do Manjaro, que já entra em outra
0: aí
4: etapa.
0: As farmácias de formulação.
2: Não, já tem nos
0: Estados
2: Unidos.
0: Fazendo.
4: Já tem.
0: Aqui em Natal
2: remédios.
0: Já tem.
2: Já tem aqui?
0: Já tem aqui em Natal. É. E você vai, em vez de injetar, você vai tomar uma pílula.
4: Então, olha
2: mais confortável,
4: que...
2: né?
4: Então veja o que vem por aí. Logicamente que o que a Jennifer colocou é muito importante, né? O processo também beneficia a qualidade da saúde das pessoas, em esquema coronário principalmente.
2: Eu estava lendo, como é gente que acumula gordura no fígado, o uso das canetas reduz a taxa de ferritina. Eu até desconfiei quando a pessoa, reduz a ferritina. Eu digo, olha, a taxa de gordura do fígado, eu fiquei calado, mas a ferritina eu fiquei um pouco descrente. Mas o fato é que enquadra as taxas, os médicos dizem isso com muita frequência, que as taxas enquadram, elas vão todas para a normalidade, que isso é um dado relevante, importantíssimo. Né?
0: A ferritina, para cair, você deixa de comer folha verde, deixa de comer feijão preto.
2: E feijão.
1: Principalmente o feijão, Frank.
0: É.
1: A ferritina
0: é a maior concentração.
1: Carne
0: nem tanto, mas
1: eu sou viciado em feijão, eu adoro feijão e às vezes minha ferritina dá um pouco alto e o médico corta na hora o feijão.
2: Eu estava procurando aqui o nome técnico e não cheguei, mas aí meu amigo Flávio Oliveira está dizendo aqui: esteatose. Gordura do fígado. A gente faz os exames e aí vem lá, esteatose, tanto por cento, não sei o quê. Valeu, Flávio, obrigado.
0: Não tem um ser humano no globo terrestre que não tenha. Não, o médico já me disse isso.
2: É?
0: Não tem um ser humano que não tenha.
1: Uns menos
0: porque
1: e outros mais.
0: Porque de alguma
1: mais,
0: forma,
1: né?
0: Você come alguma coisa que tem um processo de acumulação.
1: Uns menos e outros mais, né?
0: É. Agora, quando é muito alta... Mas é isso.
2: É isso aí.
1: Vamos falar dois minutinhos de futebol?
2: Vamos.
1: Está terminando o tempo aqui do segundo bloco. Vamos falar rapidinho do futebol, porque terminada a Copa do Mundo, né, nós recomeçamos a Série A, que na realidade já recomeçou na última quinta-feira, que deveríamos esquecer essa quinta-feira, porque foi o retorno do Vasco, que estava invicto e perdeu a invisibilidade dele.
2: O Vasco ficou invicto quase dois meses, né, meu povo?
1: É, porque vocês têm o hábito de gozarem com o Vasco. O Vasco ficou invicto, eu não tenho culpa. Vocês é que são gozadores, mas o Vasco passou quase dois meses invicto.
2: Jogou quantas vezes no período?
1: Aí você está querendo demais também, né, Gênero? Querendo muita coisa. Então... nós tivemos no caso, né, na última quinta-feira, o recomeço da Série A. Agora, a gente, me chamou a atenção foi o número de jogadores nessa Copa do Mundo agora, nesse intervalo, né, que nós não tivemos jogos de Série A. Foram 55 saídas e 45 chegadas nos clubes brasileiros da Série A, tá? Da Série A.
2: E que de jogadores?
1: De jogadores.
2: Foram vendidos e comprados.
1: O clube que mais investiu, sabe qual foi?
2: Não.
1: O Cruzeiro, velho. O Cruzeiro investiu 90 milhões em apenas dois jogadores.
2: O Flamengo contratou um menino bem novinho do Sport.
1: Contratou o volante do Sport.
2: 18
1: muito
2: anos.
1: É.
2: Esse que é um craque, né?
0: Pedrinho está gastando o gado dele todinho.
1: É.
0: Pedrinho do Cruzeiro.
1: É, o Pedrinho. Mas Pedrinho ele tem muito. Pedrinho contratou os dois Gabriel. Gabriel Sousa e o Gabriel Peck. Aquele mesmo foi do Vasco, por sinal, muito bom jogador, tá? É, os dois juntos custaram 90 milhões de reais ao Cruzeiro, mas o Cruzeiro também se desfez de cinco jogadores, deu enxugada no seu elenco financeiramente falando. Foi o clube que mais contratou nessa janela
2: Quem foi que foi. Saiu do Cruzeiro? Alguém relevante?
1: Não, não. Todos jogadores de segunda linha, digamos assim. Né?
2: Eu mandei um vídeo ali muito interessante sobre o fim o fim da Copa do Mundo. Mandei ali para a Isis, para ela exibir aí, para você ver o que você acha. Tá. Veja o que, é que você acha aí, Frank e Adelmo também.
1: Pode passar, Isis?
2: Pode passar, Isis. O povo vai adorar.
1: Enquanto você fala, enquanto Isis prepara ali, então. O Flamengo é que está investindo aí tudo que tem no Almada, né? Está esperando
2: o argentino.
1: Ele
2: tá esperando. Foi para a
1: Copa? Foi.
2: Mas não se destacou, né?
1: Não, ele era reserva, mas entrou em algumas ocasiões.
2: Entrou, mas não se destacou. É.
1: Agora o Atlético de Madrid não o quer mais, né? E o Flamengo tem ele como prioridade. O problema é que
2: a posição dele é a mesma de Arrascaeta.
1: É, mesmo
2: é pra ser reserva de Arrasca?
1: Não, reserva ele não vai ser. No Flamengo ele não é reserva. Ele é titular porque ele é um baita de um jogador, tá? Agora, qual é o problema todo? É que ele é que não está querendo vir para a América do Sul. Tem uma proposta do River Plate também, mas ele quer permanecer na Europa. Porém, ainda existe uma possibilidade muito grande dele vir para
0: o
1: Flamengo.
0: Você falou em Atlético, o jornal Clarim divulgou ontem uma matériazinha já apontando o responsável pela perda da Copa do Mundo na Argentina. Chama-se Giuliano Simeone, que estava próximo do atacante, do jogador da Espanha. E ao invés de dar dois passos para obstruir a passagem, estava suspendendo o meião. Aí está lá.
1: Roberto Carlos em 2006, né? 2006.
2: Isso,
1: isso aí,
0: na verdade, mas ele descobre coisa, né?
2: Exiba aí pra gente ver esse vídeo aí, por favor. Olha que vídeo legal.
0: Ai, meu Deus do céu.
1: Tem áudio?
2: Tem áudio.
3: Acabou a Copa, agora vamos voltar pra programação normal.
0: Flamengo. E teve outra.
2: Que imagem bonita, né?
0: Teve outra boa aqui, eu falei com o Gênio, ó.
2: Vamos fazer um breve intervalo. Fazer um breve intervalo e voltamos já.
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0: 13h06, estamos de volta com o meio-dia na Mix, o melhor mix de notícias, já aqui com a presença do nosso entrevistado de hoje, o ex-juiz, professor universitário e advogado, Dr. Jarbas Bezerra, com quem nós vamos bater um papo daqui a pouco. Antes, pelo menos, é só o cumprimento, Dr. Jarbas. Boa tarde.
1: Boa tarde. Prazer estar de volta aqui.
0: Vamos lá. Vou te falar uma coisa. 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Está dada a dica para você aí. Doutor Jarbas, vamos bater um papinho aqui?
1: Bora.
0: Vamos falar sobre cidadania?
1: Bora.
0: O governo federal tomou umas decisões aí na área da cidadania, publicou uns decretos. Uma pauta que, não apenas aqui, mas nacionalmente e até fora, é uma pauta sua. O tema cidadania tem a sua cara. Você conseguiu, pelo seu trabalho, pelo seu esforço, pela sua criatividade e ideia, colocar no currículo universitário a disciplina da cidadania. E aí, como é essa ação nova? O que foi que o governo federal fez aí e qual é a novidade em relação a isso?
1: Exato. Boa tarde a todos os telespectadores. E o Rio Grande do Norte nos conhece, né? A minha e a Lígia.
0: Lígia Limeira, nossa amiga. Eu chamo ela carinhosamente de Ligona, porque ela é pequenininha, é quase da minha altura.
1: É verdade. E a gente vem nessa luta, Gene, desde 2013. Né? Então, em verdade, faz 13 anos. E se a gente for bem, não foi nem 2013, foi 2004 que a gente lançou aquela primeira obra, o Manual Prático das Eleições, que aquilo ali foi o nascedouro de tudo. Sim. Então, a gente começou...
0: Então, 22 anos.
1: Exatamente. E vocês sabem que empreender no Rio Grande do Norte não é nada fácil.
0: Pelo contrário.
1: Eu há pouco estava conversando com a professora da universidade, uma colega, e ela dizendo: já, mas por que é que no Rio Grande do Norte a gente dá um passo para frente e uma pessoa puxa a gente dois para trás? Eu digo: infelizmente faz parte da cultura do povo.
0: A minha opinião é muito simples: despreparo. Só e somente só a ignorância e a inveja, falta também a inveja, fazem alguém se manifestar contra o desejo de expansão que as pessoas têm ao empreender e a buscar construir uma vida melhor para si, para os seus, né?
1: Câmara Cascudo já dizia muito bem isso, né? Eu não cheguei a conhecê-lo, mas conheço Camila Cascudo, que é a neta dele, a gente conversa muito e ela...
0: Figuraça,
1: chama,
0: né?
1: Voinho.
0: Camila e Daliana, duas figuraças.
1: Total. E aí a gente vem nessa luta e o que me fez mais feliz foi saber que a gente não estava errado.
0: Sim.
1: Que a gente demorou, né? Mais de uma década. A Lei 494 de 2013, que eu e Lígia, a gente lutou demais,
0: né?
1: Uma lei estadual.
0: Aprovaram na Assembleia, né?
1: Transformou o primeiro Estado cidadão do Brasil, passou pela Assembleia, depois sofremos o pão que o diabo amassou, né, com a criação dessa lei, porque há quem diga que a lei só foi aprovada porque eu era juiz, né? Eu não sei que poder era esse que eu tinha, ou que tenho ainda, né? De dobrar uma Assembleia Legislativa por unanimidade, né? E a questão não é a criação da lei, a questão é colocar em prática.
0: Alguma pessoa sensata haverá de se posicionar contra a defesa da cidadania?
1: Nenhuma. Tanto é que a Assembleia, na época, foi sancionada pela governadora Rosalba Cialini, e eu até brinco, né, e abstraindo qualquer questão ideológica aqui, tudo que Rosalba levava para a Assembleia Legislativa, se ela dissesse que a terra era redonda, diziam que era quadrada. A gente sabe da resistência que Rosalba, por ser mulher, também sofreu, Vilma de Faria sofreu, né, a questão de administrar um Estado complexo como o nosso. E essa lei foi aprovada por unanimidade, ou seja, PT, não existe nem PL ainda, PMDB, todos se uniram e votaram a favor dessa lei. E aí não era só a aprovação da lei, era a gente colocar em prática, porque eu já defendia que a gente teria que ter educação para a cidadania em 2013. E agora o governo federal sancionou uma lei do Congresso Nacional, ou seja, duas leis de suma importância, 15.467, que criou a Semana da Cidadania e da Ética, não criou num mês não, nós temos um mês, semana. É no mês de maio, certo? Criou a semana no mês de maio, a gente criou aqui o mês de setembro. E aí a questão da ética e da cidadania foi da lei 15.468. Ambas foram sancionadas dia 13 de julho passado. Né? E,
0: ou seja, o governo federal está atrasado em relação ao Rio Grande do Norte em 12 anos.
1: 12 anos. E há 12 anos que eu e Lígia...
0: 13, aliás.
1: 13 anos. 13. Né? Que a gente, junto ao Congresso Nacional, passou por diversos deputados, diversos senadores. Aí vem a questão ideológica, porque algumas pessoas, de forma irracional, que eu brinco muito e digo assim, o Rio Grande do Norte talvez é o estado que mais aprende por osmose. Bota um livro embaixo do braço e vai falar sobre algum tema que ele aprende por osmose. Ele coloca, porque, modéstia à parte, eu acredito que um pouquinho de educação eu entendo, porque eu sou professor desde os 15 anos de idade. Então eu venho, mesmo como magistrado, nunca deixei de ser professor universitário, e as pessoas quererem comparar cidadania com educação moral e cívica, tenha santa paciência.
0: A gente tem aqui um problema grave, identificado por dois psicólogos norte-americanos, chamado o efeito Dunning-Kruger, que pessoas sem capacidade técnica se apresentam como se tivesse domínio da informação. É um tema chamado de superioridade ilusória. É muito comum isso. E aí você deve ter sofrido na sua área, as pessoas opinando sobre o que não conhece. É a coisa mais engraçada do mundo. Eu tiro por mim. Eu passei a minha vida inteira, continuo estudando até hoje sobre marketing, sobre comunicação, sobre o mundo digital, sobre tráfego pago, sobre tudo no mundo. Aí chega um analfabeto que não estudou nada, ignorante, aí ele me dá aula, eu fico rindo. Quer dizer, a arrogância é tão grande que a pessoa fala sobre o que não conhece, sobre o que não entende, sobre o que não estudou, para pessoas exatamente o oposto, que tem a cultura técnica e ela se apresenta. E você fica olhando para elas com uma posição de, poxa, como ele é bobo, né?
1: Eu acho que a melhor forma de nós lidarmos com isso, hoje eu aprendi o efeito lagartixa.
0: Você
1: olhar e balançar a cabeça, porque, infelizmente, você não vai mudar a concepção dessa pessoa. E Gênero é testemunha disso. Eu não sei se lembra, em 2008, 2009, na época que eu fui juiz da Corte Eleitoral, eu fazia muito congresso da parte eleitoral.
0: Eu fiz uma palestra no congresso.
1: Exatamente. Aí onde eu vou colocar você? Uma pessoa, um publicitário, do seu quilate, que eu coloquei para falar e não trouxe ninguém de fora. Uhum. E aqui a gente tem uma mania... e essa mania não muda. Você pode pegar qualquer área, educação, justiça. Quando eu fui diretor da Escola Judiciária Eleitoral, era muito comum alguns juízes chegarem e dizer, mas por que você não traz um palestrante para falar sobre esse tema? E eu digo, olha, a gente já tem um expert, fulano de tal aqui. Mas não, as pessoas acham que é aquele... Eu acredito muito, eu não fiz ainda um estudo sociológico, que isso tem muito a ver com a Segunda Guerra Mundial. Desde que a gente foi, entre aspas, colonizado pelos americanos...
0: Recolonizado,
1: exato. E aí sempre o que vinha de fora era melhor. A gente tem que valorizar a prata da casa. Não é que a gente... Isso não acontece com o Ceará.
0: Nem com Pernambuco.
1: Pernambuco nem se fala. Né? E já é assim uma supervalorização e acho belíssimo isso. E o Rio Grande do Norte é a gente tentar sempre... Eu digo muito, se essa ideia do Setembro Cidadão, da Educação Cidadã, tivesse sido criada por um paulista, por um carioca, por um gaúcho...
0: Estava implantado no Brasil.
1: Estava implantado e nós lutamos, mas antes tarde do que nunca.
0: Essa história do da valorização das pessoas, nós temos um conhecido comum, um amigo comum, que ele sempre me disse aqui, olha, você defenda as coisas daqui do Estado, você valoriza as nossas coisas, seja um bom bairrista. Fernando Vasconcelos, que é procurador, né?
1: Figura maravilhosa, figura... meu colega contemporâneo de faculdade.
0: É um homem culto, inteligente, preparado, simples, não tem frescura, humilde, né? Ele sempre disse, defenda as coisas daqui, seja um bairrista no bom sentido. Quer dizer, defender as coisas daqui sem querer desmerecer dos outros.
1: Mas exato.
0: Que a gente possa valorizar o que é nosso, porque aqui tem uma turma que é uma turma que não valoriza coisa nenhuma daqui. Pelo contrário, é a turma boba. Quanto menos qualidade de formação, quanto menos estudo, quanto menos conhecimento, mais tem esse posicionamento. Aberto para o que vem de fora, negando o que é daqui. É impressionante esse... Eu me lembro muito de... Como é que... Quem é que dizia que o Brasil ele tinha um caráter meio vira-lata? Quem era? Era o teatrólogo, era?
1: Tinha, falava-se muito isso, né? Eu ouvi muito
0: Nelson
1: isso.
0: Nelson Rodrigues falava sobre
1: Nelson
0: isso.
1: Nelson Rodrigues e... Eu acho que era.
0: O complexo de vira-lata, ele se referia ao Brasil. Isso aí vale pra cá.
1: É, e que a gente tem... hoje, né, com a maturidade, hoje particularmente alguém para me tirar do sério precisa ter muito talento, porque principalmente aqui no nosso estado, eu vou dar uma pequena ideia, né, de um colega que é um grande amigo e sempre dizia que só onde se comia muito bem era em São Paulo, que aqui não tinha restaurante bons e tal. E um certo dia foi inaugurado um restaurante que não era bom, era excelente aqui, e eu digo, eu vou fazer questão de levá-lo. Porque assim, a gente também não pode se afastar dessas pessoas, porque a gente vai ficar com pouquíssimos amigos, né? A gente tem que fazer um ciclo.
0: Navegar
1: é preciso, assim dizia Sagres. Aí o levei, o restaurante perfeito, tudo, comida maravilhosa, aí eu cheguei. E aí, qual a sua nota? Ele disse, muito bom, mas as cadeiras não são confortáveis. Então, conheço as pessoas, essas pessoas que a gente vive, e a gente leva para frente, porque senão vai ser muito difícil viver.
0: Eu tenho um hábito de quando a pessoa é desse tipo de comportamento, eu levo na acusação, né?
1: Pronto.
0: Fico ironizando o tempo inteiro. Aí a pessoa não sabe se eu estou falando sério, se eu estou brincando, e eu vou dizendo na ironia coisas que ela não gostaria de ouvir, né? Porque tem gente que valoriza a vida que tem em outros lugares, em detrimento da vida que há aqui.
1: Isso.
0: E se, mesmo com a insegurança que a gente sabe que tem aqui, mesmo com a falta de oferta de mão de obra qualificada que a gente tem aqui, convenhamos, viver aqui é bom. Para quem conhece pelo Brasil afora, quem conhece alguns lugares por aí afora, você sabe que viver aqui é bom.
2: O senhor falou aí de Pernambuco, mas Pernambuco é muito modesto. Eu estava lá quando
0: Não, você Clube, é modesto, não, você é modesto.
2: Quando a Rádio Clube inaugurou seu novo transmissor de 50 quilowatts.
0: De lá para onde?
2: E o slogan era PRH8, 50 quilos na antena, Pernambuco falando para o mundo. Apenas.
1: Era só para o mundo.
0: Mas,
1: só para o mundo.
0: Mas é isso. Jarbas, o que é que impacta esses dois, o que é que impacta na vida do brasileiro esses dois decretos publicados pelo governo com relação ao futuro das novas gerações, né?
1: Olha, impacta muito. Desde 2013 eu passei realmente a estudar essa questão da educação para a cidadania, de criarmos uma educação que voltasse para a cidadania. Tanto é que agora, no mês passado, você esteve até lá na inauguração do meu instituto.
0: Foi.
1: Né? Que eu criei e...
0: É bom você dizer, Instituto Jarbas Bezerra, dizer qual é o propósito.
1: O Instituto Jarbas Bezerra, que tem esse propósito de entender, de divulgar que a educação não só é a técnica, a educação ela tem que ser voltada para a cidadania. Porque o que é que
0: funciona lá no CCAB?
1: CCAB, na loja
0: horários,
1: número 7, ao lado da. Por trás, e fica do lado esquerdo, de Renata Teles.
0: Sim.
1: Né? Pela primeira vez a gente tem um espaço destinado à justiça, à educação e cidadania dentro de um shopping.
0: Dentro de um shopping.
1: Eu sou maluco, gosto de inovar em algumas coisas, que eu acho que essas inovações é que fazem a diferença, pelo menos para chamar a atenção das pessoas. Ver da necessidade da justiça, da educação e da cidadania. Vai impactar como, Gene? Eu já estive aqui algum tempo atrás e já falei sobre isso. Quando o Brasil passou pela redemocratização, assim como o Chile, como a Argentina, pelo Paraguai e o Uruguai, todos os países da América Latina que tiveram regimes ditatoriais, como qualquer um, não adianta você especificar, sim, qualquer partido político que domine o poder, a tentativa de dominação eterna é total.
0: Você viu ontem a respeito disso, a decisão do tirano da Nicarágua, Daniel Ortega, que agora excluiu eleições no processo civilizatório do país dele, não tem mais eleição na Nicarágua. Ela assumiu de vez a tirania, né?
1: Mas o bom é que todos se pregam democratas,
0: pois,
1: né?
0: Todos.
1: Então, o que é que ocorre? A primeira forma de dominação, seja de direita, de esquerda, de centro, o que for, é dominar a educação e a família. É uma forma, qualquer um, e aí eu não vou entrar aqui em termos de Brasil, porque vai dar um debate muito grande. Aí o que é que ocorre? A disciplina de dominação social e da família era a educação moral e cívica. Chile, no Paraguai, no Uruguai. Todos esses países, quando passaram pela redemocratização, o que é que fizeram? A gente vai continuar a matemática, a história, a geografia nesses moldes, mas a gente vai tirar a educação moral e cívica, que é do regime ditatorial.
0: Sim.
1: E aí o que é que ocorre? Chile, Paraguai, Uruguai colocou a educação para a cidadania sobre o regime democrático. O Brasil o que é que fez? Quando houve a redemocratização, deixou português, matemática, história e geografia, sobre o regime democrático colocou o quê? Nada. Então você não tem educação para a cidadania desde a redemocratização do país, porque tudo aquilo que falava em cidadania ficaria vinculado à educação moral e cívica. Então, por isso que o Congresso Nacional demorou tanto tempo.
0: A gente, na verdade, tinha EPB, né?
1: Era. No ensino EPB, no ensino médio era o SPB, e no ensino que não era, chamava-se a primeira a oitava série, né? O ensino primário e o ensino médio, você tinha a EMC, Educação Moral e Cívica. Então havia um sistema que ia desde da educação básica até o ensino superior. E aí ocorreu isso. As pessoas não sabem o que é uma democracia, não sabem o que é respeitar o direito do outro, não sabem o que é ter dever e sim só direitos. E aí a gente ficou esse estado pandêmico, uma doença. Por isso que a gente criou o Setembro Cidadão, para trabalhar o mês da cidadania, porque a gente assemelha a falta de educação cidadã ao câncer. Que aí você tem as campanhas educativas de saúde pública, que é o Outubro Rosa e Novembro Azul. E a gente teve o Setembro Cidadão, que a gente vincula a uma doença, que é a falta de educação cidadã. O que é que vai mudar? Vai mudar porque agora a educação básica, desde o ensino infantil, seja pública ou privada, vai ter que inserir disciplinas voltadas para isso aí.
0: Bacana.
1: Então, isso é uma luta que a gente vem há mais de 10 anos dizendo, nós precisamos viver numa democracia com cidadania.
0: Conselho de quem está vendo a cena brasileira com muita atenção nos últimos anos.
1: Isso.
0: Põe os olhos sobre o que será ensinado às crianças.
1: E aí o seguinte,
0: não é?
1: Tudo está vinculado à cidadania. Eu peguei um voo ontem de Brasília para cá, com muita chuva, e o que eu fico impressionado é isso é etiqueta, não, isso é educação cidadã, respeitar o direito do outro. Como é que eu compro a minha poltrona 10 e alguém compra 23 e o avião está taxiando e as pessoas se levantam para sair quando o piloto diz, por favor, aguardem finalizar. Até isso a gente é diferente, a gente não tem educação de respeitar. Porque quem viaja fora do país, principalmente para a Europa, as pessoas, fila 1, 2, 3, até isso, e isso irrita. Porque você fica olhando assim e diz, gente, ainda vai para a esteira, ainda vai pegar a mala, ainda vai... Então, coisas básicas, elementares. Trânsito. As pessoas descem do trânsito com a arma e dão um tiro na cabeça do outro.
0: Nós estamos ruim de civilidade.
1: A gente não está ruim, não. A gente está péssimo. E isso é cidadania. Porque as pessoas têm que ser educadas para viver em harmonia com... Eu não sei se vocês viram, eu estava... em São Paulo a semana passada e passou, eu não sei qual foi eu estava vendo um caso que um trancou o outro no trânsito e aí desceu, né, e um abraçou o outro.
0: Ah, eu vi.
1: Viu aquela cena?
0: Eu vi essa
1: cena que aquilo deveria ser o comum. É. Nós somos seres civilizados.
0: Virou notícia nacional.
1: Nacional.
0: Foi, e um tava bem depressivo.
1: Depressivo, perdeu o pai, aquela coisa do.
0: Muito legal aquilo ali.
1: Eu achei aquilo ali. Eu gravei aquilo ali para usar na minha aula, da minha disciplina na universidade e mostrar. Olha aqui.
0: E por contraponto, a semana passada eu vi um motociclista em São Paulo, ele parou a moto na faixa de pedestres. E aí vieram dois bandidos na outra moto, deram um tiro na cabeça, ele caiu lá. Ele não tinha morrido quando eu vi. Era um policial, acho que um tenente, uma coisa desse tipo, levou um tiro e estava internado. Do nada, as motos paradas aqui, o cara.
1: Exato, somos campeões mundiais em acidente automobilístico.
0: E assassinatos também.
1: Uma cidade como Natal, por incrível que pareça, logicamente que isso é um dado estatístico, que ele não é cravado, mas três jovens são levados ao Hospital Valfredo Gurgel com amputações de membros, e que isso vai causar na força produtiva.
0: Isso por causa de acidente?
1: Acidente de moto. Em Natal, eu estou falando em Natal.
0: Três,
1: eu não estou falando
0: por dia.
1: Puxa. São acidentes de motos.
0: Que
1: muitos deles
0: inválidos.
1: Fatais, inválidos, perdem membros superiores, inferiores, vão ficar mutilados para o resto
0: aqui
1: da vida.
0: Aqui a política faz tudo. As pessoas afrouxam os controles sociais e, por exemplo, o fato de serem relapsas na exigência dos controles sociais, como, por exemplo, cumprir a legislação de trânsito. É simples, está escrito, toda a vida se cumpriu. Hoje eu tenho motocicleta, só que eu sou motociclista, eu não sou motoqueiro. Né? Então, por exemplo, eu não ando por cima da calçada.
1: Isso.
0: As pessoas andam.
1: Porque também
0: eu não corto sinal.
1: É.
0: Eu não faço contramão.
1: Não anda no corredor.
0: Pois é. O meu carro, eu ando muito aqui nessa rua aqui atrás da TV. Eu ontem desci aqui por trás, nessa rua aqui atrás da televisão, às 2h15 da tarde, e vinha descendo para chegar na Alexandrina de Alencar. Essa é uma rua de mão única. E aí o sujeito subiu na contramão, na moto.
1: A minha rua acontece muito
0: não,
1: isso.
0: Não, e quem se assustou, porque essa rua é estreita, quem se assustou não foi ele, fui eu, que estava dentro do carro. Se tivesse um acidente, o prejudicado seria ele, não eu. Eu fiz a direção defensiva. Quer dizer, ele vindo para cima de mim, eu descendo na mão correta e ele na contramão. É uma loucura.
1: E a gente tem, desde que o Código Nacional de Trânsito, houve a reforma e entrou em vigor, tem um dispositivo, se eu não me engano, é o 71 ou é o 72, que diz que é obrigatório ao governo federal instituir políticas de educação no trânsito para o ensino básico, na educação básica, desde o ensino infantil. Vocês conhecem algum filho,
0: não,
1: sobrinho de vocês que tem esse tipo de educação, não, lá no colégio? Tem. Às vezes uma palestra. E aí é brincar de fazer educação para a cidadania. O governo federal instituiu isso aí e nunca foi colocado em prática.
3: Eu teria muita pergunta.
0: Vai lá, Daniel.
3: Não, a primeira oportunidade que eu estou tendo, tá, pessoalmente, com o Jarra Bezerra, e o tema é provoca, né? Aí você vai levantar mil situações. Eu fico só viajando aqui na situação, mas eu me coloco numa seguinte situação. Eu, na minha universidade lá em Curitiba, eu tinha matéria de OSPB, tá?
0: Organização Social Política
3: do Brasil.
0: Organização Social.
3: Eu achava que a turma achava aquilo chato, uma matéria. Nem começava a matéria, já tinha, o título já levava a expectativa que ia ser uma coisa maçante, no caso. Dependia muito do professor provocar e estimular o interesse pela própria matéria. Então mostra que exatamente já existe em nós a prerrogativa de não aceitar esse tipo de assunto. Esse assunto não faz parte. Vamos falar do que é faz parte do conjunto, né? Ou faz parte da matéria ou do curso que eu estava fazendo, que era comércio exterior. Mas, Jarbas, é o seguinte, o tema é interessante, o tema é provocante, a gente abre várias frentes, né? Eu acho que você levanta uma situação, eu não queria levantar a lebre ainda de Copa do Mundo, mas foi muito falado aí na cidadania de país dentro da Copa do Mundo, comportamento dos jogadores relacionado ao seu país, quer dizer, essa cultura, esse formato, dessa violência, isso faz parte da cultura argentina, da cultura japonesa, da cultura, quer dizer, você vê no campo e vê o jovem que assiste ao jogo com aquele, mas pegar as referências.
1: Isso.
3: Né? Eu ia falar até para o Neto, a provocação, não sei se você percebeu ontem, um massacre em cima da cultura argentina. Essa é a verdadeira Argentina. Essa é a cultura. O Messi não é o bonzinho que vocês pensam. Isso. Ele é, não sei, rapaz, eu estou massacrando toda a cultura de um país. Será que é isso mesmo?
0: Mas escute só, o repórter da Band TV, estava fazendo a matéria lá, entrevistou o sujeito. O sujeito era racista. Ele entrevistando o jeito falando em espanhol e o repórter brasileiro. Quando você está fazendo a entrevista, às vezes você não percebe tudo, porque você está procurando o que vai perguntar de novo, como dar um encadeamento lógico àquela entrevista. E o cara chamou o cara falando para o Brasil, se referindo aos brasileiros como macaquitos. E o repórter não percebeu. Depois é que a matéria saiu no Jornal da Band ontem falando sobre isso. Quer dizer, um imbecil argentino, esses imbecis esféricos lá que a senhora lê, que ele é racista. Isso. Eu tenho um. Essa pergunta, eu estou trazendo esse exemplo para perguntar para você o seguinte: nada demonstra mais a falta de civilidade do que o racismo, não é?
1: Total. E aproveito para complementar o que ele colocou, como é interessante, como o brasileiro está mais preocupado com a questão da resolução de uma problemática cidadã da Argentina do que nossa. Eu particularmente acho. Lógico que a gente não vai aceitar determinadas colocações como racismo.
3: Mas você teve essa percepção ontem?
1: Total. Ah. Total. Eu digo, é desviar o foco. Então, peraí, então vamos fazer um comparativo aqui. Lógico que a Argentina é um banheiro em termos de tamanho do nosso continente. Ah. Alguém diz assim, mas o Brasil é um continente, é difícil. E a Austrália? Por que que a Austrália funciona em território? Então, essa questão de falar tamanho. De tamanho, os Estados Unidos, o Canadá, entende? É tudo uma questão cultural que não quer se resolver.
0: É educacional também.
1: Educacional. Essa questão do racismo nem se fala, porque eu acho que no grau de maturidade civilizatória que a gente tem hoje, isso não era para ser um tema, nem para se falar, porque não era para acontecer. Né? E essa questão deve ser muito levantada nas escolas, dentro da educação para a cidadania, a questão do racismo.
0: Nós vamos fazer um breve intervalo e voltamos já conversando aqui com o Dr. Jarbas Bezerra. É bem rapidinho.
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0: 13 horas 39 minutos, estamos de volta com o Meio Dia na Mix. Hoje conversando aqui com o Dr. Jarbas Bezerra, que é juiz aposentado, que é professor da Universidade Federal do Rio Grande do Norte e que é advogado militante. Doutor Jarbas, a gente estava falando aqui sobre essas disciplinas todas. Na universidade eu estudei APB, que era Ensinos de Problema Brasileiro. E aí o professor não podia ter melhor. Cortês Pereira, ex-governador, foi meu professor. O outro que foi professor também foi Mozart Romano. Duas pessoas finíssimas, educadíssimas, caras preparados e agradáveis.
1: O Mozart é um gente, hein? Gente, mano.
0: Agradável, né? Eu tive um outro professor que eu estou procurando aqui para me lembrar, professor, não esqueci o nome dele agora, não sei o que leite, ele era militar. Muito bom também. Então, tinha pessoas de um nível diferenciado, mas tinha uns espírito de porco. Tinha uns espíritos de porco. Eu tive um desses, porque a gente era muito. Acho que era PB1, 2, 3, sei lá.
2: 1 e 2.
0: 1 e 2, né? Mas eu me lembro bem de doutor Cortês Pereira, que era uma figuraça, ex-governador do estado. E me lembro também de Mozart Romano, que foram dois grandes professores da disciplina. Como eu sempre gostei de política, eu gostava da disciplina porque falava sobre a organização do Estado brasileiro, dos problemas do país, essas coisas todas. Ainda que na égide de uma ditadura, porque o regime era fechadíssimo, as pessoas hoje tentam, negando a cidadania, tentam dizer que não existiu ditadura. Existiu, sim, porque a gente sabe que existiu e nós, os alunos, nós vivíamos fazendo movimentos de toda sorte, era contra a ditadura. Até 1985, quando finalmente terminou a ditadura, a gente queria ter um sistema, um regime democrático aberto, não queria nada demais, não era como a gente tem hoje, não era para perseguir os adversários, quem pensa diferente. Tudo isso que eu estou dizendo aqui é para trazer para uma pergunta sobre qual é a sua opinião para essa radicalização enlouquecida que existe no Brasil entre um lado da política e o outro lado da política. Ainda agora a gente estava aqui e aí Pedro Neto fez um comentário e um amigo meu fez um comentário sobre o comentário de Pedro Neto muito restritivo. Eu nem li o comentário, só falei en passant. Por quê? Porque as pessoas pensam de uma forma e não aceitam que as outras pensem de outra forma, que tenham uma opinião própria, que queiram encontrar um caminho alternativo. Qual é a sua opinião sobre essa radicalização existente no Brasil? Sobre a ótica da cidadania, claro.
2: Muito boa a sua pergunta. E talvez você vá se surpreender, e eu posso comprovar cientificamente que eu vou falar.
0: Sim.
2: Essa radicalização ocorreu em falta exatamente da educação cidadã na redemocratização do país.
0: Sim. Ficou um vazio aí.
2: Ficou um vazio. E isso causou essa. No Chile você não teve isso, no Paraguai, no Uruguai.
0: O Chile tem um nível educacional maior do que o do Brasil.
2: Muito. E alguns países da Europa. O Chile.
0: Sim.
2: Por quê? Como é que você pode. Uma frase que eu vi uma vez de uma cientista política, em um congresso que eu fui, ela disse assim: não espere das pessoas aquilo que elas não foram educadas para isso. Se nós não fomos educados para saber o que é uma democracia no regime democrático que nós tivemos, nessa virada de chave de uma ditadura para uma democracia, a gente muitas vezes. Então, hoje eu tenho colegas que são, né, ultra-radicais de um lado ou de outro, e eu fico olhando para elas porque realmente elas não tiveram a oportunidade, como eu tive, de estudar a cidadania.
0: Sim.
2: Então, hoje são ultra-radicais de um lado ou de outro. Então, essa

0: democrata ou no republicano e diz agora, este é o meu presidente. Se eu não sou republicano, eu sou um democrata.
1: É o presidente de todos.
0: Então, esse é o nosso presidente. Então, assim, há um respeito à nova política daquele país, né, social, e aceitar o resultado. Isso é democracia. Eu tenho alguns amigos que eu fico impressionado, que se dizem extremamente democratas, fazem colocações, que qual é a minha resposta? Efeito lagartixa.
2: Balança a cabeça.
0: Porque eu sei que eu vou gerar um grande conflito e vou perder dois grandes amigos.
1: E perder
0: quase
1: tempo.
0: De infância.
1: E perder tempo.
0: É, perder
1: tempo. Tem uma frase de Ortega y Gasset, que era um escritor, um pensador, um filósofo espanhol, que ele diz o seguinte: ser de esquerda é como ser de direita. Uma infinidade de maneiras que o homem pode escolher e ser um imbecil. Ambas, com efeito, são formas de paralisia moral. Analisando sobre essa ótica, o que você acha dessa frase?
0: Essa frase é perfeita.
1: Eu acho que é uma loucura você discriminar a pessoa porque ela é de direita ou de esquerda. Quer dizer, você não é amigo da pessoa, não, você não gosta dela. Ela pode pensar como quiser.
0: Você imaginar
1: que ela não pode invadir o seu espaço. Né?
0: Que há 15 anos, né, a gente não tem esse problema, porque em 15 anos muita coisa mudou e essa falta de educação para a cidadania, ela vai se acentuar mais ainda. E eu fico muito feliz, eu vou dizer por quê. Abstraindo qualquer colocação ideológica, é que nós temos duas leis no país que as pessoas não sabem disso. Por exemplo, qual foi o presidente da República que sancionou a lei que determinou que pelo menos uma vez por semana se cantasse o hino nacional no Brasil?
1: Eu não sei, eu sei que quando eu era aluno do Salesiano, faz muitos anos, a gente cantava o hino nacional, tinha um dia da semana que a gente ficava...
0: Certo. Mas depois da redemocratização...
1: Não, isso foi...
0: Sabe quem foi?
1: Sim.
0: Luiz Inácio Lula da Silva.
1: Pois é.
0: Essa lei é dele. De mas sabe o que acontece? Alguns diretores de escolas, sejam públicas ou privadas, não admitem, porque acham que isso tem a ver com a ditadura.
1: E não tem nada a ver.
0: Jamais o presidente da República iria sancionar uma lei que ferisse a questão ideológica dele. E esta lei agora é do governo de Lula.
1: Uhum.
0: Entendeu? Então o que é que vai fazer? Vai quer não sentir, colocar em eficácia a lei?
1: Quer sentir a força do hino nacional, esteja no exterior e ouça o hino nacional tocando em algum lugar.
0: É.
1: Ou então uma música brasileira. Você está passando em qualquer lugar do mundo que você estiver lá fora e escuta alguém tocando, alguém cantando a música brasileira. É. Você para ouvir e para procurar. E toca, né? O Brasil
0: exato.
1: Toca no mundo.
0: E vocês podem observar que a mídia não deu a divulgação devida para essa legislação aí, porque eu já ouvi falar, tenho conhecimento de algumas cabeças que não estudam, é de que esta lei pode trazer a volta da educação moral e cívica. Gente, pelo amor de Deus, isso foi convalidado pelo Congresso Nacional. O presidente da República poderia ter vetado, não vetou, porque é uma preocupação nacional. É um momento que todo mundo tem que se unir. Né? Porque senão a gente vai conviver nesse martírio de entra um presidente de uma ala mais conservadora.
1: Agora, isso é fruto do que o Lula fez. Esse o nós e ele foi ele que criou, não foi o povo, não.
0: Exato. Então,
1: ele foi assim, quem dividiu entre nós e ele, né?
0: Aí fica uma coisa que toda a sociedade pede, e nós, professores, mais ainda. Porque eu, como professor universitário.
1: E nós, alunos, manter, mais ainda.
0: Manter esse equilíbrio, né? De entendimento e.
1: Complicado.
0: Eu digo muito para os meus alunos, quando tem algum questionamento, ou até com alguns colegas, eu digo: olha, deixa eu dizer uma coisa, quando não uso o efeito lagartixa. Você tem conhecimento disso? Você já estudou isso? Então, quando vem, eu gosto de fazer essa colocação em todos os lugares quando eu vou, para falar da educação cidadã, sobre a questão do Chile, do Paraguai, o que é que houve com a redemocratização. A gente tem que estudar para a gente saber a história, como é o comportamento social em decorrência do tempo. E aí você pode ter autoridade e dizer: olha, isso aqui eu estudei.
1: Conheço, né?
0: Conheço, então vamos.
1: Mandar os parabéns aqui. A gente sempre nesse horário, a gente dá os parabéns aos aniversariantes do dia. E eu começo mandando os parabéns para a Gracinha Ferreira, acho que já nem conhece.
0: Não.
1: Gracinha Ferreira, a maior chefe daqui durante muito tempo, ex-Raro Sabor, a figuraça, né? Gracinha está longe hoje, está viajando aí pelo...
0: Mas se ela estiver escutando a gente, parabéns.
1: Eu já mandei uma mensagem para ela, já botei no blog. Hoje é dia de parabenizar também Caleb Freire, um abraço para Caleb. Para a Sinara Marinho de Andrade, para o anestesiologista Zé Delfino, figuraça.
3: Deixa eu dar um abraço nesse cara. É.

0: amiga, cara, gente. Sensacional. Também é figuraça.
1: Dizem que toda unanimidade é burra, mas ele é uma dessas unanimidades de Natal.
0: Inteligente, então.
1: Zé Delfim,
0: né?
1: É. Escritor.
0: Hoje é também aniversário hoje de Gustavo Rosado, lá em Mossoró, e de Gracinha, irmã dele. Ambos aniversariam. Eles são, acho que são gêmeos, né? Gustavo e Gracinha Rosado. Hoje é dia de doutora Marluzia Saldanha. Faz tempo que eu não vejo Marluzia, figuraça. Um beijo para ela. Parabéns também para Iaperi Araújo, para Alexandre Alecrim, para Samelali e para Diego Vale, que é um publicitário amigo meu, lá de Caicó, que faz tempo também que eu não vejo. Mas está registrado aqui. Entre as figuras nacionais, aniversariam hoje. Galvão Bueno, narrador esportivo, figuraça aí, transmitiu agora a Copa do Mundo. Eu assisti toda a Copa do Mundo pelo SBT, só quando era um jogo que não passava lá, que eu assisti no outro canal, mas muito bom. Galvão Bueno completa hoje 76 anos. O estilista Alexandre Escovitch, 55 anos. A atriz Beth Coelho, 64 anos. O craque, que vai despontar na próxima Copa do Mundo, Endrick, jogador da seleção brasileira e do Real Madrid, 20 anos. O dançarino Jacaré, que foi do El Chan, né? 54 anos. Entre as figuras internacionais, aniversariam hoje Cat Stevens, cantor, 78 anos, espetacular. E também Erling Haaland, o jogador norueguês que tirou o Brasil da Copa do Mundo. Galegão lá, gigante, né? Bom, hoje tem três efemérides importantes. Dançarino de salão, tem um bocado por aí. Também é o dia do garimpeiro e é o dia de você ser alguém. Você decidir ser alguém. É tão subjetivo isso, mas é tão interessante, né?
2: Pelo menos procure ser cidadão.
0: Pois é. Hã? No mínimo, né?
2: É.
0: Se integre à sociedade, né? São essas as informações, os parabéns, claro, os aniversariantes e também as informações das efemérides. E aí voltamos aqui, nós estamos batendo papo com o doutor Jarbas, está aqui conosco, Adelmo Freire e Franklin Machado. Diga aí, Adelmo Freire.
3: Não, eu quero aproveitar, não é que eu não sou nem comentarista esportivo, mas como a Copa ainda está evidente. Não, eu queria fazer só uma analogia.
0: Você também é comentarista de mídia e consumo.
3: Não, eu quero fazer só uma analogia.
0: Mídia e consumo.
3: Porque da mesma forma que existe essa, o doutor Jarbas tem enfatizado muito, essa carência nossa em ver a cidadania como importante hoje na educação de um país, a relação, quando a população se volta a um esporte como o futebol, e que já nasce todo mundo aprendendo, ensinando e procurando saber mais sobre esporte, e todos nessa hora, todo mundo conhece alguma coisa de futebol, mas quando a gente trata de cidadania, é nota zero, quer dizer, não existe a mesma proporção de interesse, né? Se houvesse essa energia canalizada para o outro lado, provavelmente nós estaríamos com essa polarização tão, tão, eu acho até desagradável, né?
0: Chata, né? Insuportável, né?
3: Chato. Se houver essa questão, esse equilíbrio nessa relação, seria muito mais aproveitado para um momento como nós estamos vivendo agora também. E sem contar que o Dr. Java está vivenciando um processo de cidadania, com que ele está no sangue dele isso, num processo de redes sociais, mundo digital, né? Essa informação dilui muito mais fácil que quando você falou em 2003, quando eu comecei, eu nem pensava, os meios eram quase que gráficos, né? Basicamente, eram livros para chegar essa informação, ou jornais de ar. Hoje, você acredita que pode se tornar um facilitador, ou as redes sociais estão prejudicando essa visão de cidadania? Tem um lado benéfico ou não? Como é que você enxerga esse momento do mundo hoje, ou do Brasil especificamente, nessa relação, utilização das redes sociais?
0: Eu vou até complementar. As redes sociais não têm o potencial de ampliação da cidadania?
2: Com certeza. O grande problema, e foi muito boa a pergunta, porque as redes sociais, quando elas divulgam algum mecanismo de cidadania, você tem pouquíssimas curtidas. Como é que agora tem, eu até esqueci, desculpe, eu acho isso tão ridículo que está surgindo agora, farmar, como é, as pessoas estão se reúnem para fazer, um jovem se reúne, tem um nomezinho, é farmar. Farmáurea.
0: Sim, farmáurea.
2: Você quer uma coisa mais ridícula do que essa? Era tão bom se esse jovem se reunisse contra o fim, uma campanha educativa, uma campanha social, fossem para as ruas, trabalhar essa questão contra o racismo, trabalhar a questão da não violência. E por que aquilo que não está vinculado à cidadania ganha uma proporção tão grande? É como se o ruim fizesse... Infelizmente, as redes sociais não foram criadas nesse intuito. O intuito era de fazer com que a sociedade melhorasse, não piorasse. E aí eu faço um gancho aqui, o futebol, tudo a ver com a educação para a cidadania, talvez alguém se choque com isso que eu vou falar. Mas a gente tem uma formação de sempre aceitar um vencedor e um perdedor. Vocês que viram em alguns momentos de jogos, não estou falando da questão da Argentina ou da Espanha, mas vamos falar de outros. Eu, pelo menos, tive essa formação na minha casa. Às vezes eu era competitivo, ia jogar com minha irmã alguma coisa e perdia, e começava a chorar, e minha mãe dizia: meu filho, a vida tem vitórias e tem perdas. Vocês querem ver um ato mais anticidadão de alguns jogos, dos jogadores prostrados no chão, chorar e sequer ir abraçar o que venceu? Então, passa a imagem. Eu com 5 anos, se hoje eu tiver 5 anos de idade...
0: Pô, já, mas no jogo da Argentina, depois que a Argentina perdeu, alguns jogadores argentinos até agrediram os jogadores
2: e outros viraram
0: espanhóis
2: as costas na hora,
0: na hora da premiação. Mas agrediram os espanhóis. Isso. Agrediram de derrubar, inclusive.
2: Exato, mas eu falo assim, o resultado, o juiz apitou. Eu, é igual a eleição, eu tenho que aceitar o resultado.
0: É isso aí.
2: Ele, os campeões ganharam.
0: Quem perdeu, perdeu.
2: Quem perdeu, ganhou. Então, assim, se eu tivesse 5 anos de idade e tivesse na minha casa assistindo a TV, eu ia dizer: puxa vida, como perder é ruim. E eu ia odiar os meus adversários diante daquela cena, né? Então, isso não é legal. Então, até nisso que eu acho que faz parte da formação educativa dos jogadores e do próprio técnico. Nós vamos entrar. A gente quer ganhar. Mas se a gente perder, a gente tem que aceitar o resultado.
0: Tem que saber vencer e perder.
2: Tem que saber vencer e perder. Então, até nisso, a cidadania está vinculada com o jogo de futebol, numa vitória ou numa derrota.
0: O Brasil ficou muito maniqueísta, né? Ou você é uma coisa ou é outra, ou você ou é ABC ou é América. E aí, eu passei a vida assistindo jogo de futebol, ABC e América. Não tinha briga. Discutia, brincava, uns soltavam piadas com os outros, mas não tinha briga. Hoje, você vai para um jogo, tem briga. Adel me disse que eu não sabia. Houve o jogo do América contra o Gama, deram umas tapas, uma sova aí num torcedor do Gama, um cara de Brasília. O que é que tem a ver uma coisa com isso?
1: Vocês viram? Eu estava comentando um jogo na Curuzu, em Belém do Pará.
0: Sim.
1: E eu fui fazer uma análise do fim do primeiro tempo. Levei uma tapa de um cara que estava a cabine aqui e a arquibancada aqui, porque eu comecei a reclamar do estado do gramado da Curuzu. Para a evolução do jogo, que prejudicava o América, como prejudicava também o Paysandu. O cara deu uma tapa e disse: não fale mal, não. Aí eu disse: ixi, nossa senhora, isso em Belém do Pará. 70 e alguma coisa, não esqueço nunca.
0: Quer dizer, a violência já vem de longe.
1: Já vem de longe.
0: Naquela época não tinha brincadeira, não.
1: Não
0: era como hoje que a gente vive refém, não.
2: É. Então isso é muito triste que a gente. Mas então, pra por gente... isso que eu defendo a cidadania como ciência.
0: A gente concluir. Para a gente concluir essa pauta sobre cidadania, que ela é importantíssima, como é que com essa sua ótica, como é que você imagina, como é que você avalia que parte da sociedade, em torno de 30% da sociedade, receba influência direta das facções e por isso estejam com suas vidas limitadas, com horário de chegada e de saída de casa e outras coisas mais?
2: Por que que a gente chegou nesse ponto? Porque o crime se tornou organizado e o Estado desorganizado. Hoje, o Estado brasileiro, quando eu estou falando do Estado brasileiro, são todos os entes, não só o Estado do Rio Grande do Norte, é talvez muito insano isso que eu vou falar. Mas como eu fui juiz criminal durante 34 anos e meio, o Estado hoje não tem coragem de dizer: perdemos. O Estado brasileiro perdeu para as facções. Quem domina o país hoje são as facções criminosas.
0: Doutor Jarbas, a gente tem uma dificuldade muito grande, diga a gente ou o cidadão, né? Eu recebo de muita gente daqui de Natal, frequentemente, reclamação a respeito de barulho de motocicleta. Os caras compram motocicletas, cortam cano e ficam fazendo zoada pela cidade toda, nos mais diversos bairros, à meia-noite, uma hora, duas horas da manhã. Eu reclamo sobre isso aqui há 3 anos. Continua pior hoje do que era há 3 anos. O que danado a gente pode fazer?
2: Procurar os órgãos competentes, né, para que façam alguma coisa, mas esses órgãos pertencem ao Estado.
0: É,
2: né?
0: O Estado é NFC.
2: E aí, o que eu acho mais interessante hoje é assim, eu saí daqui, né, E aí vou pegar meu carro do outro lado da rua e daqui para lá, Deus me livre que isso aconteça, alguém levar meu relógio, né? E eu, mais tarde, vou me encontrar com algum amigo e vou dizer assim, rapaz, você não sabe o que aconteceu hoje. Eu fui saindo da rádio e fui, rapaz, deixa isso para lá. Ainda bem que não lhe deram um tiro. Então, assim, a coisa ela virou...
0: Normalizada.
2: Então, essa normalização é o que o Estado brasileiro, infelizmente, ou se toma uma situação drástica, ou a gente vai
0: enfrentar, né?
2: Tem que haver o enfrentamento, infelizmente, porque o Estado, ele tem que ser o dono da sociedade. Não são as facções que vão dominar a sociedade. Então, isso daí aí é uma outra história, como é que aconteceu isso e tal, e a gente tem todo um histórico que dá para falar. E também, como professor da UFRN, uma das disciplinas que eu tenho é Direito Penal 5, que eu falo sobre a formação social das facções criminosas, como é que surgiram no Brasil. Se você perguntar hoje quantas facções criminosas existem, talvez as pessoas vão dizer 10, 15, não. O Brasil tem mais de 70 facções criminosas.
1: Aqui a gente conhece umas
2: 4. E nós temos 27 estados. É. Né? Então, infelizmente...
0: Essa informação, eu pensava que tinha duas ou três.
1: Não, aqui não.
0: Quem é PCC, é Comando Vermelho?
2: Não. Aí tem subdivisões,
1: é sindicato.
0: É isso aí. Doutor Jarbas, muitíssimo grato por sua participação aqui, acho que foi bem esclarecedora. Trouxe um acervo de informações sobre a importância da cidadania, que é um tema que a gente tem que vir, você tem que vir aqui recorrentemente, a cada 2 meses.
2: Me convido que eu estou aqui.
0: Para poder a gente tentar incutir na sociedade a importância da cidadania, do respeito ao outro, de uma sociedade organizada. E um pressuposto básico de uma sociedade organizada é ela reprimir o que é exceção.
2: Quem mandou um abraço para você quando eu vinha para cá foi o doutor Erval.
0: Ah,
2: isso que gosta
0: figura.
2: Muito daqui e
0: tal. De vez em quando ele vem aqui.
2: Isso, e quebrando o protocolo, já que amanhã eu não estarei aqui.
0: Sim.
2: E aí eu não posso falar e prestar uma homenagem a quem é aniversariante amanhã.
0: Sim.
2: E aí eu quero mandar um beijo para ela e dizer que tudo que eu sou e que tenho na vida devo a ela, a minha mãe. Amanhã minha dona Dionísia Bezerra completará 81 anos de idade. Então, meus parabéns, minha mãe, te amo.
0: Antecipo os parabéns para ela.
1: Isso.
0: Por ela e pelo filho.
2: Claro. Oh, obrigado.
0: Um beijo para ela. Meu Dinamix fica por aqui. Adelmo Freire, muito obrigado pela sua participação aqui conosco.
1: Tchau,
0: Frank Machado
1: amanhã.
0: Também, doutor Jarbas. Obrigado.
2: Obrigado.
0: Amanhã nós voltaremos aqui a partir das 12 horas em mais um programa Meio Dia na Mix, o melhor mix de notícias.
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0: Mix agora 2h24, o som do Oasis, Don't Go Away. Daqui a pouquinho, depois do intervalo, a gente volta. Tem mais músicas aqui, ó, na sua tarde de terça-feira na Mix.
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0: Mix agora 3 para as 3, Gorillaz com 19-2000 aqui na Mix. Já já a gente volta, tem o Super Mix chegando aí, você sabe, né? 40 minutos de música sem nenhum intervalo, daqui a pouquinho, segura aí.
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0: Mix agora 3:03. Está no ar mais uma edição aqui do Super Mix. Aqueles 40 minutos de música sem nenhum intervalo. Começando agora. Aquela hora gostosa que você curte aqui na tarde da Mix, né? Muita música pra você. 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
1: Mix agora 3h40, encerrando aqui os 40 minutos de música sem nenhum intervalo dentro do Super Mix. Maroon 5 com One More Night. Demais, né? 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

0: três músicas aqui que marcaram a história da Mix. Então, segura aí.
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0: peças foram três das mais pedidas por você em 2009. 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

0: Mix agora 4h32 pra matar a saudade aqui. Jay-Z, Alicia Keys com Empire State of Mind. Se sonha demais.
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0: Mix agora 3 para as 5, Khaled com Talk. Sabe aquelas músicas mais legais do dia? Então se liga, porque já já o Top Mix está chegando.
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0: Mix agora 5:02, está no ar. Mais uma edição aqui do Top Mix e as mais pedidas, as mais legais, né? Durante toda essa terça-feira, se prepara. As melhores músicas a partir de agora no ar. A 4ª posição com Detonautas e o Rádio Love Nacional.
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0: 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Mix agora 5 e 8, posição número 3 e hoje BTS com Dream. Agora a gente faz uma pausa aqui e volta ao ano de 1999. Essa faz tempo, hein? O que você fazia em 1999? Você lembra? Pois é, se ligar pro rádio e só ouvir esse som aqui do Silverchair, Miss Your Love.
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1: Mix agora 5:19, música número 1 de hoje no Top Mix. E as mais legais aqui escolhidas por você, Bruno Mars com I Just Might. Acabou, né?
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1: Se você tá pensando em gastar bem o seu salário, segura só. O Primavera Sound de São Paulo resolveu dar uma ajudinha para você. O festival abriu as vendas de ingressos para a edição deste ano. A pré-venda começa no dia 23 de julho, exclusiva para clientes do Banco do Brasil. Já a venda para o público em geral abre às 10 da manhã do dia 28 de julho no site da Ingresse, tá bom? E olha o tamanho da festa, ó. Lineup tem Gorillaz, Strokes, Lily Allen e muitos outros artistas que, claro, prometem fazer o Autódromo de Interlagos em São Paulo tremer. Depois de 3 anos longe do Brasil, Primavera Sound São Paulo volta dias 5 e 6 de dezembro em Interlagos, né? No Autódromo de Interlagos em São Paulo. Então se prepara, já separa aquele tênis confortável, prepara a voz para cantar junto e principalmente confere se o limite do cartão tá respirando aí para garantir o seu ingresso, né? Para mais informações, radiomixfm.com.br, cola por lá.
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Mix, agora 5 para as 6. Encerrando aqui com Pharrell Williams, Happy, já já depois do intervalo para todo o Brasil, em todas as plataformas. 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
0: Pois é, eu sei que você achou estranha essa chamada, essa abertura, mas eu tô saindo da minha zona de conforto aqui, né? Porque eu tô sempre sentado ali como, né, apresentador, e temos aqui a Giza com a experiência de anos de Mix Tudo, não só de Mix Tudo, mas de rádio também, abrindo esse programa há mais de 8 anos. Hoje, como o tema do programa é falar sobre fugir um pouquinho daquele lugar que você se sente bem, confortável, que tá tudo tranquilo ali, sabe, aquela maré tranquila. Hoje é dia da gente sair desse lugar e cá estou na mesa de operação. A Giza tá me filmando porque ela sabe que eu não sei qual botão apertar agora, mas eu sei que ela tá ali caso alguma coisa aconteça. Mas esse é o nosso tema de hoje, não é mesmo, Giza?
2: Caco, como foi abrir o programa do lado daí nessa nave, operando essa mesa?
0: Bom, eu tinha 3 comandos pra fazer, você me passou a instrução exata, então me sinto agora numa zona de conforto, porque inclusive temos a Yasa aqui, que se alguma coisa der errado é só chamar que ela senta aqui e resolve.
2: Galera, eu tô do lado de cá hoje como comentarista, pelo menos na abertura do programa. Eu tô muito feliz, porque o tema do programa hoje é justamente esse, sair da zona de conforto. A trilha tá muito alta aí, será pra galera, ou você equalizou bem?
0: Agora eu vou abaixar um pouquinho.
2: Tava alta, não tava?
0: Ah, ó, tá,
2: tô postando aqui ao vivo. Mano, eu tô te ensinando, cara, sabia. O que acontece, galera? E a gente, faltando 1 minuto pra entrar no ar, a Yas deu uma ideia da gente fazer uma foto do Caco na mesa, operando e dando o tom do programa, e eu aqui na cadeira do Caco. Aliás, eu tô em pé, né? Porque tem que olhar o que ele tá fazendo na mesa. Aí eu falei, que foto, que nada. Vamos abrir mesmo esse negócio. Falei, Caco, você tem 1, 2, 3 botões pra apertar. Mas eu acho que ele vai disparar a música também, eu vou ensinar ele.
0: Então, eu tenho que entender qual o botão que eu aperto, mas é o seguinte...
2: Não, mas depois aperta o botão, vamos falar com o povo?
0: Vamos falar com o povo, porque é o seguinte, a gente fica muito habituado, né, com as coisas que a gente faz rotineiramente, que a gente tem experiência, que a gente se sente confortável. E aí, literalmente, quando foi abrir o programa, a gente tinha 40 segundos, ela me tacou aqui na mesa com
2: gente,
0: um monte
2: tá
0: de
2: demais.
0: Botão.
2: Colem na live,
0: cola,
2: porque isso não vai ser o programa inteiro.
0: Cola.
2: Vamos fazer o seguinte, youtube.com...
0: Ah, não, vai ser o programa inteiro, você vai ficar aí nessa zona
2: então,
0: de conforto.
2: Então tá, você vai apertando?
0: Assim. Não, não vou apertar nada, volta aqui.
2: Tem que apertar
0: aqui.
2: O botão
0: vou,
2: bem apertado.
0: De lugar depois.
2: Vai, não, calma, fica aí,
0: tá,
2: abertura é tua.
0: Tá bom.
2: youtube.com/mixudamix. Gente, isso é inédito, isso nunca aconteceu.
0: Nunca aconteceu.
2: O Caco tá na mesa de comando do programa e eu estou em pé aqui do outro lado como comentarista. E basicamente hoje a gente vai falar sobre isso. De onde você é e onde você tá morando. Por quê, Caco? Porque basicamente muita gente precisa sair da zona de conforto, perto da mamãe, perto do papai, perto da cidade, né? Das pessoas que você mais ama, pra ir atrás dos sonhos, né?
0: Pra ir atrás dos sonhos. Inclusive, temos um exemplo claro disso, né? Que aconteceu na Copa, o Yami Yamal, é assim que fala o nome
2: cara,
0: dele?
2: Cara, aquele jogador.
0: O jogador, exatamente.
2: Mano, 19 anos, o cara ganhou uma Copa, cara.
0: Ganhou uma Copa. Começou cedo, inclusive, acho que ele vai ter mais umas 3 ou 4 aí pra jogar. Mas não só nessa situação, né? De você mudar de cidade, pra ter mais oportunidade. Mas eu acho que também em algum relacionamento que já tá morno, sabe? Já tá literalmente...
2: Consegui, Caco.
0: Agora você tá ouvindo?
2: Consegui.
0: Agora
2: também.
0: Ela tá se ouvindo também.
2: Eu no papel de comentarista aqui também não tava sabendo usar as coisas. Gente, ó, a posição que eu tô aqui.
0: Saiu da zona de conforto.
2: Achei o fone, tô sentada.
0: Ó, agora você vai ver meio rosto como a gente se vê aqui. Geralmente
2: é assim
0: eu te vejo assim.
2: Que você me vê?
0: É, eu tenho que meter o cabeção do lado assim pra conseguir.
2: Caramba,
0: te enxergar.
2: Caramba, Caco, tá da hora.
0: É?
2: Eu posso ficar aqui?
0: Pode. Inclusive, você enxerga tão mal quanto eu ou você consegue me ver aqui
2: eu
0: na mesa?
2: Eu consigo te ver muito bem. Eu tô muito emocionada. Nada de estar aqui hoje, do lado de cá do programa. Lá, vocês estão gostando? Dá like na live. Vem ver o Caco. O Caco vai comandar a abertura do programa. Já tá comandando,
0: já
2: né?
0: Já tô comandando.
2: Falando do Yamal, é Yamal?
0: Eu acho que é Yamin Yamal. É, assim o nome dele?
2: 19 anos. A Yas até pegou a história, porque realmente, gente, é muito da hora a história dele. Tem até um vídeo do Messi dando banho nele quando ele era criança, numa campanha publicitária. Mas a verdade é que ele é filho de 2 imigrantes, né?
0: Sim.
2: O pai é de um país, a mãe é de outro, mas a família era da Espanha e eles tiveram que na marra, né? Assim que eles tiveram o Yamal, irem pra Espanha. E foi através de muita luta. Então a gente pegou essa história, que é a história de muitos brasileiros, e trouxe pro programa. Já foi a sua luta? É a sua luta? Eu, por exemplo, sou do sul de Minas Gerais e tô aqui em São Paulo. Quem quiser saber a minha história, cola com a gente na live no youtube.com/mixtudonamix e hoje eu vou contar também.
0: É isso, ó. E você vai responder a seguinte pergunta. Quantas vezes você já precisou mudar pra melhorar, né? Pra sair da sua zona de conforto, pra conseguir algo melhor. E você pode mandar também, até se você fez isso mais de uma vez, quantas vezes você precisou sair dessa zona de conforto e criar uma oportunidade
2: nova. Manda onde,
0: nova.
2: Caco?
0: Manda onde? No @mixtudonamix, no Instagram. Você pode mandar também na nossa querida @giza.on, que tá sempre online.
2: Gente,
0: aqui.
2: O Caco tá mandando muito como
0: olha
2: apresentador.
0: Só.
2: Vai acontecer uma coisa em 27 segundos...
0: Eu vou ter que apertar algum botão?
2: Não, você não pode apertar o botão.
0: Tá.
2: Vai acontecer.
0: Tá, vai acontecer.
2: Antes que aconteça, tô ensinando o Caco, gente,
0: tá,
2: saindo da zona de conforto. Tá vendo essa trilha aqui?
0: Eu não enxergo, mas
2: essa
0: vou tentar
2: daqui,
0: achar.
2: No meu dedo. Você vai clicar com o mouse com o botão direito nela, pra
0: direito.
2: Ela não disparar.
0: Tá.
2: Isso, agora com o botão direito, você vai desmarcar essa.
0: Tá.
2: E vai marcá-la de novo agora com o direito. Não, Caco!
0: Eu errei!
2: Aperta o botão. Agora aperta aqui.
0: Aperta,
2: aqui
0: gente, embaixo. Eu tô aprendendo. Vai,
2: aqui,
0: vai acertar.
2: Ó. Vamos continuar conversando.
0: Vamos
2: é sobre
0: continuar
2: isso.
0: Conversando.
2: E lá é a vinheta que você vai apertar e vai soltar a música nessa boca aqui, ó.
0: Ixi, Maria.
2: Caramba, hein, Caco?
0: É melhor
2: da
0: a
2: hora.
0: Gente parou a brincadeira, não, volta pra cá.
2: Não, você vai disparar a primeira música.
0: Aí, qual a música aqui?
2: É zona de conforto, cara.
0: É?
2: Tá vendo esse botão aqui?
0: Qual botão?
2: Aqui é a primeira música.
0: É
2: não
0: só...
2: aperta, porque senão, ó. Não pode.
0: Entendi, não
2: entendeu?
0: Pode.
2: É isso aí, galera. Vocês estão gostando?
0: Tá
2: bastidores. youtube.com/mixtudamix. Conta a tua história e vem ver os bastidores desse programa que tá começando de um jeito muito diferente. Mas, cara, posso falar?
0: Pode.
2: Tá bom pra caramba,
0: tá
2: não
0: legal,
2: tá?
0: Legal, você gostou?
2: Agora você vai apertar essa vinheta aqui, ó, com o lado direito.
0: Com o botão direito.
2: Isso, porque senão dispara, lembra?
0: Tá.
2: Isso, você selecionou ela.
0: Selecionei.
2: Isso não é incrível?
0: É muito legal.
2: Então agora a gente vai fazer aquela chamada monstra pra galera mandar áudio, convidar pro youtube.com/mixtudamix e aí no botão preto, você vai soltar a vinheta e vai disparar a música. E você sabe que tem
0: botão
2: que ser bom.
0: Botão preto primeiro, depois aqui.
2: Exato, tá gostando?
0: Ah, já aprendi.
2: Então, peraí, calma, já que tá tudo certo.
0: Tá.
2: Galera, cola com a gente hoje. Derrubei alguma coisa.
0: Ô, Giovana, caiu o forninho.
2: Caramba, Caco, tá doido do lado de cá. Galera, seguinte, youtube.com/mixudamix, vem aqui que a gente saiu da zona de conforto, a gente quer trocar ideia com você, cola na live, manda a sua história pra gente também, que a gente ama saber nesse Brasilzão qual é a história de cada um dos nossos ouvintes, nossas graminhas que estão chegando aqui no YouTube. Tô muito feliz de fazer parte dessa história do Mix Tudo também, com um canal que é só nosso. Muito feliz de estrear o Caco como apresentador âncora nesse programa e o cara mandou muito.
0: Eu tô afundando tudo,
2: cara. Ah, mas tá demais, Caco. Agora vamos lá. Antes de começar esse programa oficialmente, você disparar as últimas coisas que você vai disparar na abertura do programa, como você se sentiu? Ó, derrubei mais uma coisa.
0: Você tá derrubando minhas coisas. É muito...
2: agora eu entendo por que você derruba. Realmente, é muito
0: pouca,
2: fio.
0: A mesinha é pequena,
2: é
0: né?
2: Pequena. É. Mas vamos lá.
0: Vamos lá.
2: Pra nossa audiência entender o teor do nosso programa mais ainda. Como foi quando a gente falou, Caco, vai lá fazer alguma coisa diferente.
0: Dá aquele friozinho na barriga, mas é aquele friozinho na barriga gostoso que a gente começa, né, a se habituar assim, mas assim, não tô 100% confortável, mas acho que se eu aprender
2: tá
0: mais um pouquinho... É, a minha mão tá suando, olha aqui, as.
2: Nossa,
0: é
2: cara.
0: Real.
2: Mas não é muito gostoso quando a gente é desafiado?
0: É muito gostoso, cara. Inclusive, eu tô começando a suar embaixo do braço, é normal?
2: É. Sabe o que significa
0: o
2: isso?
0: Que significa?
2: Muita gente acha que quando a gente faz algo pela primeira vez ou algo que desafia a gente, é porque a gente não sabe fazer. Negativo. Na verdade, quando a sua mão tremer, teu coração disparar, você suar embaixo do braço, mas você ter tido a coragem de ir, é porque, na verdade, você respeita a cadeira que você tá sentado e o microfone que você tá falando. Parabéns, Caco! Solta o som,
0: DJ! É sobre isso! Agora vamos pra primeira música. Vai. Eu anuncio ou depois eu desanuncio?
2: Não, simplesmente vinheta e solta o som e desliga o microfone,
0: olha,
2: senão vaza.
0: Galera, são dois botões, hein? Se liga, hein? Três.
2: Um, dois, três e...
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1: Gente, voltei pra minha mesa, voltei, porque eu preciso ainda dar umas aulas pro Caco aqui no sentido operacional. Porque no sentido artístico, meu irmão, o cara arrebentou. Caco, parabéns.
0: Parabéns.
1: Eu fico muito feliz de ter sido a pessoa que só jogou uma mesa enorme na tua mão e uma responsabilidade de 47 afiliadas e uma história de uma das maiores rádios do Brasil. E quem tá aqui no estúdio agora, que a gente buscou no estúdio do lado, é o Jorge Ribeiro, que acabou de passar o programa pra gente, apresentador aqui da rádio. A gente chamou ele porque ele precisa avaliar essa nossa atuação aqui de primeira viagem. Jorge, boa noite!
0: Boa noite, Giza, boa noite, Caco, boa noite, audiência maravilhosa, Yasmin, todo mundo que tá ouvindo a Mix agora em todo o Brasil. Eu tô surpreso com essa atuação. Eu não sei se você fez algum curso de ator, ou se você tem um dom pra ser locutor, mas a nota, igual falam na apuração da escola de samba, é 10, amigo.
2: Obrigado.
0: 10.
2: Mas eu acho que não é questão de ter talento pra fazer algo, de ser ator. Eu acho que o senhor é cara de pau mesmo.
1: Cara
0: totalmente.
1: De pau.
0: Totalmente. Olha, faltava 20 segundos, né? Se fosse outra pessoa que não fosse cara de pau, não, imagina. Não,
1: e amarelar,
0: não
1: entra... né?
0: O cara virou, deu a volta, não sabia nem o que fazer e fez direitinho.
1: Você gostou, Jorge?
0: Eu adorei.
1: Sabendo da nossa exigência aqui dentro dos bastidores da rádio, eu falei aqui na live, eu vou falar aqui também no ar pra você que tá ouvindo o programa, você que gosta de rádio. Rádio é isso, rádio é vida, rádio tem que ser assim, dessa maneira. Eu falei, pro nosso diretor, ô cara, não erre a vinheta, não deixe branco no rádio, não, né, permita que isso aconteça.
0: O diretor tá ouvindo,
1: ele tá
0: inclusive,
1: ouvindo.
0: Lá.
1: Só
0: tá ouvindo.
1: Do mesmo diretor que eu tô falando, ele também sabe que quando a gente faz algo de verdade, com uma entrega assim, confiante, sabendo o que a gente tá fazendo, funciona. E muita gente colou na live pra viver esse momento. Tô muito feliz. youtube.com/mixtudonamix. E aproveitando que a gente buscou, Jorge, que você deu nota 10... pro Caco, é a primeira vez.
0: Não é porque
1: vez.
0: É meu amigo, não.
1: É.
0: Tá?
1: Mas
0: não
1: é. É bom, né?
0: Mas é.
1: Foi bom.
0: Foi bem.
2: Foi, deu certo, deu certo.
1: Teve algum momento na tua vida, já falando do tema de hoje, sabe, que você precisou mudar pra melhorar e foi desafiador assim, mas você falou, mano, vou com a cara e com a coragem, vou tremendo, vou suando embaixo do braço, mas eu vou?
0: Eu acho que grandes mudanças na vida da gente acontecem sempre de 10 em 10 anos. Você pode
1: isso
0: reparar.
1: É verdade, é.
0: De 10 em 10 anos a gente tá evoluindo, tá mudando. Algumas vezes a gente dá dois passos pra frente, outras dois passos pra trás, mas o importante é sempre evoluir. Mas sempre reconhecer o seguinte: o lugar onde a gente está, onde a gente ocupa, né? De repente você fica almejando muita coisa na vida e, não é, e a vida não é isso, né? É você reconhecer o lugar onde você está e, junto com isso, reconhecer as suas falhas, os seus erros, a sua forma de lidar com as pessoas. De repente você reclama tanto, né?
1: É.
0: E as coisas não acontecem porque você não muda o principal, né? Que é o que você precisa no dia a dia, né? Você mudando pequenos hábitos, pequenas coisas, as maiores que você talvez um dia pensar em ter, aconteçam naturalmente. Então o lance é esse.
1: É verdade.
2: E tem uma coisa ainda de encontro com o que o Jorge falou, que é, às vezes a gente dá um passo pra frente, só que a gente tem que dar dois passos pra trás.
0: Sim.
2: Né, pra sair da zona de conforto. Então, por exemplo, você mora em São Paulo, mas, pô, você não tá tendo oportunidades aqui de trabalho dentro da sua área. De repente, você vai ter mais possibilidades, sei lá, de morar numa... Vamos supor que você é biólogo marinho. Então, aqui em São Paulo, você não vai ter...
0: Você vai morar em Ubatuba.
2: Vai morar em Ubatuba, é. Vai morar
0: alô,
2: em Santos, no Rio de Janeiro.
0: É.
2: Exato. No Rio de Janeiro. Enfim, aí você fala, pô, mas aqui eu já tenho minha casa, já tenho o meu ciclo familiar, já tenho os meus amigos, tá tudo organizado. Eu vou ter que começar do zero lá. Tem uma coisa que eu sempre lembro, que muitas vezes pra você avançar e acelerar na vida, você tem que dar uns passos pra trás pra conseguir pegar impulso e sair
1: total.
2: Correndo.
1: Total, eu sacou? Falo que olhar pra trás é só pra pegar impulso, cara. Pra
2: não
1: você
2: é um retrocesso, exato, não é. É um retrocesso não, é um preparo pra você conseguir sair correndo. É dessa forma que eu vejo. E você já teve alguma situação dessa que você falou, cara, vou ter que literalmente mudar minha vida da forma como eu faço, onde eu faço, que eu quero alguma coisa melhor. Já aconteceu isso com você?
0: Já tive essa situação, um exemplo, antes de entrar aqui na Mix. Só que isso já tá fazendo 20 anos.
1: Ah, 20 anos.
0: Já 20
1: gente, vocês sabem a idade do Jorge?
2: E o Jorge é mais novo que eu.
0: Não fala!
2: O Jorge é mais novo que eu.
1: Ó, como a gente vai ter que ir pra música, a história do Jorge, da mudança da vida dele antes de entrar na Mix, isso há 20 anos, ele vai contar agora no youtube.com/mixtudonamix com a gente enquanto eu toco um som. Só que antes de ir pra música, Caco, Jorge, quero agradecer todo mundo que tá chegando pela primeira vez aqui no nosso YouTube. Vai se inscrevendo no nosso canal. É o nosso canal, acabou de nascer e a gente quer você junto. E aí eu vou aproveitar e dizer o seguinte, o professor Júlio mandou o seguinte, boa noite, em Arapiraca, Alagoas, no carro com a minha filhinha de 7 anos, a Valentina, que estava ouvindo vocês no rádio, ela pediu pra entrar na live pra acompanhar vocês, pra ver, né, sentir a vibe de tudo que estava acontecendo aqui, e adivinha o que aconteceu?
2: O quê?
1: Ela ficou maravilhada, por isso, Valentina, essa vai pra você, meu amor!
0: Linda.
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1: Mix som com Lady Gaga e Bruno Mars, Die With A Smile. Ó, esse jeito de fazer a locução ainda vou ensinar pro Caco, tá?
2: Tá.
1: O próximo desafio do Caco, que
2: ele
1: abriu
2: pega
1: o programa...
2: Ou não pega? Hoje,
1: pega?
2: Se
1: ele pega?
2: Se é que as pessoas estão ouvindo agora Mix, o Mix Tudo, acham que o Caco dá pra um bom locutor?
1: Dá responda. Pra um bom locutor, responda.
2: É isso aí.
1: Ó, lá muita gente chegando pela primeira vez aqui no youtube.com/mixtudonamix. O Jorge, inclusive, contou a história dele com a Mix, né, dessa transição, dos desafios da vida, que esse é o nosso tema de hoje. E, Jorge, muito obrigado por ter aceito o convite colado aqui com
2: agradeço.
1: A gente.
2: Eu que agradeço. Eu que agradeço esse prazer inenarrável de estar com vocês aqui. A gente tá junto todo dia, né? Eu no meu horário, vocês no horário de vocês.
3: Passando o bastão pra gente.
2: Eu acho que eu participei uma vez imitando o Silvio Santos.
1: É. Mas então agora você vai dar tchau imitando o Silvio Santos, vai.
2: Mas eu quero agradecer você, Giza, você, Caco, você, Yasmin, toda a audiência da Rádio Mix pela oportunidade. Estejam sempre felizes. E claro, viu? Se a vida te cobrar, você roda, roda, roda e vem parar no mesmo lugar.
3: Agora você quer ver essa chamada aqui?
1: Qual?
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1: 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Galera, hoje a gente tá falando sobre sair da zona de conforto. Ó, você que tá ouvindo o programa agora, cansou de ser CLT, presta atenção. Mas não tem coragem de investir no seu negócio, de abrir o seu comércio. Então presta atenção que eu vou passar agora. Ó, um, dois, três, vou pegar a coragem. agora, que tá aqui batendo no meu peito, vou jogar pra você. Acredita em você. 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
1: Mix, são 6h35, sonzeira na programação YouTube e Mary J. Blige One. Já temos o nosso primeiro áudio. Na verdade, ele já tá ali esperando um tempão, né? Porque a gente tá causando nesse programa hoje, né?
2: Mas que bom, porque a gente acumulou uma fila, então é hora de soltar essa fila aí, meu.
1: Hora de soltar áudio falando sobre coragem, né? Olha, muita gente sai da sua cidade pra ir pra outra, pra fazer algo diferente. E a gente quer saber se você já foi essa pessoa e queremos histórias. Vamos lá?
3: Boa noite, bora. Caco. Boa noite, Gi.
2: Boa noite.
3: É a primeira vez que eu tô participando, mas já ouço vocês há muito tempo. Respondendo a enquete de hoje aí, eu mudei drasticamente, saí de Brasília, de onde eu cresci, né? Na verdade, nasci na Bahia, mas cresci em Brasília. E final do ano, dezembro de 2025, mudei com a família pra São Paulo. Larguei tudo pra lá, família, pais, no caso, né? Pais e irmãos, e vazei para São Paulo. Tô aqui agora e as coisas estão acontecendo. Graças a Deus, tudo tem dado certo.
1: Aê.
3: Obrigado.
1: Que história da hora, vai ganhar música na Mix.
2: Vai ganhar música na Mix, mas ó, não é só graças a Deus não. Deus tem muito a ver com isso, mas tem muito a ver também com a sua coragem e sua determinação. Então parabéns pra você também, meu
1: querido. Deus, ele planta a ideia, mas quem executa é você.
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1: Mix, estamos de volta. Hoje o programa tá demais, mas agora deixa eu passar a bola pro Vanderlei e pro Manolo, que eles entendem de um assunto que eu não entendo. Boa noite, meninos.
2: Boa noite, Giza. Boa noite pra você que tá aqui na Mix, pra você que tá acompanhando. Ó, o Manolo tá aqui. 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
3: 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E isso é prejudicial, né? Também tem muita gente infartando. É um alerta, senão a gente tem que ligar esse alerta. O que que o Alfa Grego faz? 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
0: E aí, você já saiu da zona de conforto? Teve coragem de viver algo novo, sair da tua cidade, mudar de país pra melhorar? Basicamente, o tema de hoje é mudar pra melhorar. Teve essa coragem? Tá vivendo isso nesse momento? Dores e delícias de ser uma pessoa que corre atrás dos objetivos e que encara, né, de fato, algo novo. Chegou uma mensagem aqui, Caco, que é muito da hora, que a Giacomo mandou aqui.
2: Manda.
0: Eu acho que é ele, né? Não sei. Bom, se ele ou ela.
2: Manda que eu já vou tacar na tela aqui.
0: Conheço um monte de pessoas que nunca fizeram coisas diferentes na vida e só vejo tristeza. Às vezes uma viagem muda a vida completamente. E como muda? E a gente fala de viagem, não é internacional, não. Não é longe, não. Sai da tua zona de conforto, vai pra cidade do lado, passar um final de semana pra você ver a diferença.
2: É muito diferente. Inclusive, tem histórias na minha família. Aliás, tem exemplos na família de todo mundo, né? A gente mesmo, né? Quando a gente tá ali preso numa situação, a gente tem que mudar, enfim, a gente se arrisca, vai, se joga mesmo e vê o que vai dar. Uma história muito legal também é do meu irmão mais velho, Daniel, que acho que vale contar. Meu irmão, ele, enfim, é piloto de helicóptero hoje em dia. Meu pai era piloto também, meu pai ajudou muito ele no início, mas meu pai partiu muito cedo e acabou não conseguindo dar uma direção ali pra ele, enfim. E ele foi se jogar, foi trabalhar de piloto num táxi aéreo no interior não, foi na praia, se não me engano foi em Ubatuba, ele ficou por lá mais ou menos 4 anos, morando numa casinha de madeira, com colchão no chão, durante 4 anos, e ele sabia que ele precisava passar por aquilo, né, sair da zona de conforto, acumular experiência, acumular horas, conhecer pessoas para conseguir crescer na carreira dele. Enfim, depois desses 4 anos, ele volta para São Paulo, começa a melhorar ali em profissão, enfim, pega um outro trabalho, um outro táxi aéreo, e ele começa a crescer. Então, tem alguns momentos que a gente tem que amargar um pouco uma situação que não é das mais gostosas, né, por assim dizer. Você sai da sua casa, vai morar fora da sua cidade, longe da sua família, longe dos seus amigos, longe do seu conforto, mas você sabe que aquilo vai ajudar a pavimentar o seu caminho dali em diante, entendeu?
0: E eu vou dizer mais, cara. Muitas pessoas que passam por esse processo, elas conseguem lugares incríveis, porque elas passaram pelo processo. E normalmente as pessoas que sentem essa dor, principalmente no início de tudo, qualquer profissão, gente, é porque essa pessoa provavelmente teve a humildade de fazer tudo no tempo que tem que ser. Porque a pessoa que chega já querendo sentar na janela, né, nada de humildade, ela provavelmente não terá resiliência pra aguentar quando o forninho cair, porque o forninho cai.
2: O forninho cai, aí vai, cai. Essa pessoa vai entender o que ela foi. Sabe o que ela foi?
0: O quê?
2: Desumilde.
0: Desumilde.
2: Ó, mas eu quero mandar um beijo aqui pra minha professora Dorinha, que tá escutando a rádio aqui e que nunca deixou os grandões, né, os grandinos, ficarem na zona de conforto lá no Campos Salles, no colégio. Então, beijo pra você, Dorinha. Muito obrigado por tudo que você ensinou pra gente, viu?
0: Maravilhosa. Linda, beijo, né, a todas as professoras desse Brasil.
2: Tem vários professores aqui também colando com a gente na live, hein? Muito legal.
0: Vocês são demais, vocês mudam vidas, tá? Eu saí de Minas, né, um ouvinte mandou aqui, o Rodrigo, ele falou, eu saí de Minas, que tinha toda a família e estrutura pra vir morar em João Pessoa pra ver se as coisas mudam pra melhor. Rodrigo, simplesmente vai mudar, porque você foi. Quem faz acontecer é a gente. E aí, Caco, outro dia eu vi, né, a gente fica ali, né, olhando o Instagram, tem muita coisa que a gente tem que jogar fora, mas tem muita coisa que também traz sabedoria. E tava assim, quando pintar uma oportunidade na tua vida, se você tem vontade, se você acredita, vá. Porque onde você chegou, no lugar que você tá nesse momento, você já conquistou. O que pode acontecer é só ir atrás de outro emprego, mas nisso você já é bom o suficiente. Agora, se você deixar de aproveitar uma chance de ser melhor, você pode deixar de viver uma vida extraordinária. Porque o que acontece? Se deu errado, o que você faz? Você volta pro lugar que você já conquistou.
2: Volte uma casa.
0: Agora, se der certo, você sobe vários degraus na sua vida.
2: É,
0: entendeu?
2: Tipo o jogo da vida, né?
0: É.
2: Você vai pulando uma casinha, aí você vai mais uma casinha.
0: Sempre,
2: e tudo. Às vezes você tem que voltar uma casinha, mas tudo bem. Mas você tem certeza que vai ter mais 20, 30 casinhas lá pra frente.
0: Exato.
2: E aí tem uma parada também, Kelly, que eu acabei de esquecer, mas tudo bem. Daqui a pouco eu lembro.
0: Ah, mas então eu vou falar aqui do Alexandre, que ele mandou o seguinte aqui na live. Eu saí de São Paulo pra morar no Rio de Janeiro há 7 anos, conheci minha esposa e moro aqui hoje em dia. Cara, e tem uma parada também, por exemplo, a minha história pra chegar aqui, na boa, foi muito difícil. Só que eu poderia ficar aqui falando, gente, já fiquei num quarto só com um colchão e uma garrafa d'água, já enfrentei isso, enfrentei aquilo. E aí, se eu falo uma parada dessa pra você que tá aqui nesse Brasil ouvindo a gente, você se sente menos se você não passa por esse processo, o processo, ou não consegue seguir diante das dificuldades. Só que não. A gente só aguenta quando não é uma escolha, tá? Eu aguentei porque era maior do que os meus objetivos eu estar aqui hoje. Era uma coisa que eu não conseguia voltar pra minha casa. Então eu aguentei tudo que eu tinha que aguentar. Mas eu não romantizo isso e não acho que todo mundo tem que passar por isso.

0: Se você passar por isso, veja se vale a pena abrir mão de tudo isso pra viver algo extraordinário no futuro ou não. Porque às vezes você chega naquele extraordinário também, cara, que você fala, caramba, valeu a pena? Às vezes não. Então é isso, cara. Se você passou dificuldade, não significa que todo mundo tem que passar. Mas quem aguentou passar não foi uma escolha. Não dá pra desistir.
1: Posso complementar o seu raciocínio?
0: Complementa, vambora.
1: Você deixa de arriscar, de tentar alguma coisa nova, você tá literalmente se resumindo aquilo que você tá fazendo no momento.
0: Exato.
1: E você não se resumiu. Você falou, tenho muito mais pra oferecer. Eu tenho, enfim, que apresentar um programa em rede nacional.
0: É isso.
1: A melhor rede de rádio do país. Virar apresentadora de televisão. Ou seja, você tem muito o que traçar ainda na sua vida. E aí se arriscar, né?
0: E a Fernanda Montenegro, ela falou uma vez sobre a carreira de ator e atriz. Inclusive, gente, pelo amor de Deus, o mundo audiovisual precisa melhorar muito, porque tem que valorizar muito os atores e atrizes, porque a arte salva vidas. Esse é o primeiro ponto que eu vou falar aqui. E a Fernanda Montenegro falou assim, como que uma pessoa, ela sabe se ela realmente, ela quer seguir essa carreira de ator ou atriz? É simples, isso vale pra todas as profissões. Eu peguei pra mim, pega pra você, Caco, Brasil, pega também. Tenta desistir de algo que tá transbordando no seu coração.
1: É
0: se
1: frustrante.
0: Você não conseguir, se você não conseguir, só vai que vai dar certo.
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0: De volta, meus amores! Olha, fui eu que errei a mesa, mas é o seguinte, galera. A gente tava aqui trocando uma ideia, filosofando, que a gente gosta muito sobre o assunto de hoje, né? Principalmente de sair da sua cidade, ir atrás de um sonho, de quanto vale isso, de quanto você aguentou, de quanto você não aguenta, do medo que você tem. Foi demais. Muitos áudios que a gente recebeu, muitas mensagens aqui no youtube.com/mixtudamix, mas eu tenho certeza que por essa vocês não esperavam.
1: Por qual?
0: Isso aqui que tá acontecendo.
1: Ah, é verdade. Ô, oh, inclusive, tá, a Giza...
0: Não, não conta.
1: Não vou contar.
0: Fala pra galera entrar agora. Mano. Ó, a gente tem 40 segundos pra acabar o programa.
1: É.
0: Nesses 40 segundos, entra aí, vai. youtube.com/mixtudamix. É o nosso canal de YouTube. Cara...
1: Se você entrar no YouTube e digitar @mixtudonamix, já vai cair aqui no canal. Vocês vão entender por que tem gente falando que a gente é tipo irmão gêmeo.
0: Mano, eu e o Caco, cara, é o mesmo neurônio que a gente divide. Eu acho que a gente tem energia muito parecida também. A gente é doido dos improvisos e a gente não aguenta um vamo.
1: Não
0: mas
1: aguenta.
0: Agora, qual a chance da gente estar tão parecido como a gente tá nesse momento, cara?
1: Não, inclusive a gente tá com a mesma roupa.
0: Não, e a galera
1: acontece.
0: Fala assim, a Giza do Mix Tudo, ela é loira. Ela é loira, tem o cabelo longo. Entra pra vocês verem o meu cabelo.
1: É,
0: entra agora.
1: Inclusive ia falar, não, o Caco, ele é careca, barbudo e... É, careca, barbudo e barrigudo, né? Eu acho que eu não tô muito parecido com essa descrição, não. Mas ó, a galera tá chegando aqui também.
0: Tá chegando.
1: Aliás, se você chegar no nosso canal, não esquece, né? Vamos lembrar sempre a galera,
0: não,
1: porque
0: é,
1: a galera passa batido aqui.
0: Tem quantos inscritos aí?
1: A gente tá com 1.850 inscritos. Galera, é muito importante você que tá ouvindo a gente no Brasil inteiro.
0: É, muito importante.
1: Dá essa moral pro Mix Tudo. Agora a gente tá de casa nova, de canal novo no YouTube. Então entra aí no YouTube, digita @mixtudonamix. Se inscreve, ativa a notificação, que a gente mantém a resenha aqui enquanto tá rolando música e enquanto tá no intervalo, hein?
0: Caco, por que que o nosso cabelo está absurdamente igual no
1: tá
0: programa de hoje?
1: Tá muito igual, cara.
0: Mano, eu tô me vendo aqui no YouTube, eu tô achando meio bizarro.
1: Deixa,
0: caramba,
1: eu ver o bíceps,
0: mano.
1: Deixa eu ver o bíceps, você tá igual.
0: O que, que é bíceps? Cara?
1: Aqui, ó, faz aqui, ó.
0: Fala
1: Popeye.
0: O que é bíceps.
1: Popeye, manda o Popeye aqui, ó. Olha, mano!
0: Mano! Olha o meu braço!
1: O pão francês ali,
0: cê
1: velho.
0: Você tá maluco isso aqui? É, ó, é,
1: mano,
0: rapaz.
1: É muito, como é que chama? Burpee, aquele
0: é
1: exercício
0: muito burpee.
1: CrossFit?
0: Eu faço CrossFit. Já passo. Ah lá,
1: ó lá,
0: subiu
1: ó lá
0: a live. Bota pra subir. E vamos lá, vem me ver, vem ver. Não sabe o que é, gente? Muita gente idealiza o locutor de rádio de um jeito. Na hora que chega, é outra coisa.
1: Outra parada.
0: E agora que a gente tem vídeo... Eu e o Caco, a gente se parece muito, real. E eu tenho o cabelo curto. Só que, pela primeira vez na história do Mix Tudo, quanto tempo você tá aqui?
1: Eu tô há 2 anos e 2 meses.
0: O nosso cabelo nunca foi tão igual.
1: Nunca foi.
0: E foi sem querer.
1: Foi.
0: A gente às vezes se veste igual, mas o cabelo, galera. Vocês estão vendo até a camiseta, mano. Eu tô muito em choque, Caco. Hoje, se a gente errar o endereço, o povo nem vai perceber.
1: Nem vai perceber. Inclusive, eu tava num lugar que você tá aí, cara. Então, assim, já não daria nem pra saber quem que é a Giza, quem que é o Caco, quem que tá na mesa, quem não tá.
0: Mano, vocês gostaram do programa hoje? Eu espero que sim. Amanhã tem muito mais. Sempre trazendo novidade, trocando ideia aqui no youtube.com/mixtudamix. Sabe por que a gente fala tanto do YouTube, galera? Porque o programa, ele acontece uma hora diretão, assim. Uma hora direta, né? Sem nenhum intervalo na live. E aqui no ar, pra quem gosta também dessa energia, dessa atmosfera do rádio, são praticamente os melhores momentos, os cortes, famosos cortes que a galera fala. Por quê? Porque aqui a gente tem que ser breve, porque tem música. Mas a gente sempre discorre e aprofunda na live. Então, se você tá chegando agora, mais de 200 pessoas na live do nada, se inscreve no canal. Vem me ver, vem ver o Caco, vem fazer parte da família Mix Tudo. Eu agradeço muito. Já vai se inscrevendo que a gente quer bater 2 mil inscritos até agora. Até agora, tá, Caco? Bora?
1: Bora, bora. Acho que a gente tá chegando, hein, Kelly?
0: Chegamos ao fim.
1: Tá chegando
0: também.
1: Perto, chegamos ao fim. Não,
0: mano,
1: 260
0: pessoas pra ver o meu cabelo e o teu. Você tá maluco? Gente, corta o meu cabelo ou não? Mantenho assim. Cara, metade do Caco.
1: 279, tá subindo,
0: 279.
1: Tá subindo.
0: Oi, gente, muito obrigada. Agora, se você gosta do meu trabalho, gosta do trabalho do Caco, apoia a gente. Me segue nas redes sociais. Eu sou a Giza nas redes sociais. Giza.on, G-I-S-A.on. A única Giza que tá online. Vocês vão me ver lá com fone no ouvido, vai ser da hora. E tem o nosso apresentador maravilhoso, que sabe imitar muito bem o Zacarias, não só com o cabelo, que inclusive o nosso cabelo...
1: Parou.
0: Arroba
1: Caco Grandino, C-A-C-O Grandino no Instagram, no TikTok. E tem o nosso também, né, Kelly?
0: Qual que é o nosso, Caco? Arroba Mix, tudo na Mix. Até amanhã, meus amores. Amei demais o programa. Ó, não vejo a hora de dar 18 horas amanhã. Beijo, espero vocês aqui no YouTube e aqui no Dial. E às 8 da noite tem...
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0: Com o Roberto Reis. Vai pedindo sua música aí.
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0: Essas foram três das mais pedidas por você em 2001. A qualquer momento tem mais.
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0: Mix, agora são 7h37, terçou, gente boa, tudo certo? Ainda mais depois do som aí do Coldplay com o BTS, My Universe. Deixa eu te fazer um convite, daqui a pouquinho às 8 da noite vai rolar mais uma edição do Pad no Zap. Tá com o celular na mão, já tem o aplicativo do Zap aí, abusa muito desse microfoninho e manda uma mensagem de voz pra gente. Nessa mensagem eu preciso saber o teu nome, de onde você tá ouvindo a Mix nesta noite de terça, dia 21 de julho. E esse som bacana pra gente tocar entre 8 e 9 da noite, vamos colocar seu som aqui na programação, no melhor mix do Brasil. 11 983 408 mil, esse é o Zap da Mix. É você fazendo show. Manda essa mensagem de voz com esse som que você quer ouvir aqui. Bora combinar assim? Já manda agora. Não espere pra depois. Não espera. Manda já, senão você vai esquecer. E aproveitando que você vai estar no Zap e já tem aí o número da Mix, senão eu vou repetir. Eu tenho aqui um fone de ouvido da Aiva. É um presentão, nota 10 de 10. Já tem fone de ouvido? Outro não vai fazer falta, né? Então vai sim. Vamos levar o outro. Não tem um fone de ouvido? Esse é a tua cara. Bota o dedo na sorte. Manda o seu nome completo, mais a hashtag fone de ouvido. E aí, quem sabe daqui a pouquinho você deve se presentaço. 11 983 408 mil. Agora você brilha.
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0: preferidos do planeta, Red Hot Chili Peppers, aquela pimentinha, Californication, no melhor mix do Brasil. Só boas notícias, como sempre. Eu tinha um fone de ouvido da Apple, um presente incrível, nota 10 de 10. E já tá nas mãos, quase lá, da Aline Fonseca. Final do telefone 0706. Você, Aline, parabéns. Aguarda aí, a equipe nota 1 milhão vai entrar em contato contigo. E na sequência, já pediu seu som no zap?
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8: Buenas noches, melhor ouvinte do Brasil. Ouvinte da Mix, não tem um igual. Pode comparar nas outras rádios aí. Ouvinte da Mix é diferente. Só pede musicão. O programa é seu a partir de agora. Tá com o celular na mão? Já manda aqui um áudio dizendo o teu nome, de onde você tá ouvindo a Mix nesse Brasil grande de meu Deus. E esse som que vai te fazer feliz nessa noite de terça-feira. O zap da Mix é o 11 983 408 mil. Capricha, o show é teu a partir de agora, mano.
10: Olá, Rádio Mix. Oi. Aqui é o João Paulo. Estou em Caçapava hoje, a casa do meu pai, para comemorar o aniversário dele. Opa. João Berluto. E ele gosta da banda Guns N' Roses. Se puder tocar uma música pra ele, a gente vai ficar agradecido.
8: Mas é claro que sim, seu João Berluto. Vida longa pro senhor. Bora ouvir o Guns.
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8: E corre pro abraço.

0: Ó, tá rolando.
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0: E o nosso número é o 11 983 408 1000. Esperando você caprichar nessa mensagem de voz. Todo dia você manda uma mensagem, né? Manda uma pra gente. Faça como o Davi, ele está ouvindo a Mix em Serra, no Espírito Santo. O Reinaldo Poli tá em Londrina, no Paraná. A Verônica tá no Rio de Janeiro. Ó, o Brasil todo ligado aqui. Não mandou o som ainda pra gente tocar? Espera não.
2: Não, pede no zap, peço. Seu ajudo, Charlie Brown, peinando a baque, Bila em bem, nada.
0: Vocês brilham demais.
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0: aqui porque você pediu Breakaway.
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0: Ó, você pode fazer como Luciano Pinhais, no Paraná, como você, ouvinte da Mix, tá aqui comigo. A Marli é motorista por aplicativo na cidade de Franco da Rocha, na Grande São Paulo. A motoristas e as motoristas por aplicativo, muito obrigado. 5 estrelas pra todos e todas, agradecendo a carona sempre aí na rodagem. A Gabriele tá em Manaus, e você, me conta.
2: Oi, galera da Mix, aqui é a Ana de São Paulo, voltando pra casa aqui nesse trânsito intenso de São Paulo, e eu queria ouvir alguma do Foo Fighters, toca aí pra gente.
0: Bora ouvir essa do Foo Fighters, um beijo, Ana.
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1: 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Agora são 8h23, o Ryan Tedder, que é vocalista do One Republic, precisa de amor e a gente precisa do seu som pra tocar. Demorou então pra você mandar uma mensagem de voz aqui no 11 983 408 mil. Chega, faz o check-in, manda o teu som pra gente rolar.
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0: Um programa feito pelo melhor ouvinte do Brasil, que manda uma mensagem pro 11 983 408 mil. É contigo que eu tô falando.
2: Boa noite, Rádio Mix. Meu nome é Sérgio, falo aqui de Indaiatuba, São Paulo, motorista de aplicativo. Toca aí um Marvin Titãs. Boa noite.
0: Valeu, guerreiro. Obrigado pela carona, 5 estrelas, hein?
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0: Mix, agora são 8h37. A Sandra Regina, que mora em Porto Alegre, pediu o som do Luiz Capaldi e a gente tocou, porque
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0: E o nosso zap é 11 983 408 mil. Você brilha de segunda a sexta a partir das 8 da noite. Todos os sons que você tá curtindo são os que chegam no zap da Mix. Então, não é legal você ficar fora dessa seleção. Manda aí a sua mensagem de voz, não esqueça de falar o teu nome, de onde você tá ouvindo, o melhor mix do Brasil, e esse som pra essa noite de terça. Geisa, obrigado pela carona. Geisa, ela é motorista por aplicativo na Zona Leste de São Paulo, em São Miguel Paulista. Beijo pra você, valeu pela carona. O Adenilson tá em João Pessoa, na Paraíba. O Michel tá em Lagoa da Prata, Minas Gerais. E você, tá por onde?
2: Olá, Rádio Mix. Olá. Aqui é o Miquel, de Imperatriz, no Maranhão. Gostaria de ouvir Wikes Snake Is This Love.
0: Receba.
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0: Isso, agora faltam 11 minutos para as 9 da noite. Essa é a Mimi. Carinhosamente a gente chama de Mimi. Conhecemos como Mariah Carey, Touch My Body. Ela que tá chegando no Brasil agora em novembro para apresentar o seu show de Natal. Segura a mulher.
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0: 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É assim que funciona a diversão aqui na Mix. Manda o teu som no 11 983 408 mil. Mas tem coisas muito importantes. Você não pode esquecer de falar o teu nome. A gente precisa te conhecer. De onde você tá ouvindo a Mix nesse Brasil grande de meu Deus? E esse som pra gente ganhar a noite. Manda ver.
2: Oi, o meu nome é Lara. Eu tô na cidade de Sertanópolis. E eu quero escutar a música Me Adora da Pitty. Por favor, um beijão aí.
0: Pedrada.
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1: Billie Eilish fazendo check-out no programa de hoje. E aqui a gente quer agradecer a sua boa companhia na Mix. É assim que funciona a diversão, tá? De segunda a sexta. Não esquece já de mandar o seu pedido musical pra gente amanhã, né? A partir das 20h. Eu vou estar aqui, não vou atrasar. Então já aproveita agora, manda essa mensagem de voz dizendo que som que você quer curtir, vai fazer a sua noite melhor. 11 983 408 mil. Não esqueça de falar o teu nome, tá? E de que lugar você tá ouvindo a Mix. E também tem um outro convite. Daqui a pouquinho, às 10 da noite, você vai ajudar o Flavinho a abrir o baú da Mix. Até.
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2: Está no ar a Voz do Brasil. As notícias do governo federal que movimentaram o país no dia de hoje.
3: Olá, boa noite.
4: Boa noite para você que nos acompanha em todo o país.
3: Terça-feira, 21 de julho de 2026.
4: Vamos aos destaques na Voz do Brasil.
3: Brasil continua fora do mapa da fome, segundo o relatório divulgado hoje pelas Nações Unidas.
4: Documento aponta ainda que o país reduziu a insegurança alimentar severa. Márcia Fernandes.
5: A proporção da população brasileira que não tem renda suficiente para consumir a quantidade mínima de calorias para uma vida saudável se mantém abaixo de 2,5%. O indicador é utilizado para apontar se o país está no mapa da fome.
3: Portaria regulamenta o trabalho no comércio durante os feriados.
4: Norma estabelece que o funcionamento nesses dias vai depender de negociação coletiva. Gabriela Noronha.
6: Na prática, o acordo impede que as empresas escalem funcionários nos feriados por decisão unilateral.
3: E vamos falar também do Julho Amarelo, mês de conscientização sobre hepatites virais.
4: Saiba mais sobre a doença, a importância do diagnóstico precoce e o tratamento oferecido pelo SUS. Graziele Bezerra.
7: Todos os anos, mais de 1.300.000 pessoas morrem por complicações causadas por algum tipo de hepatite.
3: Hoje, na apresentação da Voz do Brasil, Luciana Vasconcelos e Nazi Brum.
4: E acompanhe a gente ao vivo, acesse radiogov.bc.com.br ou o canal Gov na sua TV aberta.
3: Relatório da Organização das Nações Unidas para a Alimentação e Agricultura, divulgado hoje, estima uma queda da fome no mundo.
4: Em 2025, eram 645 milhões de pessoas, quase 14 milhões a menos quando comparado ao triênio encerrado em 2024.
3: E de acordo com o documento, o Brasil registrou redução da insegurança alimentar severa e continua fora do mapa da fome.
4: Isso significa que o país manteve abaixo de 2,5% a proporção de quem não tem renda suficiente para consumir a quantidade mínima de calorias para uma vida saudável.
5: Segundo o relatório O Estado da Segurança Alimentar e Nutrição no Mundo 2026, o Brasil segue fora do mapa da fome. O documento, elaborado em conjunto pela Organização das Nações Unidas para a Alimentação e Agricultura, Organização Mundial de Saúde, Fundo das Nações Unidas para a Infância e outros órgãos ligados às Nações Unidas, foi divulgado nesta terça-feira. A proporção da população brasileira que não tem renda suficiente para consumir a quantidade mínima de calorias para uma vida saudável se manteve abaixo de 2,5%. Esse indicador, chamado de prevalência de subnutrição, é utilizado para apontar se o país está ou não no mapa da fome. O relatório também apontou a diminuição da insegurança alimentar severa, que chegou a 0,6%. O ministro do Desenvolvimento e Assistência Social, Família e Combate à Fome, Wellington Dias, explicou esse percentual.
8: O Brasil continua fora do mapa da fome. Dentro do Brasil, tivemos redução na insegurança alimentar severa de 1,2% para 0,6%. Isso significa que aproximadamente 1 milhão e 200 mil pessoas que estavam naquela situação mais grave, aquela que coloca em risco a vida, ficaram agora fora do mapa da fome.
5: Os dados divulgados são relativos ao período entre 2023 e 2025. De acordo com o relatório, o custo da dieta saudável no Brasil foi de $4,89, em paridade do poder de compra por pessoa ao dia. Isso equivale a cerca de R$ 12,13 em poder de compra local. O relatório estima que 7,8% da população mundial enfrentou a fome, o que representa 645 milhões de pessoas, uma redução de quase 14 milhões de pessoas em todo o planeta em comparação com o triênio encerrado em 2024. Para chegar aos números do relatório sobre segurança alimentar e nutrição, foram utilizados indicadores como tamanho da população, perfil de renda e custo médio de uma cesta de alimentos saudável. Reportagem, Márcia Fernandes.
3: O funcionamento do comércio em feriados, de forma geral, vai depender de negociação coletiva.
4: É o que estabelece uma norma regulamentada por meio de portaria do Ministério do Trabalho e Emprego.
3: O texto também define exceções, como postos de combustíveis, hotéis, restaurantes, entre outros.